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canção fala de um exemplo de como se deve ser um amor entre duas pessoas, em que essas duas pessoas acabam sendo tudo uma para outra. 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

0: 4:30.
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2: As exportações brasileiras de algodão em pluma cresceram em junho. O mês ainda não terminou, mas os embarques, que se aproximam de 150 mil toneladas, já estão 10% acima do volume registrado no mesmo mês do ano passado. A boa oferta de mercadoria, somada à necessidade dos agricultores de escoar a produção, é uma das explicações. Por outro lado, esse cenário também força os preços para baixo. Dados do CPE indicam que a libra peso aqui no país é vendida pouco acima dos R$ 4,00. Da Rádio 2, Humberto Ferretti. A safra brasileira de cana-de-açúcar está acelerada. Até agora, o volume total processado desde o início dos trabalhos em abril chega a 144 milhões de toneladas, 20 milhões a mais que no mesmo período do ano passado. Os dados foram divulgados pela Única, entidade que reúne as indústrias do setor. O balanço ainda indica que a safra está mais alcooleira, com quase 60% da cana transformados em etanol e o restante em açúcar. Da Rádio 2, Humberto Ferretti.
3: A taxa de desemprego no Brasil ficou estável no trimestre encerrado em maio. De acordo com dados divulgados pelo IBGE, a taxa de desocupação entre os meses de março, abril e maio foi de 5,6%. Estabilidade frente aos 5,8% registrados no período anterior, dezembro, janeiro e fevereiro. Quando a comparação é com o mesmo período do ano passado, houve queda de 0,6 ponto percentual. Voltando a falar sobre os dados mais recentes, a taxa de desocupação de 5,6% representa, segundo o IBGE, um contingente de 6 milhões e 100 mil pessoas em busca de trabalho. No comparativo interanual, são cerca de 624 mil pessoas a menos em busca de emprego. Já a população ocupada chegou a 102 milhões e 700 mil em maio, e com isso o nível de ocupação, que mede a parcela da população em idade de trabalhar que está empregada, ficou em 58,6%. E os que desistiram de procurar emprego, a chamada população desalentada, somavam ao fim do quinto mês de 2026, 2 milhões e 400 mil pessoas, cerca de 500 mil de pessoas a menos do que em maio do ano passado. Outro indicador

0: setor de destaque é a taxa da informalidade, que ficou em 37,3% da população ocupada, o que equivale a 38 milhões e 300 mil trabalhadores informais. Da Rádio 2, Milena Abreu. A inadimplência no Brasil deixou de ser apenas uma questão financeira e se transformou em uma grave crise de saúde e produtividade, com 86% dos devedores relatando danos físicos decorrentes do estresse das contas em atraso. Os dados fazem parte de uma pesquisa da Confederação Nacional de Dirigentes Lojistas e do SPC Brasil, que aponta alterações no sono e no apetite como as principais sequelas físicas entre os consumidores que estão com restrição no nome há mais de 3 meses. O levantamento revela ainda que 95% dos entrevistados manifestam impactos emocionais negativos, como ansiedade e preocupação constantes. Além disso, 7 em cada 10 pessoas dizem que as preocupações com as contas em atraso comprometem o desempenho profissional, gerando desatenção, queda na produtividade e perda de paciência com os colegas de equipe. Os problemas no convívio familiar também aumentam, e a falta de recursos para o transporte ou presentes faz com que a grande maioria deixe de frequentar eventos importantes como casamentos e aniversários. Apesar das dificuldades e da restrição ao crédito em bancos e lojas, o estudo mostra que a dependência do sistema financeiro continua alta e 80% dos negativados tentaram obter recursos no último ano, principalmente para pagar outras dívidas. Da Rádio 2, Milena Abreu.
1: O Brasil produziu no primeiro trimestre, portanto, entre janeiro e março, quase 6 bilhões e 800 milhões de litros de leite. Os dados foram divulgados pelo IBGE e representam além de uma alta de 2,6% na comparação com o mesmo período do ano passado, o melhor desempenho já registrado nessa época. Em relação ao preço, a situação do produtor rural piorou. O valor médio recebido foi de R$ 2,24 por litro, 18% a menos que em 2025. Da Rádio 2, Humberto Ferretti.
0: Você sabia que quando um advogado ou uma advogada desrespeita as regras da profissão, a conduta é analisada e, quando necessário, são aplicadas sanções? Esse é o papel do Tribunal de Ética e Disciplina da Ordem dos Advogados do Brasil, Seção São Paulo, conhecido como TED. Além de julgar processos ético-disciplinares, o tribunal também atua de forma preventiva, orientando os profissionais sobre as normas que garantem uma advocacia ética e comprometida com o interesse da sociedade. Afinal, o cumprimento dessas regras fortalece a confiança da população no sistema de justiça. Uma das frentes de atuação do TED, que tem ganhado espaço nos últimos anos, é o acompanhamento das mudanças na forma como os advogados e as advogadas se comunicam com o público, especialmente nas redes sociais. Desde 2021, novas regras ampliaram as possibilidades de divulgação profissional, mas mantiveram limites, como detalha a presidente do Tribunal de Ética e Disciplina da Ordem Paulista, Ana Júlia Cachan.
2: O provimento 205 de 2021, ele moderniza o marketing jurídico, o olhar da OAB no que diz respeito ao marketing jurídico, trazendo, né, uma série de possibilidades para a advocacia. Então, quando se fala em programas, né, de rádio, de televisão, artigos jurídicos, participação e manifestações em redes sociais, há muito que se pode fazer, preservando aquilo que a gente tem como pilar básico, né, que é o conteúdo sempre de caráter informativo, a não mercantilização da advocacia, a não captação de clientela, né, não incentivo à contratação e nem à judicialização. Então, quando se preserva esses pilares básicos, o advogado tem muitas possibilidades de atuação no que diz respeito ao marketing jurídico.
0: Outra iniciativa recente do tribunal foi ampliar sua atuação no interior do estado.
2: O principal impacto de chegar ao interior é você valorizar a advocacia da região, permitir que essa advocacia exerça a ampla defesa e o contraditório de forma adequada. Você evita o deslocamento para sessões de julgamento, para audiências, enfim, traz maior conforto né, para atuação dentro do Tribunal de Ética e Disciplina da OAB São Paulo. De algum modo, você também favorece que a população da região tenha mais acesso ao Tribunal

0: de ética e traz também celeridade, eficiência e transparência do processo ético disciplinar para todas essas pessoas envolvidas. Então é a valorização de fato da advocacia da região, é o cuidado com a advocacia da região que faz com que seja tão importante que o Tribunal de Ética estenda a sua atuação, saia, né, só da capital e chegue ao interior.
1: Além disso, segundo Ana Júlia Cachan, o Tribunal também tem investido na digitalização dos serviços. Com a criação do balcão virtual, por exemplo, advogados e advogadas e as partes envolvidas podem ter acesso às informações do Tribunal sem precisar comparecer presencialmente.
0: A tecnologia hoje ela é uma ferramenta extremamente importante e ela trabalha a favor da eficácia, né, da eficiência do Tribunal de Ética e Disciplina da OAB São Paulo. Então, quando a gente implementou o balcão virtual, o propósito era justamente permitir que qualquer advogado, né, de onde ele esteja, ou mesmo as partes, que elas possam ter acesso às informações do tribunal, do processo ético-disciplinar, sem precisar se deslocar para a capital ou, né, para a turma disciplinar mais próxima. Então, isso, obviamente, que é uma maneira de você democratizar o acesso ao tribunal. Logicamente que quando a gente fala em virtualização, nós não podemos deixar de lado e não deixamos, né, cuidado com o sigilo do processo ético-disciplinar. Então temos a segurança, todas as medidas de segurança de informação implementadas aqui junto do balcão virtual.
1: É importante destacar que ao fortalecer a fiscalização da conduta profissional, ampliar o acesso a seus serviços e orientar a advocacia sobre boas práticas, o Tribunal de Ética e Disciplina da OAB São Paulo contribui para uma atuação mais transparente da advocacia paulista, alinhada aos direitos de cada cidadão. Da Rádio 2, Milena Abreu.
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3: A Copel vai fiscalizar a continuidade do mutirão de regularização de cabos de internet e telefonia na Avenida Higienópolis, área central em Londrina, no norte, que será feito pelas operadoras de telecomunicações nos dias 1º, 2 e 3 de julho. A atividade será feita somente com boas condições climáticas e acontecerá das 9 às 11 da manhã e das 2 às 5 da tarde, nas duas datas. A ação mobiliza 17 operadoras que foram notificadas pela companhia para adequar cabos em desacordo com normas técnicas e de segurança. 3 novos mutirões em Londrina também estão previstos para o mês que vem. O serviço adequará 82 postes do trecho entre a Avenida Juscelino Kubitschek e a Rua Sergipe. A Copel segue notificando operadoras e telefonia e internet para que promovam as adequações necessárias à regularização de cabos de telecomunicações. As próximas ações foram definidas em conjunto com a Prefeitura de Londrina por meio da Londrina Iluminação, com cronograma já estabelecido. Repórter Vitor Luiz. A riqueza natural do Paraná ganha um registro editorial histórico nesta quarta-feira às 7 horas da noite, com o lançamento do livro Cores da Natureza do Paraná, durante cerimônia na livraria do Museu Oscar Niemeyer, o MON, em Curitiba. A publicação, idealizada pela Secretaria de Estado do Desenvolvimento Sustentável, Sedeste, reúne 120 fotografias do fotojornalista Denis Ferreira Neto, especializado em meio ambiente, e apresenta um panorama visual dos principais ecossistemas paranaenses. O lançamento será acompanhado por uma exposição especial com 15 fotografias selecionadas da obra, transformadas em quadros e instaladas no espaço expositivo do museu. A mostra amplia a experiência do livro e aproxima o público da diversidade de paisagens, fauna e flora retratadas ao longo da publicação. Ferreira Neto destaca a importância da preservação.
4: Ao reunir fotografia, arte e conservação ambiental, Cores da Natureza do Paraná apresenta um retrato da diversidade natural do estado e reforça a importância da preservação dos biomas paranaenses. Foi desenvolvido com o objetivo de mostrar também as cores expressivas da natureza que a humanidade pode perder com as mudanças climáticas.
3: A publicação resulta de uma iniciativa da Sedeste com participação do Instituto Água e Terra, IAT, e do Sistema de Tecnologia e Monitoramento Ambiental do Paraná, o CIMEPAR.

0: evento contará com a presença do secretário de Estado do Desenvolvimento Sustentável, Everton Souza. Mais do que um livro fotográfico, Cores da Natureza do Paraná propõe um olhar sobre a biodiversidade como patrimônio natural, científico e cultural. Organizada em quatro eixos, água, ar, terra e fogo, a obra percorre os principais biomas do estado e registra espécies, paisagens e fenômenos naturais sob uma perspectiva estética e documental. Cada elemento registrado conta com 15 imagens selecionadas no livro. Para mais informações, acesse paraná.pr.gov.br/AEN. Repórter Vitor Luiz.
1: O Corpo de Bombeiros Militar do Paraná recebeu na última sexta-feira em São Miguel do Iguaçu duas viaturas ATP, autotransporte pessoal e equipamentos de combate a incêndios florestais para reforçar o atendimento operacional da 2ª Companhia do 9º Batalhão de Bombeiro Militar. O investimento de R$316 mil nas viaturas foi viabilizado por meio do Fundo Municipal de Reequipamento do Corpo de Bombeiros, enquanto os equipamentos foram adquiridos pela Defesa Civil Estadual e vão atender os municípios da região. As novas viaturas serão utilizadas nas atividades operacionais e administrativas da corporação. Já os equipamentos de combate a incêndios florestais incluem barracas de isolamento térmico, sopradores de folhas, mochilas costais, abafadores, MacLeods, foices, facões e equipamentos de proteção individual, ampliando a capacidade de resposta das equipes, principalmente em ocorrências em áreas rurais. Repórter Gabriel Ramos.
2: A Secretaria de Estado da Educação reuniu técnicos e profissionais da rede estadual no Seminário de Formação Enem Paraná 2026. O encontro reuniu cerca de 300 participantes, entre coordenadores e tutores pedagógicos, embaixadores do Enem e do Redação Paraná, além dos chefes dos 32 núcleos regionais de educação. A programação contou com palestras, painéis, oficinas e atividades de planejamento. O objetivo é preparar os profissionais responsáveis por mobilizar e orientar os estudantes da rede estadual para o Enem de 2026, que passa a ter ainda mais importância ao integrar o Sistema de Avaliação da Educação Básica, o SAEB. O diretor de Educação da Secretaria da Educação, Ander Fábio de Oliveira, destaca que a rede estadual já está se organizando para este novo cenário.
3: Nós teremos a participação aqui do representante do INEP, que vai trazer também as principais mudanças que ocorrerão com relação à prova, à organização e os desafios também. E nós, enquanto rede estadual, nós também já temos algumas estratégias desenhadas para potencializarmos e apoiarmos os nossos estudantes, os nossos professores, tanto com relação a um planejamento dentro do currículo, dentro da formação continuada dos professores e dentro do processo de acompanhamento pedagógico da rede.
2: Em 2025, 73% dos alunos da rede estadual fizeram inscrição no Enem, mas apenas 54% compareceram às provas. Para ampliar a participação, o INEP adotou novas medidas. A inscrição dos concluintes do ensino médio da rede pública passa a ser automática, cabendo ao estudante confirmar a participação e atualizar informações na página do participante. Outra novidade prevista para este ano é que todas as escolas estaduais de ensino médio do país possam ser locais de aplicação da prova. Com isso, cerca de 80% dos alunos da rede pública deverão fazer o Enem na própria escola onde estudam, reduzindo deslocamentos. A programação continuou com oficinas na Unibrasil, com foco em currículo, preparação para o exame, recursos digitais e estratégias para melhorar a aprendizagem e os resultados dos estudantes. Repórter Flávia Consoli.
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2: Estudantes do ensino médio de colégios estaduais do Paraná criaram campanhas de conscientização sobre guarda responsável, proteção animal e adoção consciente durante o Ideaton Adoção Responsável 2026. A iniciativa foi idealizada pelo Hub Curitiba Mais Criativa, ligado ao WCD, World Creativity Day, em parceria com o projeto social Vai Ficar Tudo Bem, e mobilizou alunos de 11 escolas estaduais participantes do programa Parceiro da Escola. Durante a maratona, os jovens receberam mentorias de profissionais da comunicação, participaram de encontros virtuais e desenvolveram ações voltadas a uma causa social real. A proposta surgiu a partir da mobilização em torno do caso Orelha, que reacendeu

0: acendeu o debate sobre abandono, maus tratos e guarda responsável de animais. A continuidade do projeto e os novos desdobramentos da iniciativa são destacados por Ana Paula Nahirne, professora responsável por uma das equipes vencedoras.
1: O encerramento do projeto não representa o fim dos guardiões de patas. A equipe tem a intenção de manter o perfil ativo, com publicações regulares, compromisso com a causa que orientou todo o processo. O que muda é o ritmo, não a direção. Por isso, continuaremos fazendo parceria contínua com a ADEPA, conteúdo mensal e datas comemorativas e registro de adoções bem-sucedidas.
0: Na avaliação dos organizadores, o Ideaton mostrou como a criatividade pode sair da sala de aula e se transformar em ferramenta de cidadania. Os projetos foram avaliados por especialistas das áreas de marketing, publicidade e comunicação, além de jovens de 12 a 16 anos, público-alvo das campanhas. O diretor executivo da APG.gov, Frederico Melo, destaca a importância de um evento internacional que usa a criatividade como forma de transformação.
2: Participar de um evento global voltado para a criatividade permitiu aos nossos estudantes ocupar um espaço de protagonismo, inovação e escuta, ampliando cada vez mais a sua visão de futuro. Quando um jovem, ainda mais um jovem de uma rede pública de ensino, percebe que sua voz importa, seus horizontes se expandem. O Ideaton mostrou que criatividade e capacidade de transformação existem em cada talento que encontra oportunidade de se expressar.
0: A equipe campeã foi a Guardiões de Patas do Colégio Estadual Professor Gildo Aloysio Schuck, de Laranjeiras do Sul. Em apenas 15 dias, os estudantes criaram conteúdos com a mensagem: adotar é amor em ação, cuidar é o compromisso do coração, e alcançaram quase 100 mil visualizações de forma orgânica. A estudante Brenda Booker, integrante da equipe Guardiões de Patas, fala sobre a experiência e sobre como a criatividade serviu para um bem maior e uma causa importante para a sociedade.
3: Oi, pessoal, eu sou a Brenda, eu sou estudante do primeiro AI da formação de docentes do Colégio Gildo e eu fui uma das integrantes do Guardiões de Pata, a equipe ganhadora em primeiro lugar do Ideaton, a primeira edição, em homenagem ao Dia Mundial da Criatividade. E participar da campanha dos Guardiões de Patas foi como descobrir um mundo de amor e responsabilidade que eu nem mesmo sabia que existia. Cada momento que eu passei envolvida me ensinou o verdadeiro valor da empatia e do cuidado. Agradeço de coração a todos que fizeram essa campanha acontecer. As minhas colegas de equipe, a professora Ana Paula e a direção do colégio, que sempre nos incentivaram a seguir em frente. Ser uma guardiã de patas não foi só ajudar os animais. Foi aprender a ser mais humana, mais consciente e mais feliz. Agradeço por essa experiência que eu vou levar para sempre guardada em meu coração.
0: Também foram premiadas equipes de Curitiba e São José dos Pinhais. Como reconhecimento, os grupos vencedores ganharam uma viagem ao Beto Carreiro World. Com o resultado, os organizadores já discutem formas de dar continuidade aos desafios criativos nas escolas, ampliando oportunidades para que os estudantes desenvolvam soluções para problemas concretos da sociedade. Repórter Flávia Consoli.
4: Um espaço que une natureza, leitura, sustentabilidade e convivência tem transformado a rotina dos estudantes do Colégio Estadual Manuel Ribas, na Vila Torres, em Curitiba. Criado há 8 anos, o projeto Jardim Secreto se tornou uma referência em educação inovadora ao proporcionar experiências de aprendizagem que vão além da sala de aula. Inspirado no livro homônimo da escritora inglesa Frances Burney, o Jardim Secreto ocupa uma ampla área verde dentro da escola e reúne plantações, estações de compostagem, galinheiro e uma casa azul de aproximadamente 70 metros quadrados que funciona como biblioteca. O espaço oferece aos estudantes oportunidades de contato com a natureza, incentiva a leitura e desenvolvimento de práticas sustentáveis. Criado a partir de atividades de leitura desenvolvidas na escola, o projeto cresceu ao longo dos anos com a participação dos estudantes, professores e da comunidade escolar. Em uma região com poucas áreas verdes, o Jardim Secreto se consolidou como um importante espaço de contato com a natureza, permitindo que os alunos conheçam diferentes espécies de frutas, hortaliças e plantas, acompanhem processos de cultivo e compostagem e desenvolvam uma relação mais próxima com o meio ambiente. Mais do que um ambiente físico, o Jardim Secreto promove vivências que estimulam a curiosidade, a autonomia e o protagonismo dos alunos, contribuindo para uma formação integral e conectada com a realidade, conforme conta o estudante Renan Medeiros, de 12 anos.

0: anos.
1: É, mas por causa disso mesmo que ele inspira as crianças a fazer o bem. Tipo, não é só que nem, ah, você vem pra escola e é chato, não sei o que, não sei o que. Aí vem mais porque gosta mesmo.
0: Ao longo dos anos, o espaço se consolidou como um ambiente de aprendizagem interdisciplinar, onde diferentes áreas do conhecimento se encontram para estimular a criatividade, a pesquisa e a construção coletiva do conhecimento. Para o professor de língua portuguesa Davi Brito da Silva, idealizador do projeto, o Jardim Secreto amplia as possibilidades de aprendizagem ao transformar a natureza em uma extensão da sala de aula.
2: Eu, professor de língua portuguesa, chego lá, vamos trabalhar o gênero conto. Vamos escrever um conto. Só que antes de eu chegar lá na sala formal e falar, vamos escrever um conto, eu falo assim, hoje nós vamos conhecer um lugar especial, mágico, e de lá nós voltaremos com o nosso conto no bolso. Você só vai precisar colocar no papel. Então os personagens estão aqui, a Madame Bovary está aqui, o Catulo está aqui, o Don Quixote está aqui, a Yan San está aqui, a floresta está aqui, todo o enredo está aqui. O aluno agora precisa imaginar e produzir.
0: As atividades desenvolvidas no jardim envolvem temas como sustentabilidade, alimentação saudável, preservação ambiental, literatura e cidadania, tornando o aprendizado mais dinâmico e significativo. Repórter Vitor Luiz.
3: O canal exclusivo do Instituto Água e Terra para denúncias contra crimes ambientais registrou 2.800 atendimentos à população em apenas 4 meses de funcionamento. Implementado em fevereiro deste ano, o IAT Sisgop é um canal disponível no site do órgão ambiental para conscientizar e agilizar as ocorrências relacionadas à fiscalização ambiental no Paraná. Entre as situações denunciadas até o momento, a maioria, em torno de 32%, foi enquadrada como pedidos gerais de fiscalização sem especificidade na denúncia. Já em relação aos casos específicos, o campeão foi o desmatamento, com cerca de 19%, seguido de queimadas e maus tratos com animais. Também apareceram no canal situações envolvendo pesca, caça, agrotóxicos, criação de animais, poda de árvores, poluição hídrica, ocupação irregular e descarte irregular de lixo. O portal foi implementado com o propósito de direcionar o volume de denúncias registradas pela ouvidoria da autarquia para um canal específico e exclusivo. Antes da implementação do IAT Sisgop, das 6.777 denúncias registradas exclusivamente no canal da ouvidoria em 2025, 90% eram relacionadas a crimes ambientais cometidos por terceiros, que necessitavam de fiscalização do Instituto. O acesso ao IAT Sisgop acontece por meio do site do IAT, na aba institucional em Fale com o IAT e registre sua denúncia de crimes ambientais. Outro caminho é via fiscalização, denúncia de crimes ambientais e serviços para você denunciar crime ambiental. A plataforma permite também denúncias anônimas. A denúncia é a melhor forma de contribuir para reduzir cada vez mais os crimes contra a flora e a fauna silvestres. Quem pratica o desmatamento ilegal está sujeito a penalidades administrativas previstas na Lei de Crimes Ambientais e no Decreto de Condutas Infracionais ao Meio Ambiente. O responsável também pode responder a processo por crime ambiental. Repórter Gabriel Ramos.
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0: A Polícia Militar do Paraná, PMPR, resgatou na manhã de domingo uma onça-pintada encontrada em uma área residencial no bairro Jardim Cedro, em Foz do Iguaçu, no oeste do estado. A ação contou com a atuação integrada de equipes do 14º Batalhão da Polícia Militar, do Batalhão de Polícia Militar Ambiental, do Projeto Onças do Iguaçu, do Refúgio Biológico Bela Vista e de outros órgãos parceiros. Após o acionamento, os policiais realizaram o isolamento da área para garantir a segurança dos moradores e permitir a atuação das equipes técnicas responsáveis pelo manejo do animal. Durante a operação, um médico veterinário do Projeto Onças do Iguaçu realizou o disparo de um dardo tranquilizante, possibilitando a contenção e o resgate seguro do felino. A onça, um macho adulto com aproximadamente 75 quilos, apresentava apenas ferimentos leves. após ser sedada, passou por avaliação veterinária.

0: veterinária e recebeu os cuidados necessários. O animal foi encaminhado para acompanhamento técnico e, posteriormente, será devolvido ao habitat natural, conforme os protocolos de conservação da espécie. Repórter Vitor Luiz.
1: Profissionais do turismo do Paraná têm até esta terça-feira para se inscrever e participar de feiras internacionais do setor com o estande do Viagem Paraná, órgão de promoção vinculado à Secretaria Estadual do Turismo. Ao todo, serão 4 eventos realizados entre setembro e novembro em Tóquio, no Japão, Buenos Aires, na Argentina, Assunção, no Paraguai e Londres, no Reino Unido. A primeira feira será a Tourism Expo Japan, entre 24 e 27 de setembro, em Tóquio, no Japão. É a primeira vez que um estado brasileiro participa do evento, considerado um dos mais importantes do turismo mundial. Também em setembro, entre os dias 26 e 29, o Viagem Paraná estará na FIT América Latina, em Buenos Aires, na Argentina, reunindo profissionais, empresas e destinos turísticos de vários países. Em outubro, entre os dias 16 e 18, o Paraná participa da FITPAR em Assunção, no Paraguai. Na edição do ano passado, o estande do Viagem Paraná contou com 27 co-expositores e conquistou os prêmios de melhor estande e melhor mascote da feira. Fechando a programação, entre os dias 3 e 5 de novembro, o Viagem Paraná participa da WTM Londres, em Londres, no Reino Unido, uma das maiores feiras de turismo do mundo, que reúne mais de 46 mil participantes e cerca de 5.500 expositores. As inscrições para participar dos estandes do Viagem Paraná podem ser feitas até esta terça-feira. Os links de inscrição estão disponíveis no site da Agência Estadual de Notícias, o paraná.pr.gov.br/AEN. Repórter Gabriel Ramos.
2: Serviços. Estão abertas as inscrições para o concurso público do CRA Paraná. Há vagas e cadastros de reserva para cargos de nível fundamental, médio, técnico e superior. O maior salário inicial é de pouco mais de R$8.000. As inscrições podem ser feitas até o dia 23 de julho, exclusivamente pela internet, no site da banca organizadora, o Instituto Consulplan. As taxas de inscrição variam de R$ 69 a R$ 74, conforme o cargo escolhido. Mais informações, como edital e inscrições, pelo site institutoconsulplan.org.br. A partir da próxima quarta-feira, 1º de julho, a Prefeitura de Cascavel começa a aplicar gratuitamente a vacina Pneumo 20 nas unidades de saúde do município. O imunizante é destinado a crianças de até 5 anos e protege contra 20 tipos de bactéria responsável por doenças graves, como pneumonia e meningite. Os pais ou responsáveis devem procurar a unidade de saúde mais próxima, levando a carteirinha de vacinação da criança. A Pneumo 20 substitui gradualmente as vacinas anteriores e representa um importante avanço na prevenção de doenças pneumocócicas pelo Sistema Único de Saúde. Repórter Jomar Valença.
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5: 5 horas e 2 minutos.

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2: Louvado seja o nosso Senhor Jesus Cristo, para sempre seja louvado. Hoje é dia 30 de junho, é terça-feira, e hoje nós estamos encerrando não somente um mês, mas hoje estamos encerrando o primeiro semestre de 2026. Imagine, amanhã começamos o segundo e último semestre de 2026. Queremos agradecer a Deus por esses 6 meses, de janeiro a junho, que nós vivemos na graça dele, com a intercessão de Nossa Senhora. E quanta coisa boa nos foi dada durante esses 6 meses. Hoje é um dia de somente agradecer. Obrigado, Deus. Obrigado, Nossa Senhora. E por isso eu convido você para fazermos juntos nosso ato de consagração. Nossa Senhora do Rocio, Rainha do Céu e da Terra, Padroeira do Paraná, nós vos saudamos, refúgio dos necessitados. Por vossas mãos intercessoras, a misericórdia de Deus jamais faltou. Dai-nos a graça de sermos discípulos de Jesus na busca de vivermos a palavra de Deus. Transformai a nossa vida em um santuário de amor, onde Jesus seja o centro. Consagramo-nos a vós, cheios de confiança. Em vossas mãos renovamos as promessas do nosso batismo. Renunciamos a toda forma de egoísmo para vivermos e convivermos como irmãos. Mãe do Divino Orvalho, que cura e salva, com amor queremos propagar a vossa devoção. Nossa Senhora do Rocio, envolvei-nos em vosso manto de amor e proteção. Mergulhados nos mistérios da encarnação, morte e ressurreição de Jesus, conduzi a nossa vida para o coração de Deus na ação do Espírito Santo. Assim seja. Amém. Agora a bênção da água e dos objetos de devoção. Senhor Deus Todo-Poderoso, fonte e origem de toda a vida, abençoai esta água que vamos usar para pedir o perdão de nossos pecados e alcançar a proteção contra toda a doença. Concedei, ó Deus, que por vossa misericórdia jorrem sempre para nós as águas da salvação, para que possamos nos aproximar de vós com o coração puro e ficarmos livres de todo o perigo do corpo e da alma. Abençoai também, Senhor, os nossos objetos de devoção e artigos religiosos. Por Cristo nosso Senhor. Amém. O Senhor esteja convosco, Ele está no meio de nós. Desça sobre você, sobre a sua casa, a bênção de Deus Todo-Poderoso. Pai, Filho e Espírito Santo. Amém. Um grande abraço e fique com Deus.
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0: Batista, 6 e 6.
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0: Vem comigo, Pai da Eternidade, Príncipe da Paz, meu Senhor Jesus Cristo. Bom dia, 6 e 7.
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0: Ótima manhã para você que tá ligadinho aqui na Rádio Difusora FM, Santo Antônio da Platina, Paraná. Bom dia, 6 horas 7 minutinhos.

Às 6:09. Às 6:09. Meu velho pai, preste atenção no que ele diga. 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

0: Às 6:13. Ô Lorival, bom dia. Bom dia pro Lorival, bom dia lá pra Luciana. Tá de radio ligado aqui na 102.3. Bom dia.
1: Ô, meu filho, bom dia. Como é que você está? Tudo bom? Fala pra mim, tá tudo na paz de Jesus?
0: Graças a Deus, seu
1: Deus. Deus abençoe você.
0: Graças a Deus.
1: Abençoe sua esposa, abençoe toda a sua família. Uma ótima terça-feira na paz de Deus para todos nós, tá bom?
0: Com a graça
1: de Deus. Deus abençoe você, Júnior.
0: Amém.
1: Você tem muita coragem, força, resignação para mais um dia que Deus nos concede a viver, tá bom?
0: É verdade.
1: Um abraço, meu filho. Deus que te abençoe você.
0: É verdade, com a paz de Deus no coração. Nós estamos aqui neste mundo tão grande de meu Deus. É, a nossa vida é curta, do mundo nada se leva. Amanhã talvez tudo se acabe, seu Adeus, e o ontem não volta jamais. Por isso nós temos que viver o hoje, porque o amanhã, ó, o amanhã somente a Deus pertence. A gente não sabe que

pode acontecer daqui a pouco. Por isso nós estamos aqui agradecendo a Deus pela oportunidade da vida. É, nós estamos aqui agradecendo a Deus pela oportunidade da vida. Agradecer a Deus porque nós podemos abrir os olhos em mais esse novo dia abençoado por Deus, com as mãos de Nossa Senhora Aparecida, padroeira do nosso Brasil, protetora desse vosso filho Juninho Queiroz e de todos nós. Obrigado, minha senhora. Obrigado, Nossa Senhora, por mais um dia. É nós acordando o povo, fazendo acontecer neste novo dia.

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0: 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Manda um abraço lá pro Adenilson. Alô, Adenilson.
1: Bom dia, Juninho. Aqui é o Baixinho do Vilão. Manda
0: bom dia.
1: Pra nós aí, a Maria passa na frente, oferecendo pra todos meus parentes. Lá pro Bruninho, lá pro GG do Vilão, pro Genevaldo. E também lá pro Juninho do Automotivo, dos irmãos meus lá embaixo, lá pros parentes dele. Pro Vaninho lá do Lava Box, Lava Car, pra minha filha, Dayane. E pra nós todos, né, Juninho? E que Deus abençoe a sua vida, hein? Deus te proteja, garoto. E vai, Brasil, Juninho. Ô, sofrimento.
0: Vai, Brasil. Às 6:27. 6:27. Bom dia. Bom dia pra você que tá ligadinho aqui comigo na Rádio Difusora FM. Hoje é terça-feira. É dia do Terço dos Homens. Lá da Vila Rica. Hoje é dia do Terço dos Homens lá na Vila Rica, viu, Dair? Vai o C, Valveira. É, pega aí o Tacílio, o pessoal todo da família aí pra participar do Terço dos Homens. Vamos, Gilson. O Gilson lá na Ramal tá ligadinho aqui comigo. Hoje, 7:00 PM, na Capela Nossa Senhora do Perpétuo Socorro na Vila Rica, é dia do Terço dos Homens, cabeça.
2: Bom dia, Juninho, tudo bem? Que você tenha um ótimo dia, Deus nosso parceiro te abençoe e te proteja.
0: Amém.
2: Um ótimo dia pra você.
0: Obrigado, meu irmão, obrigado. Vamos pra frente, porque não dá boleza pro corpo, não. Dá boleza.
1: Bom dia, Juninho, aqui é o Baixinho do Vilão.
0: Tudo bem, Baixinho do Vilão? Tá ligadinho aqui comigo na Rádio Difusora. Cadê o Roberto dos Três Corações? Às 6:28.
3: Bom dia, Juninho Queiroz, fera do rádio. Aqui é o Roberto, Três Coração. Põe uma música que tiver na programação pra nós ouvir, que o Carroza tá ligando aqui no seu programa, Juninho Queiroz. Eu até agradecer a Deus por mais esse dia, por mais essa noite que se passou. Hoje eu tô fazendo 64 anos. Tenho que agradecer a Deus por esse dia. Que Deus dê bastante saúde para nós. Agradecer aos meus amigos, a minha família. E agradecer tudo que Deus faz para nós, né, Juninho Queiroz? Que Deus cuida a gente todo dia. Um abraço, Juninho Queiroz, fera do rádio. Fica com Deus, filho.
0: Fica com Deus, irmão. Vai com Deus. Deus te acompanhe. Parabéns, Roberto. Aí dos Três Corações, aniversariante de hoje. Ê, povo querido da Ribeirão Claro, tá tudo bem por aí, Roberto? Feliz aniversário, viu? Que essa data bonita se repita por muitos e muitos anos. Hoje é o último dia do mês de junho, hoje é 30, né? 30 de junho, você tá ligado com o Fera do Rádio, às 6:29. Vamos, dona Gró.

Glória, tá na hora, dona Glória, tá na hora de fazer o bolo de amendoim, dona Glória. É, os meninos já tá chegando aí pra tomar o café, dona Glória. É, os meninos já tá chegando aí pra tomar o café, o Odair também já tá tomando cafezinho. 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
1: Às 6 horas e 34 minutinhos. Bom dia. O galo canta. O galo canta é sinal de que o dia amanhece, Brasil. Tá na hora de tratar da galinhada, Zé. Vamos, Zé. Tá na hora de tratar da galinhada, Humberto. Tá na hora de apanhar abobrinha, Humberto. O galo canta. Ei, Zé Trovão. Vamos, Zé Trovão. Tá na hora de arriar o cavalo, Zé Trovão. São 6 horas e 35 minutinhos. 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Alô, TC!

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Ah, rapaz do céu. 6:43. Vocês me desculpa, mas o trabalho que deu pra ganhar desse pessoal da japonesada lá, rapaz. Que é aquilo, rapaz do céu? Vocês testaram meu coração de vez, rapaz. Vocês testaram meu coração de vez. Olha, não é fácil não, hein? Minha Nossa Senhora! Mexe coração! Meu Deus do céu! Tanta emoção vai ser difícil segurar! Vai, Brasil! Que é aquilo, meu Deus do céu? Ó, até o apresentador da Globo falou lá. Ele falou até o nome do cardiologista dele lá. Ele falou, meu Deus do céu. Ô, doutor fulano de tal, meu coração. Meu Deus do céu. Vai no peito e na raça buscar nossa taça e ensinar pro mundo inteiro a sua dança, Brasil. Meu Deus.

Holanda eliminada, Alemanha eliminada, o Brasil eliminou o Japão. Oh, meu Deus do céu, que Copa é essa? Que Copa é essa, Brasil? Meu Deus do céu. Ó, oh, bom dia a todos os paraguaios. Oh, mas tô feliz com o povo do Paraguai, velho. O povo do Paraguai tirou a Alemanha fora. É, sabia, Rita de Cássia? Ah, o povo do Paraguai tirou a Alemanha fora. Os paraguaios. Às 6h45. Mas que Copa do Mundo é essa, Brasil? Ei, ô Fernandinho! Como é que ficou o Fernandinho ontem, Piccoli?

0: são 6h49. 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
1: Sofria sem esperança, a população aflita.
0: Tá escutando aí, Neuzeli Penha?

0: mundo velho sem porteira. Bom dia pra Rose Padaria Café. Tá ligadinho aqui comigo, Rose? É, já saiu o pãozinho de queijo aí, Rose? É, o pãozinho quentinho. Bom dia. Bom dia pra Virgínia. Aniversariante de hoje, Virgínia. Parabéns aí do esposo Rafael, do filhão, pessoal do Monte Real. Família Solari, ligadinha aqui com a Rádio Difusora FM, em nome da Cetime Barreto. 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Bom dia, essa é a cidade joia, norte pioneiro do Paraná, e Miriam. Aniversário hoje da Miriam. A Miriam é lá do Pesqueiro, nossa, é lá do Paraíso, é lá do Pesqueiro Paraíso. A Miriam tá completando aniversário hoje, Miriam. Muitos anos de vida, gente boa, viu? Parabéns pelo seu aniversário e que essa data bonita se repita por muitos e muitos anos. Miriam, feliz aniversário!
1: Tome o seu cafezinho, tome um cafezinho bem gostoso neste dia.
0: Tome o seu cafezinho, um cafezinho bem gostoso desse dia. Você merece, irmão. Você é trabalhador, você é trabalhadora, você é lutador com a vida aí. Você pega cedo do Cabo do Guatambu, você dá moleza não. Você tá pelejando aí, irmão.
1: Tome o seu cafezinho, tome um cafezinho bem gostoso neste dia.
0: É, tome um cafezinho bem gostoso desse dia. Bom dia pro meu amigo Beto Demeu. Ele, a Cláudia, tá ligadinho aqui comigo. Bom dia pro pessoal da Casa de Carnes Platina, o Joãozinho, Nivaldo ali. É, o povo querido que tá ligado aqui com o Fera do Rádio. Obrigado pela audiência. Vocês é muito bom demais. Vocês é gente boa. Aceita.

Crise 54. De junho de 2026. Bom dia, bom dia, bom dia, bom dia.

0: 6:58. Alô, Ana Lúcia Godoy, aí na Vila 7, parabéns pelo seu aniversário, Ana Lúcia. É, parabéns de toda a sua família, que Deus abençoe, Deus proteja. É, família Godoy comemorando hoje o seu aniversário, que Deus te abençoe, Deus te proteja. Parabéns, Ana Lúcia.
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1: O Mineiro tá comemorando o aniversário do Netinho, né, Mineiro? Ê, Mineiro, ele e a Célia, tá ligadinho aqui com o Fera no rádio. 7 horas.

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1: 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É, bom dia pra você que tá ligadinho aqui comigo. Bom dia, irmão. Como é que você tá? Tudo certo? Bom dia, irmã. Como é que vai você, irmãozinho? Tá tudo certo? Tá pegando o cabo do Guatambu, hein, Marcos Elias? Tá na hora de se acordar, despertar pra mais um dia. Vamos que vamos. É, vamos que vamos. O Brasil não para, viu, Sônia Oliveira? Brasil já tá de pé, o povo brasileiro já tá acordando pra pegar no cabo do Guatambu. É, Valderi, o povo aqui trabalha cedo, o povo aqui pega no cabo do Guatambu, Miro Pintor. Alô, Miro, o povo brasileiro já acordou, já tá lá botando pra lá e pra cá, tomando um cafezinho gostoso desse dia, porque tá chegando o programa Luz e Vigor.
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5: Louvado seja nosso Senhor Jesus Cristo, para sempre seja louvado. Estimados irmãos e irmãs, muito bom dia. Sou o Padre Jonas Rafael e convido a todos para rezarmos juntos nesse momento de fé, a palavra de Deus que vem ao nosso encontro, nos convidando à conversão. Iniciemos em nome do Pai, e do Filho e do Espírito Santo. Amém. A graça de nosso Senhor Jesus Cristo, o amor do Pai e a comunhão do Espírito Santo esteja convosco. Bendito seja Deus que nos reuniu no amor de Cristo. Antes de nós iniciarmos a nossa leitura da Palavra de Deus, que possamos meditarmos este Evangelho, rogando ao Espírito Santo, que vem em nosso auxílio nesta manhã de terça-feira, iluminando o nosso coração, a nossa vida, e dando-nos o entendimento da Sua Palavra. Vinde, Espírito Santo, enchei os corações dos vossos fiéis, e acendei neles o fogo do vosso amor. Enviai o vosso Espírito, e tudo será criado, e renovareis a face da terra. Oremos. Ó Deus, que instruístes os corações dos vossos fiéis, com a luz do Espírito Santo, fazei que apreciemos retamente todas as coisas, segundo o mesmo Espírito, e gozemos sempre da sua consolação, por Cristo Senhor nosso. Amém.
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5: Senhor, o Senhor esteja convosco, Ele está no meio de nós. Proclamação do Evangelho de Jesus Cristo segundo São Mateus. Glória a vós, Senhor. Naquele tempo, Jesus entrou na barca e seus discípulos o acompanharam. E eis que houve uma grande tempestade no mar, de modo que a barca estava sendo coberta pelas ondas. Jesus, porém, dormia. Os discípulos aproximaram-se e o acordaram, dizendo: Senhor, salva-nos, pois estamos perecendo. Jesus respondeu: Por que tendes tanto medo, homens fracos na fé? Então, levantando-se, ameaçou os ventos e o mar, e fez-se uma grande calmaria. Os homens ficaram admirados e diziam: Quem é este homem que até os ventos e o mar lhe obedecem? Palavra da salvação. Glória a vós, Senhor. Estimados irmãos e irmãs, muito bom dia. Nesta manhã de terça-feira, dia 30 de junho, último dia deste mês, com grande alegria iniciamos esta manhã na presença de Deus. Talvez você esteja agora colocando o seu café na mesa, ou pegando a estrada para o trabalho, preparando suas ferramentas, seguindo para a sua incumbência, o seu trabalho, abrindo o seu comércio ou começando mais um dia de luta. Que o Senhor visite a sua casa, o seu coração, derrame a sua paz sobre toda a sua família. O Evangelho de hoje nos apresenta uma cena muito humana e também muito próxima da nossa realidade. Jesus entrou na barca com os discípulos e tudo aparentemente parecia tranquilo, não é mesmo? Mas de repente,

repente surge uma grande tempestade. As ondas começam a invadir a embarcação. O medo toma conta de todos aqueles discípulos e eles acreditam que vão morrer. Enquanto isso, qual é a reação de Jesus? Jesus dorme. Talvez seja justamente esta parte que mais nos chama a atenção, não é mesmo? Porque muitas vezes a nossa vida também se parece com

sem menores problemas, mas de repente, sem aviso, chegam as tempestades nebulosas. Surge uma enfermidade, uma preocupação financeira, uma crise dentro da própria família, uma notícia um tanto quanto inesperada, uma perda dolorosa. Mas é justamente nestes momentos que surge uma pergunta que muita gente carrega em silêncio: Senhor, aonde estás? Os discípulos tiveram que sentir isso. Eles olhavam para o mar agitado e tinham a impressão de que Jesus não estava nem sequer percebendo o perigo. Por isso, eles o acordam quase como num grito, dizendo: Senhor, salva-nos, estamos perecendo. Quem sabe essa também seja a oração de alguém que está me ouvindo nesta manhã. Talvez você, meu irmão e minha irmã, tenha rezado muito por uma situação específica. Talvez tenha pedido uma graça. Talvez tenha colocado diante de Deus uma preocupação que parece até mesmo nem ter solução. E a sensação é justamente esta: parece que Deus está dormindo. Mas o Evangelho de hoje nos ensina uma verdade muito rica, valiosa e bonita. Jesus estava dormindo na barca, mas não estava ausente dela. E aqui existe uma grande diferença entre o silêncio e o abandono. Deus pode até parecer silencioso muitas vezes, mas ele nunca, repito, ele nunca abandona os seus filhos. Muitas vezes podemos perceber que, diante às lutas que nós temos, e aqui cito o exemplo de quem trabalha na agricultura, quem vive no campo sabe disso, nem sempre a semente ela dá sinais imediatos. Muitas vezes o agricultor olha para a terra e não vê nada acontecendo, mas debaixo daquele solo a vida se manifesta na calmaria, no silêncio. A vida está sendo preparada e existe uma raiz a crescer, existe uma força a se mover e se formar, e existe uma obra muitas vezes invisível que já está acontecendo. Assim também age a graça de Deus. Mesmo quando nós não a enxergamos, mesmo quando nós não a compreendemos, mesmo quando tudo aparente parece não se mover, o Senhor continua a trabalhar. Continua a nos conduzir e continua cuidando de cada pequeno detalhe da nossa história. Depois, como nós ouvimos, quando os discípulos gritaram, o que Jesus faz? Ele faz uma pergunta muito forte: por que tendes tanto medo, homens fracos na fé? Percebamos aqui que Jesus não repreende primeiro a tempestade. Primeiro, ele olha para o coração de cada um daqueles que ele formou na sua intimidade. E faz isso por quê? Pois muitas vezes o maior problema não está fora de nós, mas, do contrário, o problema está dentro do nosso coração. Existem tempestades que acontecem no próprio interior do nosso ser. A tempestade da ansiedade que nos devora, a tempestade do medo que nos paralisa, a tempestade da falta de esperança, a tempestade da desconfiança da presença de Deus. E quantas são as tempestades interiores que acabam aparentemente sendo maiores do que os problemas externos. Mas depois Jesus se levanta, ordena o mar e o vento para que se acalmem, e tudo volta ao seu estado de serenidade. E vejamos que bela é esta imagem. É exatamente isso que Cristo deseja fazer também em nossa alma. Nem sempre ele elimina imediatamente os problemas que sofremos, mas ele entra dentro dessas nossas angústias para nos devolver a paz. A fé, meus irmãos, não é viver sem nenhuma tempestade, sem nenhuma tribulação, mas a fé é saber que quem está conosco é muito maior do que o nosso problema, e ele caminha dentro desta barca. Nesta manhã, nós somos chamados, antes de iniciar nossas atividades, a esta mesma realidade de fé. Quero pedir a você que está me ouvindo, quero te fazer um convite. Não olhe apenas para o tamanho das ondas, olhe para a presença de Jesus que caminha contigo. Não olhe fixamente apenas para as suas dificuldades, mas olhe sobretudo para aquele que continua conduzindo a sua própria história.
Talvez a tempestade ainda não tenha

0: passado. Mas Cristo está contigo. Talvez você esteja sofrendo sem saber que as respostas não aparecem de imediato, mas Cristo continua na barca. Embora haja cansaço, preocupações e até mesmo, de certa forma, desânimos, Cristo continua na barca. Ele está presente, e se está presente, nos reacende o fervor da esperança. Que Nossa Senhora, a estrela do mar, também interceda por todas as famílias que nos acompanham nesta manhã, que ela proteja os trabalhadores, os agricultores, também aqueles que estão enfermos, os nossos idosos e aqueles que também enfrentam algumas, não, mas muitas tempestades na sua vida. Que a Virgem Santíssima possa interceder por cada um de nós. Rezemos juntos. Ave Maria, cheia de graça, o Senhor é convosco. Bendita sois vós entre as mulheres e bendito é o fruto do vosso ventre, Jesus. Santa Maria, Mãe de Deus, rogai por nós, pecadores, agora e na hora de nossa morte. Amém. Louvado seja nosso Senhor Jesus Cristo, para sempre seja louvado. Deus abençoe a você e o seu trabalho, todas as suas necessidades materiais, urgentes e espirituais. Em nome do Pai, do Filho e do Espírito Santo. Amém.
1: Vamos aprender uma música para amar Jesus?
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1: Bíblia aberta, tudo pronto. Vamos à palavra. Deus abençoe você. O texto bíblico está no Evangelho de João, capítulo 11. Vou ler os versos 25 e 26. Poderosas palavras do Senhor Jesus Cristo. Ele diz: Eu sou a ressurreição e a vida. Quem crê em mim, ainda que morra, viverá. E todo o que vive e crê em mim não morrerá eternamente. Você crê nisto? Interessante, quando nós somos crianças, não é? A ideia da morte costuma parecer distante e até confusa. Muitas vezes a morte é vista como algo temporário, quase como uma despedida curta. A criança pergunta quando a pessoa vai voltar, porque ainda não compreende plenamente o peso da ausência definitiva. Com o passar dos anos, porém, essa percepção muda. A gente cresce, amadurece, e nós começamos a entender que a morte deixa um vazio real, profundo e doloroso. À medida que nós envelhecemos, assim, nós também vemos aqueles que nós amamos envelhecerem. Pais, avós, tios, pessoas queridas começam a demonstrar fragilidade, limitações. Em alguns casos, elas se despedem da gente cedo demais. A dor da perda se torna mais concreta, mais próxima e mais difícil da gente explicar. É nesse momento que a esperança deixa de ser apenas um conceito distante e passa a ser uma necessidade vital para o nosso coração. Foi diante da dor da morte que Jesus fez essa declaração, uma das suas declarações mais poderosas, ao afirmar que ele é a ressurreição e a vida. Cristo não estava apenas consolando uma família enlutada, mas ele estava revelando uma verdade eterna. Jesus se apresenta como a resposta definitiva para aquilo que mais nos assusta: o fim da vida, a morte. Em Jesus, a morte não tem a palavra final, oh, glória a Deus por isso. A esperança cristã não ignora a dor da separação. Chorar faz parte do amor, da amizade, do carinho. E sentir saudade

0: é sinal de que houve um vínculo verdadeiro. No entanto, a fé em Cristo transforma o luto em esperança. Não se trata de negar o sofrimento, mas atravessá-lo com a certeza de que o sofrimento não é definitivo. A promessa de Jesus aponta para um reencontro, para um futuro em que a morte será vencida e as lágrimas não existirão mais, porque Deus vai enxugá-las. Louvado seja o Senhor. Cultivar essa esperança é essencial, especialmente em um mundo que constantemente nos lembra da fragilidade da vida. Quando nós firmamos nossos olhos em Cristo, aprendemos a viver com mais propósito, a enfrentar as perdas com mais fé. A esperança da ressurreição não elimina a dor do agora, mas ilumina o amanhã. Crer em Jesus é confiar que a vida não acaba na sepultura, no caixão. É acreditar que mesmo diante da morte existe uma promessa maior, viva e segura. Em Cristo, a despedida não é definitiva. A saudade carrega consigo a certeza do reencontro. Oh, Deus seja louvado. Que Ele abençoe você, meu amigo, minha amiga. É possível que eu esteja falando agora para alguém que no seu coração sente uma grande saudade. E essa saudade é tão forte que se transforma até numa dor intensa. Que Deus conforte seu coração. Que Deus traga paz, esperança, segurança para você, na certeza de que, lembre-se disso, a morte não terá a palavra final. A palavra final será da vida, será do nosso Deus. Todos aqueles que morreram confiantes em Cristo, um dia pelo poder de Cristo serão ressuscitados para a vida eterna, e nós vamos reencontrá-los, e nós conviveremos juntos uns com os outros, e todos com nosso bendito Deus, por toda a eternidade. Vamos orar? Senhor, Tu sondas os corações e sabes todas as coisas, Pai. Se alguém agora em oração comigo, sofrendo, sentindo uma saudade intensa, que dói, que machuca, eu te peço, conforta esse coração, Senhor. E dá esse teu filhinho, essa tua filhinha, a certeza de que a morte será vencida e um dia nós estaremos com os nossos queridos em tua eterna presença. Peço-te, Pai, em nome de Jesus. Amém.
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Bom dia, queridos irmãos e irmãs, graça e paz. Hoje o Fino passando por aqui, uma alegria, já estava com saudade de passar por aqui. De vez em quando eu estou na escala para fazer essa ministração. Uma alegria estar aqui. E eu quero dividir com você um texto que está no Salmo 37, versículo 3,

Quero lembrar os irmãos que lá na Aparecidinha nós estamos com culto sábado e segunda-feira às 19h30, domingo somente pela manhã às 9h, escola dominical. Um grande abraço à comunidade do Aparecidinho lá. Enquanto você abre a sua Bíblia aí, no Salmo 37,3, e um abraço também pro pessoal lá da Fazenda Marimbondo, lá do Monte Real, pessoal que tá sempre ligado com a gente e que encontra com a gente na rua, né? E pede para mandar uma saudação, um abraço a eles. Ontem também estivemos na Câmara Municipal, onde teve a entrega do título de cidadão honorário ao nosso bispo Fernando César Monteiro, que por 12 anos foi pastor aqui em Santo Antônio da Platina. Então, Deus nos honrou também com a presença naquele local. Salmo 37,3 fala assim: confia no Senhor e faz o bem. Habitarás na terra e verdadeiramente serás alimentado. Então tem duas coisas nesse texto que depende de mim e de você: confiar em Deus e fazer o bem. E aí tem uma promessa: habitará na terra e verdadeiramente serás alimentado. Por que confiar no Senhor em primeiro lugar? Porque é Ele quem sustenta. É Ele quem nos sustenta. E confiar depende de Deus. Quando você tem que resolver algo que não depende só de você. Então, confiar é trocar a ansiedade por entrega. É quando você diz: eu não sei como vai ser resolvido isso, eu não entendo, mas eu entrego. Então, a sua fé, quanto mais profunda, mais firme você fica quando chega o dia mau ou a crise. Então, além de confiar no Senhor, e o texto fala assim: faze o bem. É uma fé verdadeira, é uma fé que você age em obediência, não é uma fé fingida. Confiar é obedecer, tá certo? Confiar sem obedecer é engano. E fazer o bem deve ser uma atitude diária na minha vida e na sua vida. É não revidar, fazer tudo com zelo, com excelência, ajudar sem receber nada em troca. Então, fazer o bem também depende de mim, depende de você. E a promessa de falar: habitarás na terra, quer dizer, serás alimentado. O resultado, quem garante é Deus, é o Senhor. Então Deus não é atalho, ele é caminho, ele é chegada. Então nós precisamos de uma raiz profunda. O que é uma raiz profunda? É uma vida estável, né? Ele fala: serás alimentado com segurança, é a provisão sem desespero, sem preocupação, porque o ímpio, ele acumula e perde, mas o justo, ele recebe e permanece, quer dizer, ele fica, ele não desiste. Então Deus não te chama para correr simplesmente 100 metros, e nem para correr uma maratona que o mundo corre. Ele chama para caminhar com fé naquele ritmo, no ritmo da fé. Qual área da sua vida que precisa de raiz profunda? Qual área? É momento de parar para identificar. Tá? Está sem raiz, está sem fruto. Quem não tem raiz não produz fruto. Então, o desafio para mim e para você é hoje. Hoje, então, tome uma posição, levante, decida isso. Diga para Deus: Deus, eu confio. Eu quero fazer o bem. Eu estou entregando a minha vida ao Senhor. Esse mesmo texto na versão NVT fala assim, ó: confia no Senhor e faça o bem, e você viverá seguro na terra e prosperará. Então traz confiança, traz uma paz interior. Então orienta a gente a buscar a prática do bem, em todo momento fazer o bem. Isso tem que ser um estilo de vida para mim e para você. Não depende dos outros. Confiar no Senhor e fazer o bem é simplesmente é a minha parte e a sua parte. Esse mesmo texto na Bíblia, a mensagem fala assim, ó: faça um seguro com o Eterno e pratique o bem. Aproveite bem o que já é seu, que a verdade seja seu alimento. Assim você ficará perto do Eterno e terá parte no que há de melhor. Olha só, essa mensagem fala assim: faça um seguro com Deus, mas pratique o bem. Agora não esqueça, aproveite bem o que já é seu. E o alerta de que a verdade seja o seu

0: alimento. Assim você vai ficar perto de Deus, perto do Eterno, e terá parte no que há de melhor. Então, que você, nesta manhã, neste dia, possa dizer: eu quero confiar no Senhor, eu quero fazer o bem, porque o milagre de habitar e será e prosperidade, terá prosperidade. Isso é uma promessa de Deus para minha vida e para a sua vida. Vamos orar? Senhor Deus, em nome de Jesus, a nossa gratidão, Pai, primeiro pelo dom da vida, pelas suas misericórdias renovadas a cada manhã. Muito obrigado, que o Senhor tem sido um Deus presente, um Deus de honra, um Deus que tem cuidado de nós. Eu peço que o Senhor cuide, Pai, de todos os enfermos, das pessoas atribuladas, angustiadas, Pai, tristes, depressivas, aquelas pessoas que estão passando pela dor da perda de um ente querido, que a tua mão de paz, de proteção, seja sobre cada uma delas, seja também sobre cada família que esteja assistindo ou ouvindo esta mensagem, Pai. Que a tua bênção repouse sobre cada um, Pai. Nós precisamos do Senhor, dependemos do Senhor, declaramos a nossa dependência de ti. E por isso nós oramos agradecidos, em nome de Jesus. Amém. Até amanhã com mais um programa Bom Dia com Jesus. Deus te abençoe.
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4: Participaram do arrebatamento.

0: 7:38. Bom dia. Motorista reage à tentativa de assalto e impede roubo de caminhão na PR-340. Hoje, no dia do caminhoneiro, o motorista de Curiúva reagiu à tentativa de assalto e impediu roubo de caminhão na PR-340. Deus estava lá, né, naquele momento, e o caminhoneiro reagiu e não conseguiram levar embora o caminhão dele. O motorista de caminhão sofreu uma tentativa de assalto na rodovia PR-340 das proximidades da unidade Clabin, entre os municípios de Ortigueira e Telêmaco Borba, no Paraná. Conforme apurado pela polícia, o caminhoneiro seguia para realizar um carregamento quando parou o veículo no acostamento da rodovia. Neste momento, um automóvel Astra de cor prata teria parado em frente ao caminhão. Dois homens desceram do veículo, levantando a suspeita de que tratava de uma tentativa de roubo. E aí, o caminhoneiro reagiu. Ainda conforme o motorista do caminhão, o caminhão permanecia ligado. Temendo pela própria segurança, ele acelerou o veículo e acabou empurrando o carro para uma grota das margens da rodovia, conseguindo escapar da abordagem dos bandidos. Após percorrer aproximadamente 2 quilômetros, o caminhoneiro entrou nas dependências da Clabin, onde acionou as autoridades para comunicar a ocorrência. O motorista afirmou que reagiu por medo e para preservar a sua vida, destacando que acreditava estar diante de uma tentativa de roubo de caminhão. Apesar do susto, ele informou que conseguiu deixar o local em segurança. Deu ruim, hein? 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
0: Olha, são 7:41. Ai, meu Deus do céu, cada coisa que acontece. Rapaz, uma mulher foi presa em Bandeirantes do Paraná. Ela usou a identidade falsa da irmã para visitar o companheiro em cadeia em Bandeirantes. Uma mulher de 24 anos foi presa em flagrante pela Polícia Civil pelo crime de falsidade ideológica em Bandeirantes, no norte do estado. De acordo com a Polícia Civil, a prisão aconteceu após denúncia de que uma visitante da cadeia pública do município estaria utilizando a identidade da própria irmã para conseguir visitar o companheiro que está preso na unidade. Após receber as informações, os policiais realizaram busca e aguardaram a suspeita comparecer no dia da visita. Assim que ela apresentou, foi abordada e presa em flagrante. Segundo o delegado Michel Teixeira, durante os procedimentos policiais, a mulher confessou o crime e afirmou que utilizava a identidade da irmã devido à existência de antecedentes criminais em seu nome. Após a prisão, a suspeita foi submetida a exame de lesões corporais e em seguida encaminhada ao sistema penitenciário, onde permanece à disposição da justiça. Deu ruim, hein? Não deu bom não, fia. Como é que você pega a identidade? Ela pegou a identidade da irmã, porque a irmã tinha lá procedência boa e a procedência dela não era boa não. E aí a mulher foi presa da cidade de Bandeirantes, aqui no Paraná. Tem mais. 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
0: As pessoas não estão nem respeitando mais a casa de Deus, né? Olha só essa notícia aqui. Homem é flagrado pela polícia militar e preso em Bandeirantes tentando furtar. Ó, vou repetir. Homem é flagrado tentando furtar dinheiro do caixa das doações do

O Santuário São Miguel Arcanjo e Bandeirantes. Oh, meu Deus do céu. Você já pensou um negócio desse? E a Polícia Militar foi acionada na manhã de ontem para atender uma ocorrência de tentativa de furto no Santuário São Miguel Arcanjo, localizado às margens da PR-369 em Bandeirantes do Paraná. A situação foi registrada por volta das 7 horas da manhã. No local, o responsável pela equipe de segurança relatou aos policiais que um homem foi flagrado no interior da igreja, violando uma caixa de coleta de doações de dinheiro. Segundo as informações repassadas à equipe da polícia, o suspeito tentava furtar os valores que estavam guardados no local. Um dos seguranças tentou abordá-lo, mas o homem fugiu e o veículo Gol de cor branca. A placa do carro não foi identificada, mas após o relato, a equipe realizou o patrulhamento das imediações e o suspeito não foi localizado. Minha Nossa Senhora! Nem a igreja o pessoal tá perdoando. Você escutou aí? O cara fugiu. Ah, ele fugiu, verdade, ele fugiu. Tava tentando roubar o dinheiro da igreja. 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
2: Oi, bom dia. 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É, ô Felipe, bom dia pra você que tá ligadinho aqui na 102.3.
3: 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Daqui a pouco nós vamos revelar.
2: Semana passada? Ah, meu Deus do céu. 7 horas e 49 minutos. O que passou, passou, Felipe. 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
0: Bom dia, são 7:53. 7:53. Daqui a pouquinho, mulher é morta a facadas dentro da igreja após tentar fugir do agressor em Santa Mariana, no Paraná. 7:53. 7:53. Pai do céu, tá rolando aí pelas redes sociais uma comemoração diferente ontem do Jogo do Brasil em Santo Antônio da Platina. O pessoal comemorando diferente. O Brasil ganhou ontem de 2-1 do Japão e a mulherada tramou no soco aqui ontem em Santo Antônio da Platina. As imagens estão rolando pela internet. Puxão de cabelo daqui, puxão de cabelo de lá. Bicuda daqui pra lá, bicuda de lá pra cá. E o pau quebrou em Santo Antônio da Platina ontem, na área central do nosso município, depois do Jogo do Brasil. Rapaz, antigamente a gente via falar que os homens estavam brigando. Agora é a mulherada. Que jeito que vocês vão mandar no mundo desse jeito? Vocês não podem assistir um jogo que vocês tramam no pau? Imagina só.
3: Quem vai

0: você precisa ver, Tilápia. Você precisava ver como as mulheres estavam brigando ali. É? Ô, mulherada.
1: Mulher enfrenta o frio, enfrenta a chuva, enfrenta o sol.
0: Ô, mulherada. O que é isso que você estava aprontando ontem ali? É? Meu Deus do céu. Olha, cada puxão de cabelo pra... Olha lá, vai puxar o cabelo da outra, ó. Que é aquilo?

0: rapaziada, que coisa feia é essa aí, hein? Vai lavar a louça.
1: Vai lavar a louça.
0: Mulherada brava, rapaz. É, tramaram no soco ali. É, em pleno centro da cidade. E você estava com a camiseta do Brasil? É, tava com a camiseta do Brasil. Eu vi vocês com a camiseta do Brasil, hein? É. Minha Nossa Senhora. É? Meu Deus. Foi feia a coisa, hein? Foi feia a coisa. Vocês dão bicuda uma na outra? Minha Nossa Senhora. E briga de mulher é até bonito você ver, né? Meu Deus do céu. Eu acho que... Ô, mocinha, você ficou sem cabelo?
2: Eu acho que
0: ela ficou sem cabelo. Né? Puxão de cabelo pra cá, puxão de cabelo pra lá e... que é isso, meu Deus do céu? É, não sei por que você estava brigando, mas que teve uma briga feinha ali, teve, né? Mulher é morta, facadas dentro da igreja após tentar fugir do agressor em Santa Mariana, no Paraná. Uma mulher de 28 anos foi morta a facadas dentro de uma igreja localizada na Rua Primo Basso, em Santa Mariana. O crime mobilizou equipes da Polícia Militar e do Serviço de Atendimento Móvel e Urgência. Segundo a Polícia Militar, a equipe foi acionada pelo 190 após a informação de que uma mulher havia sido esfaqueada e estava ferida no interior da igreja. Ao chegar no local, os policiais encontraram a vítima caída no chão, com ferimento no tórax, lá em Santa Mariana. Testemunhas relataram que um momento antes, ouviram uma discussão em frente à igreja, seguida de gritos. Em seguida, a mulher entrou no templo pedindo socorro. O agressor a perseguiu até o interior da igreja. Ainda tentou desferir novos golpes, desistindo apenas diante da reação dos fiéis que começaram a gritar: "Não faz isso! Não comete feminicídio!" Após o ataque, o suspeito fugiu em direção à BR-369. O SAMU prestou atendimento à vítima, mas ela não resistiu e morreu dentro da igreja. Durante a busca, a polícia militar identificou o suspeito, um homem de 42 anos. No entanto, até o cerramento da ocorrência, ele não havia sido localizado. Oh, meu Deus do céu! Um homem é acusado de matar uma mulher a facadas dentro de uma igreja em Santa Mariana, no Paraná.
2: Minha Nossa Senhora!
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0: Opa, bom dia pra você que tá ligadinho aqui na 102.3. 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
2: 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Vamos falar da vida de Juninho Queiroz, né? Que nós estamos cuidando da vida de Juninho Queiroz, porque quando ele ficou sozinho aí, pessoal, ele, né, comeu demais e aconteceu uns probleminhas aí. Agora eu vou contar pra você que tá curioso, que tá perguntando pra mim aqui, o que que o Juninho Queiroz fez semana passada, né, aquele dia que ele sumiu, ficou passeando, aquele dia que ele ficou comendo aquele porco gordo lá, que ele comeu aquele couro de porco lá, aquele porco no rolete, né? Juninho Queiroz, pessoal, se você vê as fotos do homem, nossa, Deus do céu, quando a mulher vai na festa, ela entra no longo, né? Agora eu não sei como que o homem é quando vai na festa. Eu sei que o homem parecia deputado. Você vê as fotos dele, aquele ternão de deputado, aquele sapato tá brilhando, sabe? Na foto tá até saindo raio de luz assim, do sapato do homem. Pensa num sapato bonito. É, Juninho Queiroz, aquele dia que ele comeu o porco lá.
0: Mentiroso.
2: Comeu o porco no rolete.
0: Eu tava, né, de tênis.
2: O homem entrou no terno, entrou no longo, né? Ternão caprichado, né, Juninho Queiroz? Fala pro povo, Juninho, como é que é andar que nem deputado, bonitão, assim, cheio de gravata, ternão? Você não contou pro povo, né, Juninho? Eu tô sabendo, eu vi as fotos, eu vi que você tá agora, você ficou fit, né? Agora qualquer terno tá caindo bem no homem.
0: Minha nossa senhora, esse rapaz. Dá pra parecer. Deputado, quando põe terno, fica assim, Felipe? Ai, minha nossa senhora.

0: Depois não quer que eu fale que ele é fofoqueiro. 8 e 5.
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0: Bom dia pra você que tá ligadinho aqui comigo. Fala, tilápia.
6: Ô, Juninho, o que você aprontou semana passada aí? Felipão tá sabendo de alguma coisa que você não tá sabendo pra falar na rádio, hein? O que você aprontou semana passada? Esse Felipão é foda, é terrível.
0: Terrível.
6: Louco, Juninho, não valeu não. Achei que era uma fofoca muito fofoquenta. Ah, Felipão, decepcionou eu agora, Felipão. Decepcionou eu.
0: Fofoca,
6: puxa vida.
0: Fofoca, fofoqueta. 8 horas e 8 minutinhos. 8 horas e 8 minutinhos. O Felipe lá tá falando, né? Porque ele me viu vestido de terno. Colocou um sapato daquele, um tênis daquele especial, bem preparado, porque foi o casamento da minha princesinha. Foi o casamento da minha filha. Viu, Felipe? Agora você tá sabendo, você tava querendo saber pra contar pros outros. Já que você é fofoqueiro, você pode falar pras pessoas, viu? Que foi o casamento da minha princesa. Graças a Deus, a minha menina, ela casou, foi um casamento muito bonito. Foi chique demais, né? E
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0: eu não tava aparecendo deputado não, viu, Felipe? Eu tava aparecendo um pai muito feliz, realizado por um momento tão feliz. Que coisa mais linda do mundo é passar pela dificuldade que eu passei e estou enfrentando após essa cirurgia aí, e ter a oportunidade de levar no altar a minha princesa. E eu tive que ir até lá em São Paulo para realizar esse sonho da minha princesinha, a minha filha, Stephanie.
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0: Que emocionante, Felipe. Isso é emocionante. Conta pro povo, pode contar.

0: em frente.
1: Bom dia, Judinho Queiroz. O Paulo Henrique tá dizendo assim: Judinho, sacolão virou fofocão da economia. Bom dia pra você que tá ligadinho aqui comigo, ouvindo a 102.3, né, Silbertão?
2: Ô, Filipão, o fer do rádio é chique no último, Filipão. O fer do rádio, ele põe a tênis, põe a chinelo, ele é chique no último, é difusor, é 102,3. Ei, fer do rádio, fala pra ele, fer do rádio, ele falou da abobrinha semana passada, da abobrinha com carne moída. Pra mim, eu como sempre abobrinha com carne moída, eu ponho 1,5 kg de carne moída na abobrinha. E aí eu como a carne e deixo a abobrinha. Mas tudo bem, né? A abobrinha é uma coisa boa. Ferro Rádio, fala pra ele, Ferro Rádio. Eu sou chique, Filipão.
1: 8 horas e 14 minutos. 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Viu, Silbertão? Quem escuta a Rádio Difusora é chique. Nós estamos aqui ouvindo juntos com vocês nesse novo dia. Abençoado, querido. Oh, que sucesso esse teu programa, Juninho Queiroz. Manda um abraço aqui pro Roberto dos Três Corações, é aniversariante de hoje. Alô, Gilson Luiz, também pegando carona aqui comigo, a programação lotada. É, casa cheia hoje do programa. Juninho Queiroz, está desaparecido um touro, Nelore, lá do Taquaralzinho. Quem souber ou encontrar, entrar em contato com a família Frediani. Desapareceu lá do Taquaralzinho, um boi Nelore. Já faz uma semana que desapareceu, mas se você souber do paradeiro, entre em contato com a gente, 8h15.
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0: Opa, bom dia! E que seja eu a você, todos nós, um ótimo dia! 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
0: Opa! 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Bom dia, Maria. Tá de rádio ligado aqui comigo na 102.3. Ótima manhã pra você. Todo mundo ouve. Todo mundo escuta a melhor rádio de todos os tempos. É a Difusora. Santo Antônio da Platina fica aqui no Paraná.
2: Ô, Jani Queiroz, bom dia. Sou de Abatiá. Joninho, vamos ver a música do seu carreiro Pardinho aí. Eu vou mandar pra irmã de Abatiá, lá pro Val Cacheiro. Eu vou casar com a Thaís, eu sou de Abatiá.
0: Alô, povo querido de Abatiá! É, tá todo mundo ligado aqui com o Fera do Rádio. Povo querido, hein? É, esse povo lá de Abatiá tá ouvindo nós. É, obrigado pela audiência. Obrigado pelo carinho, você que tá ouvindo a gente em nome da Schmidt Motos Honda.
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Opa, hoje é dia do Terço dos Homens na Vila Rica, hein? Hoje é dia do Terço dos Homens na Capela Nossa Senhora do Perpétuo Socorro. Às 19 horas, você é o nosso convidado especial para participar. Ô, Juninho Queiroz, manda um abraço aqui para mim, eu sou a Zilda. Tô de rádio ligado aqui com o 102.3. Juninho Queiroz, vai um cafezinho aí, a Ceneira. Tá ligadinho aqui comigo, né, Ceneira? O pessoal lá também ouvindo a gente na Vitodonto. 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Oi, doutor, bom dia. São 8 horas 26 minutinhos. A Elaine e o Belé tá ligadinho aqui comigo. Bom dia pra vocês, povo bom, hein? Lá do Pesqueiro do Belé. Falando em pesqueiro, hoje é aniversário da Miriam. A Miriam lá do Pesqueiro é paraíso. Parabéns, Miriam! Aniversário da Virgínia, hein? O Rafael tá mandando os parabéns pra você, Virgínia. Feliz aniversário!

Latina aqui no Paraná. 8h27. 27 minutinhos além das 8 horas. Terça-feira, 30 de junho. Vem comigo, vem com o Fera do Rádio.

0: 8:30. Bom dia. Difusora FM. É tão gostoso acordar nesta manhã de terça-feira, dia 30 de junho, e ter você aqui comigo na Rádio Difusora. Você sabia que quem escuta essa rádio é chique? É, quem ouve a Rádio Difusora é chique. Ô Juninho Queiroz, manda um abraço aqui pra nós, estamos te ouvindo. A gente gosta do seu programa, nós somos aqui da Água da Peroba, de Quatiguá, e manda um abraço aqui pra nós e pra todos que gostarem da música. Jaqueline, tá ligadinha aqui comigo? Pessoal da Água da Peroba, tá ligadinha aqui comigo? Quatiguá, bom dia! Bom dia pra vocês, prefeita Isilda, lá da nossa querida cidade de Quatiguá, o povo ouvindo a gente, 8:31.
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0: 8:33. 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
0: Oi, bom dia, 8:35. 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
0: 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Eu agradeço a Deus todos os dias pela oportunidade de estar aqui nessa melhor emissora de rádio de toda a região do Norte Pioneiro. Como é gostoso fazer parte desse time aqui, como é gostoso fazer parte desta emissora aqui, que é um carinho muito grande por você, por mim. Obrigado, inclusive, a família Guimarães por me dar a oportunidade de estar aqui. Obrigado, primeiramente, a Deus pela oportunidade da vida, por a oportunidade de estar aqui na melhor emissora de rádio da região do Norte Pioneiro. Estamos em Santo Antônio da Platina, aqui na Marechal Deodoro.

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1: 8h42. Pro Paulinho e pra Leda, lá em Tomazina, do Posto São Paulo. Venha tomar um cafezinho com a gente. É Brasil, Leda. É Brasil, Paulinho.

0: Beijo, Niqueróis. É a Roseli Nunes. Manda a programação hoje para o Roberto dos Três Corações, que está fazendo aniversário hoje. Tchau, obrigado. Fica com Deus, filho.
1: Fica com Deus, filho. Parabéns, Roberto. 8:46, só para a velhinha do Bolo Panificadora Fripang F2 Supermercados. 8:46. Alô, Roberto dos Três Corações. Alô, Adriana. Lá do Molines, ligado aqui comigo, ela e a Isa, ouvindo a Rádio Difusora, o esposo, pessoal querido, né, Adriana? Ouvindo nós, obrigado pela audiência, 8:46. Alô, povo querido aí do bairro JP, também pegando carona na 102.3. Oi, Adriana, lá da Beira Rio, tá ligado aqui comigo? Alô, seu Zelina, alô, dona Elza, alô, Gabriel, bom dia. 8:46.
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9, 8 horas e 49 minutinhos. Bom dia para você que tá de radinho ligado aqui na 102.3. 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
0: 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E a hora certa, 8h54.
3: Bom dia, Juninho. Que é o MC Cidinho, junto e misturado. Ô Juninho, tem como você mandar um som pro MC curtir aqui no Maria Tereza Reinó? Manda um Sai do Mato, Viaco, aí. Oferece aí pro Pica-Pau, pro Pouca Roupa, pro Bruno, da padaria Santa Terezinha, principalmente pra equipe do Marcinhos Pintura. Tamo junto? É nóis!
0: Um abraço pra vocês aí que estão de radinho ligado aqui na 102.3. É, o povo tá ligado aqui comigo. Tá curtindo a Rádio Difusora FM. É, um grande abraço pra vocês que estão sempre ligado aqui na programação Difusora. É, 8h55, bom dia! Casa Grande Materiais de Construção no Super Fechamento de Mês, hoje nesta terça-feira.

Alô, pessoal do Casa Grande Materiais de Construção lá de Aguapirama. 8h55, tá chegando a Thaís e o Rafa. A todos vocês um ótimo dia, uma ótima terça-feira. Hoje é dia do Terço dos Homens na Vila Rica, às 19 horas na Capela Nossa Senhora do Perpétuo Socorro. Você é o nosso convidado especial, hein? Participe!

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0: peça esse programa, Rafa Regis. Ai. Haja coração, meu amigo. Bom dia, ai, tá vivo?
1: Ai, tô tentando. Eu já falei e vou falar de novo. No meu caso aqui, torcer pra Corinthians e seleção brasileira não tá dando certo. Mas vamos
0: ou
1: lá.
0: Um ou outro.
1: Né? Não dá, gente. Os dois não têm saúde pra isso, não. Ai, mas enfim, com ares de dramaticidade, chegamos lá, Thaís. Estamos classificados.
0: Passamos
1: de fase. Adiós.
0: Melhor do que Brasil passar também ontem.
1: A maldição
0: do 7-1. Ela também aconteceu ontem. Salsichão foi embora, minha gente. O que aconteceu? Porque deu Paraguai.
1: Isso aí. Já tá lendo o pensamento. Tá lendo o pensamento já.
0: É o

7-1, vai, palhaço. A maldição aí, ó. A maldição. Vai, seus palhaços, vai, toma essa. Vai. Toma. Já era, salsichão.

0: Exceto...
1: Exceto um. É, exatamente.
0: Mas também tivemos ontem, né,
1: Rafa? Ih, é mesmo.
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0: Acho que esse aqui seria o melhor, né?
1: Ah,
0: pra gente poder comemorar também ontem a partida dos Laranjas.
1: Adiós, Laranja Mecânica. Adiós também pra vocês, viu? Ai, meu Deus do céu. E o Memphis Depay, que se poupou pra Copa do Mundo, não jogou. Jogou 7 minutos.
0: Ai,

0: como foi bom ontem.
1: Não,
0: foi
1: segunda-feira.
0: Olha, eu vou falar pra você, foi uma segunda, não sei nem se é a final.
1: Não, mas... verdade, verdade.
0: Foi tão bom quanto ontem.
1: Que segunda-feira, olha, gente, fazia tempo.
0: Que segunda, hein?
1: Fortes emoções, coisa
0: e aqui,
1: linda. Vai, começa.
0: A gente
1: começa.
0: Vem com a nossa programação a partir de agora, onde você participa e interage com a gente através do nosso WhatsApp, Rafa Regis.
1: 43996484765. Nosso Neymar, você tá pensando que o Neymar não entrou ontem? Claro que ele entrou. Você não viu, você não recebeu o vídeo do Neymar entrando em campo ontem?
0: Eu vi, menino. É. Neymar tá até com...
1: Já tava com esparadrapo, o que era aquilo lá?
0: Esparadrapo, o joelho enfaixado.
1: É, o Neymar nosso aí tá meio...
0: O nosso Neymar.
1: Tá meio ruim? Tô ruim. Eu achei que o nosso Neymar fosse se jogar na piscina, né? Mas acho que não.
0: Ah, não, ontem não.
1: Que isso.
0: Bom dia, oi Alexandre.
2: Bom dia, Thaís. Bom dia, Rafa.
1: Bom dia. Tudo ótimo?
0: Aí? Opa. Coração hoje?
1: Melhor
2: ontem
1: impossível.
2: Foi um negócio de outro mundo, hein?
1: Que isso, gente.
2: E tem mais uma, né? Nós devemos aos irmãos
0: aos paraguaios,
2: né?
1: Ah, mais uma, exatamente.
2: Eliminaram o nosso medo da Alemanha. E tá emagrecendo metade da população brasileira, né?
1: Do Paraguai, hein? Paraguai realmente prestando ótimos serviços à sociedade,
2: ao brasileiro, viu?
1: Ao brasileiro, que coisa
0: obrigada,
1: linda.
0: Obrigada, Paraguai.
1: Obrigada
0: por você nos honrar ontem,
1: boa,
0: né?
1: Maravilha, irmãos.
0: Tá aí, ó. Vem com a gente fazer esta programação acontecer. Só lembrando que hoje, ainda já aproveitando esse momento que já estamos nesse gancho, já vamos falar agora já de...
1: De quem?
0: Jogos que vão acontecer hoje também. Vamos. Hoje sai...
1: Sai o nosso adversário próximo, né? Meu Deus do céu. Ai, calma, precisa relaxar primeiro um pouquinho,
2: qual
1: né?
2: Qual que é a sua aposta, Rafa?
1: Aí é que tá, viu, Ale? É uma pergunta interessante. Vem aí Costa do Marfim ou Noruega, né? Então, duas escolas aí bem parecidas, inclusive. Correria. Os noruegueses têm Erling Haaland. É, esse é o principal, que assustou com ele mesmo almoçando.
0: Nossa, você viu o vídeo dele almoçando?
2: É uma máquina.
0: Megatron,
2: máquina.
0: O cara falou ontem. Vocês estão preocupados com o Japão? Estão preocupados com esse Megatron aí.
1: Pelo amor de
2: passando
1: Deus.
2: Por cima dos brasileiros.
0: Por que ele estica o pescoço daquele jeito assim, ó? Parece que ele vai engolir alguém
1: exatamente,
0: assim.
1: Exatamente, né? Parece o Shrek, né? Ele é meio Shrek, loiro. Enfim, o bichão vai assustar. Uma coisa é séria, ele vai assustar a nossa zaga, né? De um jeito ou de outro ele vai. Mas eu não sei.
2: Desde o refeitório.
1: É, não. O cara conseguiu assustar com ele mesmo.
0: Imagina o

0: Cara, olhou no espelho e assustou. Mas é isso, né? Hoje, 14h, Costa do Marfim, Noruega. Não sei, falar de preferência depois de ontem, Ale. Acho que o que vier pra nós é lucro, né? Acho que...
1: É, porque joga que contra aquele time fechado. Oh,
0: pelo amor de Deus.
1: Fechado, oh, como é.
0: Fala sério, hein,
1: o Japão. Vou falar pra você,
0: que é isso, mas... Ares e Dramaticidade, foi no finalzinho, né?
1: Temos mais?
0: Temos mais, temos... Aliás, continuem com os secadores ligados, porque a gente precisa secar a França.

0: Isso, é, mas era difícil pro Paraguai, o Paraguai classificou, entendeu? Então, e também hoje nós teremos México e Equador às 22 horas, jogo da França com a Suécia às 18, Costa do Marfim, Noruega às 14 horas, certo? E dentro do nosso A Tarde é Nossa estaremos aí ligados neste jogo também. E à noite tem Arena Esportiva, hoje aguenta nós.
1: Com todos esses destaques.
0: Isso aí.
1: Bom, México tá aí recebendo, né, muito bem os brasileiros, né, em casa, então a gente faz também aqui uma homenagem.
0: Faltaram eles.
1: Os mariachis.
0: Que beleza. Hoje multicultural esse programa.
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1: Apesar que tem um Equador, né? Então a gente tá aí ainda com a nossa América Latina.
0: Eu só tô secando a Argentina da América Latina, de resto.
1: É o único, o resto pode passar qualquer um.
0: Só não cruzar nós, né? Só não cruzar o Brasil.
1: Só não pode chegar na nossa área aqui, né?
0: Aí o bicho pega.
1: E agora são 9h12. 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
1: Com a gente, Paraná Assessoria, Paraná Banco.
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0: Vai, Brasil. Já tô até sem voz.

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1: Bom, e agora são 9h18. Esquecemos até de falar, né? Quantos dias faltam para terminar o ano, Rafa Reis?
4: Ai, muito bem. Faltam exatamente 184 dias.
1: E nós estamos vivendo a lua cheia.
4: Oi, tá linda, inclusive, hein?
1: Tá lindíssima. É um espetáculo. Hoje temos também as seguintes comemorações.
4: Muito bem. Hoje é o dia. Olha só, hoje é o dia dele, dia do gesseiro.
1: Hoje também é o dia do meteoro.
4: Do asteroide.
1: Hoje é o dia do look do dia.
4: Ó, muito bem. Tá. 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
1: certeza.
4: Hein?
1: Com certeza.
4: É.
1: Também?
4: Hoje é o dia do Bumba Meu Boi.
1: Lembrando, gente, Bumba Meu Boi, não vamos esquecer, né? Das nossas
4: folclore
1: tradições.
4: Folclore brasileiro.
1: Chamado de Boi Bumbá, uma das maiores festas folclóricas do Brasil, reconhecida como Patrimônio Cultural da Humanidade, tá?
4: Ó, que beleza. Hoje também celebramos o dia do parlamentarismo.
1: Hoje é o dia também dos caminhoneiros paulistas. Opa. A gente manda um bom dia porque muitos passam aqui pela nossa região.
4: Com certeza, com certeza. Hoje também é o dia das mídias e das redes sociais.
1: Do profissional em biotecnologia.
4: Muito bem, hoje é o dia do auditor fiscal federal agropecuário.
1: Hoje também se comemora aquela data, né? Do Brasil pentacampeão do mundo.
4: Ai,
1: na Copa
4: Deus.
1: De 2002 da
4: Coisa
1: Coreia
4: linda.
1: Japão.
4: E do Japão. Exatamente. 2-0 pra cima de quem? Da Alemanha. Muito bem. Hoje também mais um ano da Academia Nacional de Medicina.
1: E mais um ano também que se comemora o dia do Palácio da Alvorada em Brasília. São as comemorações para esta data
4: muito
1: de hoje.
4: Bem.
1: Tá bom?
4: Boa.
1: E agora vamos com as previsões, o horóscopo do dia, mas antes, o nosso recado é para você que está aí usando aquelas canetinhas emagrecedoras. 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
1: E vamos lá então com as primeiras previsões do horóscopo desta terça-feira. Ariano, Ariana, um ótimo dia. Sentimentos generosos vão abrir portas para o amor. A temporada de cerca de um ano de Júpiter, em harmonia com seu signo, vai trazer mais prazer, paixão, fertilidade e inspiração para projetos autorais. Criatividade e entusiasmo não faltarão. Um contato nesta semana poderá acelerar planos de forma surpreendente. E aproveite também, reinvente a vida.
0: Oi, Taurino, Taurina, bom dia. A família poderá crescer ou a casa ficar maior com Júpiter, que por cerca de um ano vai trazer conforto, alegria, proteção emocional e aumento do patrimônio. Nesta semana, elimine uma antiga pendência antes de seguir em frente. Negociações pedirão flexibilidade. O alicerce que você construir agora vai sustentar uma fase mais próspera ali na frente. Gêmeos.
1: Alô, alô, você geminiano, alô, alô, você geminiana, um ótimo dia. Ideias e trocas vão entrar em um período fértil. Um projeto de comunicação vai ganhar um grande impulso e trazer reconhecimento público ao longo de vários meses. Aproveite esta semana para renegociar um contrato insatisfatório ou reorganizar sua vida financeira. Faíscas de inspiração ou uma notícia inesperada vão agitar o clima. Então, sucesso pela frente.
0: Oi, Câncer, bom dia.
1: Um ótimo dia.
0: Dinheiro e autoestima ganharão, ó, um sopro de otimismo que se estenderá pelos próximos meses, abrindo espaço para valorizar mais o que você faz e oferece. Com Mercúrio retrógrado em seu signo, valerá rever planos e objetivos pessoais. Um imprevisto financeiro pedirá novas estratégias e olhar atento para reverter a situação a seu favor.
1: Muito bem. Leão. Agora é com você, Leonino, Leonina, um ótimo dia. Bom dia!
0: Bom dia!
1: Olha, o negócio é o seguinte, um dos ciclos mais aguardados do ano vai começar para você nesta semana com a entrada de Júpiter em seu signo, que anuncia a expansão, oportunidades, sorte e abertura de caminhos. Hora de pensar grande, plantar sementes ambiciosas, então prepare o terreno sem pressa. Antes de avançar, entre em um grupo. Atenção aqui, hein, Leonino, Leonina. Novas amizades chegarão para ficar.
0: Oi, Virgem, bom dia. A partir desta semana, Júpiter iluminará seu mundo interior e por cerca de um ano vai trazer autoconhecimento, ligação com a espiritualidade, fortalecimento emocional e a gestação de uma mudança importante. Uma intuição ou um insight poderá ampliar perspectivas e iluminar uma decisão profissional. Retome uma amizade e esclareça mal entendidos. São as previsões do horóscopo de hoje e muito mais.
1: Daqui a pouco, com as últimas previsões, não perca.
0: Nós estamos felizes assim, porque estamos. Tá acabando o mês de junho, né?
1: Sim.
0: Mas aqui é um mês que eu adoro.
1: Ah, eu também, meu
0: Mas,
1: Deus.
0: Tá chegando o nosso mês, né, Rafa?
1: Que mês maravilhoso. Ai, o nosso mês de julho, é o nosso mês de julho, né? Vamos nos apossar dele, né? Mês dos gentes boas. Gente boas.
0: Ai, ai. 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
0: E agora são 9h28. Aquele alô especial pra quem está na sintonia. Primeiro quero falar aqui da Ofélia Teixeira.
1: Ofélia.
0: Lá da linda cidade de Cambará, como ela nos manda. Pé quente.
1: Sim.
0: Ela falou, eu acertei o placar de ontem. 2-1, Brasil e Japão.
1: Ofélia.
0: Um abraço, Ofélia Teixeira. Chegou ele também por aqui. Bom dia, Jurandir.
2: Fala, Jurandir. Bom dia, Rafa.
1: Fala.
2: Tudo bem com vocês? Comigo tudo bem, graças
1: tudo bem,
2: a Deus.
1: Graças a Deus.
2: Partiu o Cornélio Procópio.
1: Bora.
2: E vamos nós, hein? É nóis, Brasil. Foi sofrido. Pra nós que é corintiano, não é, Rafa. Não é assim que negócio. É no último gole.
1: Ei!
2: Ai, meu Deus do céu, que sofrimento. E agora vamos chegar lá. Vamos torcer pra mais uma zebra. Só dá mais uma zebra. Cai fora a Argentina, o caneco é nosso. Tchau, obrigado.
3: Oi, Rafa. Oi, Thaís. Bom dia. Aqui quem fala é Maria Aparecida Souza. E moro em Jocotão Tavarense, conhecida por Cidinha. E gostaria que você conhecesse uma música pra mim, da Ana Castela Boiadeira. E ofereço pra Patinha, pra Claudete, pra Celina, pra Baldenice, pra Lurdinha, tudo de Catiguá. E tudo pra... Pra quem estiver ouvindo e pra vocês aí da rádio. E o Brasão ganhou ontem. Eita! Ihu! E eu falei que ia ganhar 2-1.
2: Brasil!
3: E acertei dessa vez, outra vez.
1: Que beleza, Cidinha. Continue
0: nossa,
1: assim.
0: Cidinha, tá?
3: E se vocês
0: falar,
3: me atender,
1: não, impressionante.
3: Muito obrigado. Tchau, tchau, Rafa. Tchau, tchau.
0: Cidinha.
1: Cidinha. Do Brasil.
0: Bom dia, Nelson Viana, filho.
1: Oi.
0: Bom dia. Quem mais?
1: Fala, Deusana. Solta
4: bom dia, Taizinho. Bom dia, Rafa Regi.
1: Oi.
4: Bom dia, povão de casa. Bom dia, seu Murilo da Vila Ribeiro, que gosta muito das minhas piadinhas. Bom dia, povão de casa. Chega, Ribeiro. É roxo, hein? Olha o que a filha falou pra mãe dela aí, ó. Por que tu não pega, mãe? Aproveita hoje, de noite, saia... Vai pra algum lugar pra dar uma destressada. Daí a mãe dela falou pra ela assim: eu não quero saber, não. Não quero saber, não, filha. Daí a filha dela falou: meu Deus, você tem que ser diferente, né? Tu tem que mudar, tem que arrumar alguém pra desabafar. Daí a mãe dela falou assim pra ela assim, ó. Na minha idade, eu não tenho mais idade para desabafar com ninguém. Eu só quero sair no soco. Sim, não, para não. Chega, Rebola.
1: Meu Deus do céu. Meu Deus do céu. Ai, meu Deus do céu. É isso.
0: Ai. Ai, meu Deus!
1: Madre de Deus.
0: Tô cansada, chocada.
1: Calma, Lu.
5: Meu Deus!
1: Jesus! É isso que temos pra hoje. Parabéns, Deusana. Acabou o clima que ficou. Ai, que beleza. Ah, pelo amor de Deus. Eu...
0: prefiro quando ela chama a polícia, hein?
1: Isso.
0: Prefiro, hein?
1: Dança, dança da polícia.
0: É.
1: E que é isso, gente?
0: Bom dia, Aparecida de Siqueira.
1: Aparecida por aqui.
0: Está por aqui também.
1: Olha, é a Jussiene, Jussiene de Paula. Tudo bem, Jussiene? Olha, ela nunca rezou tanto pra Alemanha ir embora. É a maldição do 7-1, Jussiene. Ganhado de nós, ganhado, 7-1, tá? Depois só se lascaram.
0: Só ladeira abaixo.
1: Ladeira abaixo, ó. Só.
6: Bom dia, Thaís.
1: É nóis?
6: É nóis. Aqui é o MC Cidinho.
1: É nóis.
6: Gente misturada.
1: É nóis.
6: Ô, Thaís. Ô, Rafa.
1: É nóis.
6: E como você mandar um som pro MC curtir aqui no Maria 13 Renó?
1: É nóis.
6: Manda aí um, dois, três. Desce aí pro Pouca Roupa, pro Pica-Pau, pro Boca Aberta aí do Marcão Pedreiro, pro Bruno,
1: sim,
6: da padaria Santa Terezinha, pra galera da Vila 7, principalmente pra equipe do Marcinhos Pintura.
1: Certo.
6: Tamo junto?
1: É nóis.
6: É nóis.
0: É nóis, MC. É nóis.
7: Bom dia, Rafa. Bom dia, Thaís. Bom dia, Alexandre. Aqui é o Baixinho do Vilão. Manda um musgão pra nós aí. Os quatro cantos da casa aí. E eu fecho pra todos meus parentes, meus colegas aí. E vai Brasil, né, Rafa?
1: Meu
7: Pelo
1: Deus.
7: Amor de Deus, hein? Eu sofri largado, hein?
1: Rapaz, é. Quem não sofreu? Ah, não.
7: É ser santíssimo brasileiro.
1: É, não dá aí, ó. Tá vendo?
7: Alô, Rafa.
1: Tô Deus falando.
7: Abençoa,
0: é um teste cardíaco, meu amigo. Isso. Bom dia, Fior.
8: Bom dia, Thaís. Bom dia, Rafa. Manda um almoço pra Deus. Ana Rita de Castanheira, Nortense, pra Cisele, Tatiana, Viviana, Edilane, Zenilto, Salfinha, Cristina, Leidilane Souza, que tá fazendo aniversário hoje, desejando ela um feliz aniversário, que Deus continue abençoando ela sempre.
1: Ela tá correndo. Parabéns, Lady Lane. Tudo de bom, felicidade, saúde.
0: Muitas felicidades, hoje e sempre. Bom dia.
1: Já tem mais.
0: Manda os parabéns pro meu filho Miguel, Aparecido de Arruda.
1: Que está fazendo 13 anos hoje, que Deus abençoe sempre a vida dele. Eloá Merlin, um abração pra você e pro Miguel, claro que ele ganha.
0: Parabéns, Miguel.
1: Parabéns. Parabéns
0: pra você. Muito
1: bem.
0: Felicidades.
1: Bom
0: dia, Dona Eli Braga, seu Zezinho. Um bom dia também pra ela.
1: Quem está com a gente é a nossa amiga Lucimara Dias. Um abração, uma ótima terça-feira e que venha um lindo e abençoado mês de julho. É isso, Lucimara.
0: Amanhã é o dia da canceriana. Manda o Viva Eu.
1: Ah, viva você,
0: Sirlanei. Bom dia também pra ela.
1: Inês Fusco. Vai, Brasil. É nóis. Um abraço. Brasileiro deixa tudo pra última hora mesmo, pois até os gols, é verdade.
9: Bom dia, Rafael. Bom dia, Thaís.
1: Ô, Fico.
9: Ô, Thaís, eu queria desejar os parabéns ao meu irmão Roberto Lopes, daqui Três Corações.
1: Roberto?
9: Desejar pra ele muitos anos de vida, muita saúde, muita paz. E dizer pra ele que ele mora no meu coração, tá? O meu irmão Roberto. Desejo muita paz pra ele e muita felicidade. Toca uma música bem boa pra ele aí, tá? Tá aí. Viu, Rafa? Tchau, tchau. Fique com Deus.
1: Parabéns pra você, Roberto. Aí do Três
0: Corações.
1: Tudo de bom?
0: Bom dia pra você. Bom dia, Thaís. Rafa, eu não vi nenhum japonês nas ruas de Carlópolis hoje. Vai, Corinthians, Rafa. Quem tá mandando?
1: Gessé, um abraço pra você. Ei, cara.
0: Tá lá em Carlópolis, Gessé,
1: um abraço, viu?
0: Bom dia, Maria dos Anjos, também dizendo que acertou o placar
1: agora
0: de ontem.
1: Bem.
0: Também 2-1.
1: Continuem assim,
0: e
1: gente.
0: E a Val Arruda, acertou, Val?
1: A Val não lembro o que ela tinha colocado. Acho que tá
0: 3-0.
1: 3-0, mas tá bom.
0: Pois
1: tá bom.
0: É. Quem
1: Vitória
0: mais
1: nossa.
0: Aqui? Bom dia, Fátima e o Jair, ligados com a gente.
1: Quem mais?
10: Xalalalalala. Bota a capa berrar aí que a minha mãe língua prema, ela gosta, Dorninha.
1: Calma, sexta-feira.
10: Manda um abraço pra Deusana e essas piadas dentro cada dia superando, hein?
1: Tá, não, tá pior. Tá uma beleza, ladeira abaixo.
10: Assim.
1: É que nem a Alemanha.
10: Lá, língua prema, lá.
0: Bom dia!
11: Bom dia, Rafa.
1: Vai,
11: bom
1: Bragança.
11: Dia, Thaís. Bom dia, Alexandre. Bom dia a todos que ouvem esse maravilhoso programa. Rafa e Thaís.
1: E aí, Bragança?
11: Dá um crédito, meu Palmeiras. Dá um crédito.
1: Pelo amor, quem tá falando
11: Gustavo
1: de Palmeiras aqui?
11: Gomes e Maurício.
1: Isso. É.
11: Arrebentaram com a Alemanha. Tô vendo que vocês estão felizes que a Alemanha foi embora. Também tô.
1: É.
11: Mas dá um crédito ao nosso Palmeiras.
1: Isso. Até o Paraguai cair fora.
11: Vai, Palmeiras!
1: Vai sim. Um abraço.

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5: Bom, e agora são 9h39, hoje estúdio cheio. Isso. Casa cheia, porque o Ronaldo já está por aqui para falar da Rede Doutor Odonto.
6: Aê, Ronaldo.
5: Bom dia, Ronaldo, bom que dia. Brilha muito na Rede Doutor Odonto.
7: Isso, bom dia, Thaís, bom dia, Rafa, bom dia a todos, Ronaldo, os ouvintes da Difusora FM. Vamos lá, Thaís, eu sei que aqui tá, o tempo tá curto hoje, né? Já me deu aquela acelerada básica.
6: Não, mas objetivo.
7: O pessoal gosta da sua
5: hoje,
7: divulgação,
5: viu? Hoje, pelo
7: menos,
5: eu deixei você respirar.
6: É verdade.
5: Viu?
6: É. Já foi um avanço.
5: Tá, já avançou.
7: É, pelo menos respirei. 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
5: Olha que vida mãe.
7: Mostra isso. Aqui tem câmera?
6: Não. Tem, mas tá desligada. Por nossa sorte.
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0: 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Exatamente.
1: Ronaldo, diga, muito obrigada.
0: Eu que agradeço.
1: Um bom dia pra
0: muito
1: você.
0: Seu tempo hoje.
2: Que isso.
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1: Obrigada, Ronaldo. Beijão.
2: Valeu.
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3: Bom dia, o Ronaldo. 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
3: Tá?
2: Meu Deus do céu, que cena.
1: Não, eu quero saber onde que ele foi parar até agora, porque ele correu. Você não viu mais o Rafa?
2: Eu sumi.
3: Não, o homem sumiu.
2: Eu sumi.
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1: 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Agora são 9h45, obrigada, João, bom dia.
2: Valeu, tchau, tchau.
1: Agora, últimas previsões.
2: Vamos lá, com você, Libriano, com você, Libriana, um ótimo dia. Amizades, grupos e conexões vão entrar em um ciclo de expansão a partir desta semana. Júpiter vai incentivar maior participação social e por um ano vai atrair relacionamentos motivadores e novas associações. Poste conteúdos relevantes, brilhe nas redes e ganhe engajamentos. Atenção a um vínculo que vai merecer mais cuidado. E aproveite e pratique uma nova filosofia.
1: Escorpião. Oi, Escorpião, bom dia. A previsão a partir desta semana e por um ano, Júpiter trará oportunidades de expansão

0: profissional e financeira. Projetos de maior alcance trarão reconhecimento e prestígio. Um assunto do passado ou da família voltará para ser melhor resolvido. Reformule seus espaços e padrões de conforto. Rotina organizada beneficiará a saúde, mesmo nas férias. Sagitário.
1: Agora é com você, Sagitariano. Agora é com você, Sagitariana. Um ótimo dia. Partiu férias? É, a partir desta semana e por um ano, Júpiter vai alargar os horizontes, incentivar viagens e conexões com pessoas de fora. Estudos, planos de desenvolvimento, relação com estrangeiros, mestres e autoridades também serão favorecidos. Participe de eventos ou inicie uma formação acadêmica. E atenção, hein? Amor com surpresas gostosas e novidades.
0: Oi, Capricórnio, bom dia. Vida íntima e investimentos a dois entrarão em um ciclo de maior fluidez e crescimento pelos próximos meses. Uma cobrança pedirá maturidade nas decisões financeiras e a partir desta semana e por um ano, Júpiter incentivará mudanças e elevação de padrões. Aproveite para desenhar estratégias de trabalho e tornar o estilo de vida mais agradável.
1: Agora é com você, Aquariano. Agora é com você, Aquariana. Um ótimo dia. E a partir desta semana e por um ano, Júpiter vai beneficiar seus relacionamentos. Será uma fase muito positiva para aumentar a confiança no casamento ou namoro, atrair parcerias enriquecedoras e expandir sua rede. Uma dose de realismo vai pedir equilíbrio entre o ideal e o possível. Firme bons acordos com a família e cuide do patrimônio.
0: E para finalizar, oi peixes, bom dia, oportunidades de trabalho e vitalidade não faltarão a partir desta semana. Por um ano, Júpiter vai melhorar os seus resultados e tornará a rotina mais agradável. A saúde será beneficiada, cuide do corpo e retome atividade física. Um hábito ou processo vai merecer revisão antes de mudanças definitivas. Feche a negociação de um imóvel. São as previsões, o horóscopo de hoje, muito mais.
1: Amanhã quartou, amanhã tem mais pra você.
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2: Agora são 9h53. Finalmente conseguimos tocar uma música, aê, né? Porque olha, vou te falar. Um bom dia pra você, Penha Costureira.
3: Oi, Penha.
2: Bom dia, vocês já se divertem tanto com as piadas da Deusana que só ouço e nem mando mensagem, mas tô aqui, ó.
3: Não, que bom, Penha. Exatamente.
2: Ai, Rogério, bom dia pra você. O que que ele está mandando, Rafa?
3: Muito bem, tá pedindo aqui um sucesso, oferecendo pra esposa a Dinalva e a filha Emily, a mamãe, dona Rosa Gonçalves, o pai, seu Joaquim. Um abração pra você, Rogério, na Vila Guarani. Alô, Pinhalão.
2: Odete.
4: Ó, estão gritando e subiando aí, ó. Vamos lá, bom dia pra eles lá, vamos, pra Thaís, pra turminha toda, vamos. Oi, bom dia, Thaís, bom dia, Rafa, bom dia pra Alexandre, bom dia, turminha toda aí, as amigas, participantes, as ouvintes. Bom dia pra minha turminha toda, bom dia pra Luzia, com a Cecília, a família dela, bom dia pra meus irmãos, com o seu Marinho, minha sobrinha, sobrinha, cunhada. Bom dia pra turma do Celer Calçado, pro João, bom dia pra todo mundo que tá curtindo esse programa maravilhoso aí. E uma abençoada terça-feira, graças a Deus, hein, é isso. Brasil 2-1, né? Todos os dedinhos que é dormente, tanto cruzar o dedinho pra torcer pro Brasil aí,
3: tá
4: aqui. Deu, graças a Deus, né? 2-1, já tá bom. Já quero ir. Alô, dá tchau.
2: Tchau, Loro.
4: Dá tchau. Tchau.
3: Aí. Boa, Loro.
2: Bom, e agora são 9h54 e hoje tem o sorteio.
3: Boa.
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2: E o Neto dá o recado aqui, Neto.
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0: E agora 9:57, ufa, deu
1: acabou?
0: Tempo.
1: Acabou? Ah,
0: vambora.
1: Puxa vida, tá chegando o padre Reginaldo Banzotti com o programa Experiência de Deus e meio dia e meia tem mais, a tarde é nossa.
0: Tchau, gente, obrigada pela companhia, vai, o carinho de vai, todos Brasil. Vocês, vai Brasil.
2: Brasil.

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1: Louvado seja nosso Senhor Jesus Cristo, para sempre seja louvado, queridos filhos e filhas. Hoje, o último dia do mês de junho, mês do Sagrado Coração de Jesus. Último dia, hoje, terça-feira de Jesus das Santas Chagas. Eu ofereço a todos os líderes mensageiros, a todas as famílias que recebem a capelinha das Santas Chagas, os que rezam o terço das Santas Chagas. É um programa que ofereço a todos. Filhos queridos, é terça-feira e nós estamos no segundo dia da novena de São Bento. São Bento, livrai-nos do mal, livrai-nos do inimigo. Beba teu próprio veneno, ó infeliz do diabo. É isso mesmo, gente. Sacristão tá dando risada, mas é essa oração mesmo. Fica com as tuas coisas ruins. Eu não vou beber disso, não. Quero saudar a todos, saudar você pela Rádio Evangelizar, de onde tudo começa, as rádios irmãs, cujos nomes cito neste momento.
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1: 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Amém. Naquele tempo, Jesus entrou na barca e seus discípulos o acompanharam. E eis que houve uma grande tempestade. Uma grande tempestade no mar, de modo que a barca estava sendo coberta pelas ondas. Jesus, porém, dormia. Os discípulos aproximaram-se e acordaram dizendo: Senhor, salva-nos, estamos perecendo. Entre na cena, no meio das águas profundas, uma forte tempestade. E eles ficaram com medo e gritaram: Senhor, salva-nos, estamos perecendo. Jesus respondeu: Por que tendes tanto medo, homens fracos na fé? Então, levantando-se, ameaçou os ventos e o mar, e fez-se uma grande calmaria. Os homens ficaram admirados e diziam: Quem é esse homem que até os ventos e o mar lhe obedecem? Senhor, nós também vivemos uma vida, uma travessia. Nossa vida é uma travessia. Estamos no barco. E que bom saber que estás conosco, Senhor. Mas às vezes, nós também somos tomados pelo medo. É, o medo. E parece que tudo vai acabar. Que vamos naufragar. Que não teremos forças para vencer as grandes ondas, nem os ventos com

contrários. Senhor, neste momento, levanta-te, Senhor. Senhor, salva-nos. Estamos perecendo. Hoje, qual a tempestade que está na tua vida? Vencerei, eu vencerei. As aflições superarei. Deus provê, Deus sempre proverá. Então, faça esse momento de oração. Senhor, isto é uma oração, é uma súplica, é um grito. Salva-nos, pois estamos perecendo. O que na tua vida está parecendo perecer? Tua família, teu trabalho, o teu casamento, a tua saúde. Senhor, minha saúde está perecendo, meu casamento está perecendo, meu trabalho está perecendo, eu labuto, mas não consigo juntar nada. Estou perecendo, Senhor, as dívidas estão me sufocando, ventos estão contrários, mas o Senhor é minha rocha. Vai rezando, filho. Vai mergulhando nesse evangelho. Vai mergulhando nessa música. Não temas. E cante comigo, aumenta o volume do som. Não seja de pouca fé. Como diz o texto, Jesus disse: porque sois, porque tendes medo? Porque sois homens tão fracos na fé? Por que você está sendo uma mulher tão fraca na fé? Por que desespero? Deus está com você. Eles não se davam conta. Jesus estava no barco. Dormia, mas estava no barco. O Senhor está no barco da minha vida. O Senhor está no barco da tua vida. Vai, povo de Deus, o nosso hino. Que coisa linda, gente. Eu tenho memórias afetivas demais deste momento. E é um clamor. Eu vencerei. A palavra do Senhor é uma resposta para nós.

frase que fica hoje é fortíssima. Senhor, salva-nos. Estamos perecendo. Onde você sente que está perecendo na tua vida? Mas mais do que isso, fique com o que Jesus disse. Por que tendes medo, homens fracos na fé? Por que medo? Eu estou aqui, disse o Senhor. Amados irmãos e irmãs, nós começamos o programa. Imagina o que vem pela frente. Partilha de vida, leitura orante, testemunhos que edificam. Nós voltamos já.

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0: ação no Santuário de Nossa Senhora de Guadalupe. A ação será Livro Casa da Mãe. Será dividida em três etapas que visam reformas importantes no Santuário de Nossa Senhora de Guadalupe. A cada bimestre, de 2 em 2 meses, os fiéis poderão apoiar com doações a partir de R$ 500, feita por meio de Pix ou QR Code, ou indo até a secretaria da paróquia, do santuário, no dízimo do santuário ou na recepção da obra evangelizar é preciso. Todos aqueles que fizerem a doação de R$ 500 terão seus nomes escritos no livro da Casa da Mãe, que será levado por mim, na primeira oportunidade, até o Santuário de Nossa Senhora de Guadalupe, no México. Gente, é assim, a primeira etapa é ajude a pintar a Casa da Mãe, a reformar a Casa da Mãe. O primeiro é instalar um sistema de climatização. Nós sabemos que o tempo está esquentando cada vez mais, e com as luzes e com o santuário sempre cheio, é preciso pensar na climatização. Essa é a primeira etapa, de julho e agosto. A segunda etapa, setembro e outubro, restaurar e pintar a fachada externa de todo o prédio que abriga o santuário e a obra evangelizar é preciso. A terceira etapa, novembro e dezembro, pintar o santuário internamente. Portanto, ajude a reformar e a pintar a Casa da Mãe. Venha escrever o seu nome no livro A Casa da Mãe. A cada etapa, quem doar R$ 500 ganha um certificado de honra ao mérito de participação. E no final dos 3 meses, das 3 etapas, ganharão um cartão relíquia da campanha de Nossa Senhora de Guadalupe, com um pedaço do manto de Nossa Senhora de Guadalupe, que será abençoado por mim em plena missa que você poderá acompanhar pela televisão. Aberta, portanto, amanhã, a campanha Ajude a Reformar e Pintar a Casa da Mãe. Que Deus abençoe a todos nós, que Deus abençoe a nossa vida. Filha de Deus, que a paz de Jesus esteja com você.
1: Amém, Padre.
0: Deus abençoe, filha de Deus. De onde você fala?
1: Daqui de Curitiba mesmo.
0: Tá certo, filha de Deus de Curitiba. Como é que se acompanha?
1: Pelo YouTube.
0: Tá certo, mas é uma fartura aqui em Curitiba, né? Nós temos.
1: Sim,
0: TV
1: sim.
0: Evangelizar, canal 16, NET 13, Rádio Clube, Rádio 98.5 e assim por diante. Fala, filho de Deus, tô achando que a tua voz tá meio triste, o que tá acontecendo?
1: Meu filho, padre, tá envolvido na droga.
0: Oh, Deus.
1: Tá vendendo, tá usando.
0: Sério?
1: Essa noite, de madrugada, chegou todo arrebentado em casa, cabeça cortada, tudo machucado. Eu tô numa situação que eu não tô aguentando. Hoje eu vim trabalhar mesmo porque eu tenho que vir, mas mal tô aguentando ficar em pé.
0: Imagina.
1: E daí conta, aí a área fica aparecendo pra pagar.

0: Daí eu queria internar ele, só que ele, tipo assim, eu precisava de uma ajuda, de alguém me ajudar. Ele não aceita se internar, mas daí eu pensei de ligar e conversar com o padre, que vai que Deus abençoa, que ele escuta o senhor falando, ou alguém aí da paróquia falar com ele. Ele aceita.
1: Tá, quantos anos ele tem, filha?
0: Vai fazer 30 anos.
1: 30 anos, isso. Casado, solteiro?
0: Solteiro, tem uma filha lá, todo dia eu chego, a neném tá lá em casa, e ele, tipo assim, pra ele, parece que a vida acabou, ele não tem amor, assim, nem em mim, que sou mãe dele, sabe?
1: Filha, tá, amor ele tem, é que a droga desfigura a pessoa.
0: Isso, mas tá magro, chega a tá feio, sabe?
1: Entendi. Filha, vamos fazer assim, nós vamos rezar, você pode ter certeza, levar em notar do Senhor. Eu peço que todos os intercessores anotem. Padre, mas ele não sabe nem o nome, não importa, Deus sabe. Para que ele possa aceitar o tratamento. E eu lhe garanto, a nossa equipe vai ligar para a senhora, uhum, para tentar conversar com ele, um jeito dele aceitar o internamento. Mas a nossa oração será nesse sentido, que ele aceite a internação.
0: Sim.
1: Então a senhora aceite que alguém ligue para a senhora?
0: Sim, pode ligar, daí eu vou pedir, daí se o pessoal do senhor pode ligar amanhã, amanhã eu estou em casa, durante a manhã, que daí ele aparece, ele vai dormir, daí combinar com o pessoal para ele ligar da parte da manhã, tipo umas 8 horas, daí eu levo o celular e ele conversa, entendeu?
1: Tudo isso a senhora vai falar em particular agora com a telefonista, sim, que aí ela vai pegar o número e vai passar para nossa equipe, tá bom?
0: Então, tá bom, padre.
1: Então eu acolho, imagino o seu sofrimento e que bom que a senhora ligou. Sim. Nós faremos o que está ao nosso alcance. E principalmente vamos dobrar o nosso joelho pela senhora, que a senhora consiga ter serenidade, força, só está precisando de muita força. E amém, ao mesmo padre. Tempo, para que ele aceite a internação, tá bom, querida?
0: Tá bom, padre.
1: Fica Deus com Deus, Deus abençoe. Amém. Filha de Deus de Curitiba, acompanha pelo YouTube, mas repito, nós temos a Rádio Evangelizar FM, Clube FM, TV Evangelizar, canal 16, NET 13, nosso arcebispo Dom José Antônio Peruso, da Arquidiocese de Curitiba. Eu vou direto, Maria de Fátima, que a paz de Jesus esteja com você, Maria de Fátima. Bom dia, Maria de Fátima.
2: Sua benção, padre.
1: Deus abençoe. Você fala de onde, Maria de Fátima?
2: Falo de Barretos, São Paulo.
1: Barretos, São Paulo. Como que você me acompanha ali?
2: É pela rádio, Evangelizar, eu preciso.
1: Tá bom, mas se você olhar na televisão, no canal 16.1, nós estamos em canal aberto, tá bom?
2: Ô, padre, mas tem o tempo que eu tô querendo falar com o senhor, padre.
1: É teu dia.
2: Graças a Deus.
1: Fale, minha filha, tô ouvindo.
2: Ô, padre, eu tô precisando de mais de oração, tô numa depressão, padre.
1: Sério?
2: Eu tive dois cânceres, ainda tô em tratamento.
1: Entendi.
2: Eu tô numa depressão, padre, tem dia que eu tenho vontade de tirar minha própria vida.
1: Ô, filha,
2: minha alegria.
1: Isso não. Isso
2: aí
1: não.
2: Eu vejo as graças que o senhor traz na televisão, falei, eu tô tentando, tem uns 8 dias que eu tô tentando falar com o senhor, não consigo. Hoje, graças a Deus, eu consegui.
1: Exato. Filha, a senhora enfrentando 2 cânceres, a senhora já tá em que fase agora?
2: Eu tô curada, graças a Deus.
1: Mas então, filha, pelo amor de Deus, o grande milagre já aconteceu. Por que pensar em morrer? Por que pensar em tirar a própria vida?
2: Eu tô em tratamento assim de ano em ano, mas a última tomografia que eu fiz, a médica falou que não tem nada mais, tá tudo bem.
1: Mas quando a senhora fez o tratamento do câncer, também não fez um tratamento psicológico?
2: Ah, eu trato psiquiatra, padre, mas não tá adiantando não.
1: Ô, filha, nós vamos rezar junto agora. Mas eu digo pra você, põe alegria no teu coração, estar vivo.
2: Eu perdi um filho que morreu suicidado.
1: Entendi.
2: Perdi meu marido que morreu de câncer, tem 7 anos. E tudo me ajudou, assim, entendi, entrar mais a depressão ainda.
1: Eu me solidarizo e sinto pela perda do seu filho e do seu marido. Mas, filha, a senhora está viva. E a senhora tem uma missão. A senhora tem outros filhos?
2: Tem.
1: Então
2: tem mais 5.
1: Se alegre pelos 5. A senhora teve duas novas chances.

0: meses. Duas curas de câncer.
1: Para estudo. Tem uma filha também que tem depressão, está enfrentando uns problemas muito sérios.
0: Diga o nome. Diga o nome dela.
1: Juliana Alves da Silva.
0: Diga os outros cinco. Juliana, quem mais?
1: Aguinaldo Alves da Silva.
0: Quem mais?
1: É Ronaldo Alves da Silva, ele é caminhoneiro para Jesus do Santa Chagas encaminhar aí, tá. Não vai acontecer nada. Sandra Aparecida de Souza, tá até com o filho preso.
0: Oh, meu Deus, tá.
1: Luciana Aparecida de Souza, que deu um AVC também, mas graças a Deus, tá, sim, a cabeça dela não ficou boa, mas ela dá conta de as coisas, tá andando.
0: Filha, eu quero rezar com a senhora. E só que a senhora poderia esperar o intervalo e eu volto rezando e eu peço que todos os intercessores voltem comigo rezando por todos aqueles que passaram por câncer, que estão em pleno câncer. A senhora aceita, fica na linha comigo?
1: Fico, opa, todas noites eu ouço as orações do senhor, todas noites. No TikTok eu ouvo os textos.
0: Tá bom.
1: 3 horas da tarde.
0: Então fica na linha, eu volto conversando com a senhora e volto em oração e a leitura orante. Nós voltamos já, gente. Volte comigo, nós voltamos em 1 Coríntios capítulo 6. E intercessores, voltemos em oração, em prece. Voltamos já.
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0: queridos filhos e filhas, nós vamos para a leitura orante de 1 Coríntios capítulo 6, seguintes. Mas agora, Maria de Fátima.
1: Oi.
0: Oi. A senhora tem um histórico na família de depressão, não é verdade?
1: Tem, padre.
0: Um histórico na família, a senhora está com depressão. Então eu quero que a senhora está segurando o telefone com uma mão, a outra coloca no seu peito.
1: Tá bom.
0: Colocou? Repita comigo, Senhor Jesus.
1: Senhor Jesus.
0: Eu e minha família. Sofremos com depressão. Peço, Senhor. Tire este mal da minha família. Tire esta tristeza de dentro de mim. Senhor. Eu te louvo.
1: Eu te agradeço.
0: Por eu ter superado dois câncer. Me traga alegria. Vontade de viver. E pelas pessoas da minha família. Que estão desencaminhadas. Cuide destas pessoas. Ao meu filho que é caminhoneiro. Cuide de todos os passos. A minha filha que tem depressão. Tire, Senhor, esta depressão. Senhor Jesus, nós te pedimos por tua graça, Jesus, pelas tuas santas chagas dolorosas e gloriosas, Senhor. Curai todas as famílias que sofrem com depressão. Se ela for desde nascença, uma depressão endógena, Senhor. Senhor, chagas abertas de Cristo, venha em socorro às pessoas que passa de geração em geração essa depressão. Pessoas que estão precisando de uma cura e libertação. Amém. Diga assim, filha, eu tomo posse. Desta cura.
1: Amém.
0: Que Deus te abençoe, Maria de Fátima. Você tem muito mais motivo para se alegrar do que se entristecer. Meu abraço a Barretos. Repito, nós temos o canal aberto, canal 16.1, Bispo Dom Milton Kenan Júnior, da Diocese de Barretos. Bíblia aberta, cartilha de oração. Coríntios, capítulo 6, versículo 1. Paulo orientando: preste atenção. Quando alguém de vocês tem uma queixa contra um irmão na fé, como se atreve a pedir justiça a juízes pagãos, em vez de pedir ao povo de Deus que resolva o caso? Vou tentar explicar. Quando dentro de uma pastoral tem intrigas, por que levar isso a casos externos? Tem que ser resolvido dentro da comunidade. É o que Paulo está dizendo. Continuando, versículo 2. Será que vocês não sabem que o povo de Deus julgará o mundo? Então, se vocês vão julgar o mundo, será que não são capazes de julgar essas coisas pequenas? Por acaso, vocês não sabem que nós julgaremos até mesmo os anjos? Muito mais, então, devemos julgar as coisas desta vida. Portanto, ao surgir alguma questão dessas, será que vocês vão procurar pessoas que são desprezadas na igreja para julgarem estes casos? Que vergonha! Será que entre vocês não existe alguém com bastante sabedoria para resolver uma questão de irmãos? Veja, meus irmãos, o que é que Paulo está dizendo? Mais do que a palavra julgar, não põe isso na tua cabeça.

0: cabeça, resolver os conflitos que existem, não ser motivo de escândalo fora. Eu explico melhor. Quando nós deixamos, e eu vejo muitas pessoas que falam mal da igreja, assim, ah, porque lá na minha paróquia é assim, porque o padre é assim, porque isso é assim. Você sabia que você está difamando a tua igreja e você é igreja? Não é abafar o problema, por favor, não é fingir que os problemas não estão. É com seriedade colocar a mão na ferida e tentar resolver. Mas tentar resolver internamente. E não tudo lavar roupa fora. Sabe, isso num casal. Vamos pensar na vida de um casal. A pior coisa é quando o casal começa a lavar roupa suja na família. Todos temos problemas. Mas no diálogo, no perdão, no respeito, se pode resolver os problemas. Isso também no seio da comunidade. Que feio, lideranças brigando, expondo ao ridículo outro irmão de caminhada. Como é ridículo alguém que vai comungar e depois sai falando mal do Papa, sai falando mal da igreja, não sabe nem o que está falando, mas está falando. É isso que Paulo está chamando a atenção. Se tem problemas, temos. Ou se temos problemas. Somos humanos. Também entre os apóstolos tiveram intrigas. Mas como Jesus disse, quem quer ser o maior, seja o menor. Nos conflitos, o que Jesus disse? Perdoai. Então está aqui, procurar alguém com sabedoria. Você está com problema na tua pastoral? Você está com problema na tua comunidade? Procure alguém com sabedoria e se abra. É claro que existe, continua Paulo no versículo 6. Mas o que acontece é que um irmão em Cristo leva ao tribunal a sua queixa contra outro irmão e deixa que juízes pagãos julguem o caso. Só o fato, olha o que Paulo vai dizer, tudo aquilo que eu estava dizendo, só o fato de existirem questões entre vocês já mostra que estão falhando completamente. Só o fato de ter briga já mostra que tem coisa errada. Igreja não pode ser lugar de briga, não pode ser lugar de contendas. Onde que está o evangelho? Não seria melhor aguentar a injustiça? Não seria melhor ficar com o prejuízo? Pelo contrário, vocês cometem injustiça, roubam e fazem tudo contra seus irmãos. Vocês sabem que os maus não terão parte no reino de Deus. Roubo, injustiça, olha o grau. Você acha que roubar é normal? Você acha que ser injusto é normal? Não. Paulo fala claramente. Vocês sabem que os maus, e ele cita, roubo e injustiça, não terão parte no reino de Deus. Não se enganem. Não se enganem. Pois os imorais, os que adoram ídolos, os adúlteros, os homossexuais, os ladrões, os avarentos, os bêbados, os caluniadores e os assaltantes não terão parte no reino de Deus. Eu apenas estou lendo a Bíblia. Versículo 9. Confira você. 1 Coríntios, capítulo 6, versículo 9. Confira você na tua Bíblia e veja se eu aumentei alguma coisa. Eu volto já.
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versículo 9. E eu vou deixar a palavra de Deus falar por si só. 1 Coríntios, capítulo 6, versículo 9. É pesado? É, mas é palavra de Deus. Vocês sabem que os maus não terão parte no reino de Deus. Não se enganem. Pois os imorais, os que adoram ídolos, os adúlteros, os homossexuais, os ladrões, os avarentos, os bêbados, os caluniadores, os assaltantes, não terão parte no reino de Deus. Atenção para o versículo 11. Aqui existe uma redenção. Ele elenca um monte de situações que apartam do reino, mas existe uma redenção. Alguns de vocês eram assim, mas foram lavados do pecado, separados para pertencer a Deus e aceito por Ele por meio do Senhor Jesus Cristo e pelo Espírito de nosso Deus. Palavra do Senhor, graças a Deus. Eu vou deixar a palavra te incomodar. Se você tiver alguma dúvida, você vai perguntar. 41 3222

0: 3621-6060. Há certos momentos que nós devemos dar a resposta quando há pergunta. Tenho dito, para um bom entendedor, meia palavra basta. Por isso que eu criei algo alternativo. O que é esse algo alternativo? Chamado catequese. Vocês experimentaram a catequese do Espírito Santo. E agora tem uma nova série de catequeses. Material exclusivo que estou gravando, YouTube Padre Manzotti Oficial. Só que sempre no início de dessa catequese, eu digo, tá gostando? Deixe seu comentário. Tem sugestão de algum tema? Me coloque lá embaixo da catequese, que eu e minha equipe estamos atentos. E com isso, eu posso abordar temas que são suscitados. Por isso que eu estou, padre, como é que o senhor arruma tempo? Não é fácil não, gente. Eu tenho esse programa, tenho missa, vocês sabem, tem outros programas de televisão, tem oração da manhã, oração da tarde, tem o terço das Santas Chagas, mas ainda arrumei um espaço para essas catequeses. Exclusividade do YouTube Padre Manzotti. Então aproveite lá. Se você quiser, você pode também mandar a pergunta, 41-3221-6060. Por exemplo, esse texto. Cláudia, que a paz de Jesus esteja com você.
1: O amor de Cristo nos uniu.
0: Amém, querida. Deus abençoe. Você fala de onde?
1: De Patos, na Paraíba.
0: Meu abraço a Patos, Paraíba. E como é que você me acompanha aí?
1: Pela Rádio Espinharas.
0: Um abraço à Rádio Espinharas. Mas tem a TV Evangelizar. Você não pega na tua casa?
1: Não pega.
0: Ô, minha filha, 16.1, faz favor, né? Ajuda a igreja aí. Vê se pega ali no 16.1, tá bom?
1: Mas eu tenho a parabólica digital, eu assisto às vezes pela parabólica digital.
0: Ah, mas ó, então tá bom, mas eu já tô falando pra todo mundo de Patos que tem canal aberto. Diga lá, Cláudia, daqui a pouco o sacristão tira a agenda do ar, vai.
1: Hoje eu quero fazer um pedido de oração pelo... Primeiro eu quero contar um testemunho que no cerco de Jericó de 2023, eu alcancei uma graça pela restauração do meu matrimônio.
0: Louvado seja Deus, restauração do matrimônio, isso é muito válido.
1: Muito bom, eu tava passando um processo de separação e muito doloroso, e quando o senhor falou, vá minha filha, saia daí onde você tá e peça a Jesus das Santas Chagas que ele vai te atender no cerco de Jericó. E eu pedi, graças a Deus, meu casamento foi restaurado de 2023 para cá. E temos algumas discussões, como todos os casais.
0: E quem não tem?
1: Mas hoje estamos bem, graças a Deus. Muito bem, graças a Deus. Que peço a Deus que ele volte novamente, porque ele era ministro extraordinário da comunhão. Mas eu acredito que Deus está trabalhando tudo nos conformes de Deus.
0: Então, diga lá, o meu casamento foi restaurado.
1: Meu casamento foi restaurado.
0: Graças a Jesus das Santas Chagas.
1: Graças a Jesus das Santas Chagas.
0: Graça recebida, graça testemunhada. Graças a Deus.
1: Só com o sino, sacristão.
0: Isso, minha querida.
1: Pra e quem... hoje eu quero. É oração, que meu marido hoje se encontra desempregado, já tem há 3 meses.
0: Como é o nome dele?
1: Marconi.
0: Tá bom.
1: Peço oração para meu filho João Miguel, que ele tem crises de ansiedades agora com frequência.
0: Tá.
1: E para meu outro filho Luiz Felipe, e para toda a minha família.
0: Tá bom.
1: E padre, tem uma coisa que me incomoda, eu sou católica, apostólica romana, praticante.
0: Que bom.
1: Mas, assim, teve uma coisa que eu fiz, que depois que eu fiz isso, me incomodou e tudo começou a acontecer. Eu tinha uma imagem à Nossa Senhora de Aparecida e eu dei a uma determinada pessoa essa imagem. E depois que eu dei, meu marido perdeu o emprego, eu sofri acidente, meus pais estavam doentes, meus filhos adoeceram, tudo vem acontecendo consequentemente, com frequência. E a imagem que eu dei, uma delas não chegou nem sequer a chegar na casa da mulher. Uma delas quebrou.

0: E a outra, com outra semana, o cachorro da mulher, ela falou que ficou bem alvoroçado e foi diretamente na imagem, quebrou, que era uma imagem de gesso, bem grande, duas imagens que eu tinha. E essa imagem tinha hora assim, não sei por quê, que ela, às vezes, eu me sentia mal com essa imagem aqui dentro. Oxi. Eu já vi de outra pessoa, foi. Padre, eu tenho um oratório aqui na minha casa, tenho uma capela, que tem Jesus da Santa Chaga, São Miguel, Nossa Senhora do Perpétuo Socorro, e muita, mas essa imagem, não sei o que era. Tá. Eu tinha a impressão, e depois disso, já comprei outra Nossa Senhora Aparecida, minha mãe disse, você vai comprar.
1: Ela falou certíssimo, é o que eu ia te dizer.
0: E eu fico colocando na minha cabeça que isso
1: aconteceu. Mas Cláudia do céu, largue mão, mulher de Deus, por tudo que é mais sagrado, eu te exorto, eu te exorto, para de pensar nisso, por favor, para de pensar nisso, jamais Nossa Senhora se vingaria, Nossa Senhora, se uma mãe que ama não se vinga, você se vinga dos teus filhos?
0: Não,
1: imagina
0: que não.
1: Maria Nossa Senhora vai fazer isso, minha pois querida. É. Então não para sei. De colocar minhoca na tua cabeça. Você já está com a imagem de Nossa Senhora ali. Peça ao contrário. Quando vem esse pensamento.
0: E eu sou consagrada.
1: Mas então, mas Cláudia, não dê espaço para o inimigo, não. Ele está colocando minhoca na tua cabeça para você te tirar a paz. Diga comigo, isso. Nossa Senhora Aparecida.
0: Nossa Senhora Aparecida.
1: Eu te amo.
0: Eu te amo.
1: Nossa Senhora Aparecida.
0: Nossa Senhora Aparecida.
1: Cuide da minha família.
0: Cuide da minha família.
1: Tire esses pensamentos do meu coração.
0: Tire esses pensamentos do meu coração.
1: Da minha mente.
0: Da minha mente.
1: Eu me consagro inteiramente a vós.
0: Eu me consagro inteiramente a vós.
1: E consagro toda a minha família.
0: E consagro toda a minha família.
1: Amém.
0: Amém.
1: Filha, Senhor, amém. Para de pensar nisso, tá bom?
0: Tá.
1: Não dê margem pro inimigo. Que Deus te abençoe. Meu abraço, Cláudia, de Patos, Paraíba. TV Evangelizar 16.1. Rádio Espinharas FM. Padre Luiz Gonzaga. Dom Heraldo, Bispo da Silva, da Diocese de Patos. Eu vou pro intervalo e eu volto. Gente, nós voltamos segundo dia da novena de São Bento. Você percebe como o inimigo aproveita brechas? Eu volto já e volto até falando sobre isso e volto com a novena. Voltamos já. Música.

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Hoje é aniversário do arcebispo Dom Juarez Marques Souza da Silva, da Arquidiocese de Teresina, Piauí. Dom Sérgio Crive, da Diocese de Araçatuba, São Paulo. Rádios Irmãs e aniversário, Aliança FM de Colíder, Mato Grosso, Boa Nova FM de Pérola, Paraná, Comunidade FM Rodeio Bonito, Rio Grande do Sul, Cultura de Lavras FM Lavras, Minas Gerais, Interativa FM, Capital Leônidas Marques, Paraná, e TV Evangelizar, canal digital 10.1 de Porto Seguro, Bahia. Eu comecei o programa dedicando todo ele às líderes mensageiras das Capelinhas de Jesus das Santas Chagas, a todos que rezam o terço das Santas Chagas, a todos que recebem as Capelinhas. Então, quero enfatizar, torne-se um líder mensageiro da Capelinha de Jesus das Santas Chagas. E você pode mandar a sua foto, 419-8791-2787. Fotos que vieram da Lady Laura Aparecida da Silva de Anastácio, Mato Grosso do Sul, meu grande abraço, estão ali, Deus abençoe. Nilza Aparecida Asbani de Rosana, São Paulo, um grande abraço, Nilza. Érica Amâncio da Silva, Caruaru, Pernambuco, lá na igreja com o banner, Deus seja louvado. Roslaine Aparecida Garcias Castro, Paraná, Deus abençoe. Vanilda Amâncio da Silva, Cacoal, Rondônia. Gleiciane Fonseca de Faria, de Camacho, Minas Gerais, olha, todos uniformizados. Uma, duas, três, quatro capelinhas. A Leandra Linhares da Silva, Adelândia, minha saudação, todos ali reunidos. José Rildo Dias da Silva, de Joca Claudino, Paraíba. Rosmari Cerizoli, Serra Alta, Santa Catarina. E Tânia de Carvalho, Passos Cabral, Rio de Janeiro. Rio de Janeiro, tá aí, inclusive na igreja. Deus seja louvado, Tânia. Amado povo de Deus, quero lembrar duas agendas importantes. 18 de julho, sábado, num sábado, eu estarei nos 60 anos da Diocese de Guarapuava, Centro de Eventos, Cidade dos Lagos. 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Há muitos anos que não volto em Guarapuava. Uma grande alegria ao retorno, 18 de julho. 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

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Esse livro foi tão forte que até brotou essa música, Inabalável, minha fé inabalável em Deus. Adquire e presenteie, Inabalável. E juntos, a novena de São Bento. A cruz sagrada seja minha luz, não seja o dragão meu guia. Retira-te, Satanás, nunca me aconselhes coisas vãs, é mal que tu me ofereces, bebe tu mesmo o teu veneno. A cruz sagrada seja minha luz, não seja o dragão meu guia, sai de retro, Satanás, nunca me aconselhes coisas vãs, é mal que tu me ofereces, bebe tu mesmo o teu veneno. Ó glorioso São Bento, que sempre se mostrou compassivo com os necessitados, fazei que também nós, recorrendo à vossa poderosa intercessão, obtenhamos auxílio em todas as nossas aflições. Que em nossas famílias reine a paz, a tranquilidade, que se afastem todas as desgraças, sejam corporais, temporais ou espirituais, especialmente o pecado. Alcançai, São Bento, do Senhor Deus Onipotente, a graça que necessitamos. Diga qual é a graça. São Bento, dai-nos a graça de que ao terminar nossa vida neste vale de lágrimas, possamos ir louvar a Deus convosco no paraíso. Rogai por nós, ó glorioso patriarca São Bento, para que sejamos dignos das promessas de Cristo. São Bento, libertai-nos do mal. São Bento, libertai-nos da inveja. São Bento, libertai-nos do medo. São Bento, libertai-nos do pecado. O Senhor esteja convosco, Ele está no meio de nós. Abençoai a água, a roupa dos enfermos, as fotos de família, em nome do Pai, do Filho, do Espírito Santo. Amém. E eu me despeço com um clipe Inabalável. Curta, mande para os amigos, aprenda essa música, peça para as rádios irmãs tocarem. Inabalável, evangelizar é preciso. Sem

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Muito bom, muito bom. E o Brasil fez bonito ontem. 11 horas e 5 minutos. Deu Brasil. Brasil, Zil, Zil, Zil, Zil. Coisa boa, hein, Brasil? 2-1 para nossa seleção ontem contra os japoneses. Foi no sofrimento. Foi num perrengue danado. A japonesada sabe jogar. Mas a gente falou, né? Pera aí, Brasil, gente. Pera aí. Nós temos 5 títulos. Não é qualquer um, não. E a japonesada também respeitou. Jogou, sim. Deu trabalho pra gente. Mas ontem, se tivesse que sair um ganhador, ficou claro, teria que ser o Brasil. O Brasil jogou mais que os japoneses e por isso conseguiu a vitória, ainda que nos descontos. Lá, depois do tempo extra, no normal dos 90, lá nos descontos, nós tínhamos 6 para correr. Com 2 minutos e meio, o Brasil foi lá, pimba, com, aliás, aos 3 minutos e meio, né? Ficaram faltando mais 2 e meio. Nós seguramos a onda e ganhamos de 2-1. O Martinelli foi lá e fez 2-1. A bola caprichosamente pegou no pé da trave esquerda do goleiro japonês. Ó, pimba lá. E veio. Você viu o goleiro do Japão? E o escurão, né? O morenão. É negro. Negro. Japonês negro. Mas ele é filho de japonês com ganês. A mãe dele é japonesa. E o pai é um ganês. E deu aquele japonês lá. Negro e jogando muito, goleiraço, o goleiro do Japão. Muito bem, valorizada a vitória brasileira, a passagem para as oitavas da nossa seleção. Quem se sucumbiu foi a Alemanha, que nós havíamos dito aqui. Alemanha, bem no esporte, ontem eu falei aqui. A Alemanha não está me passando grande confiança, sim. E que pese ter batido de 7-1 no adversário aí. Tá, mas é um tetracampeão. Tem que ser respeitado, mas não tá com toda essa confiança. Olha aí o Paraguai, rapaz.

Paraguai na raça ontem, hein? Paraguai foi na raça. Segurou a Alemanha com toda a raça de um bom paraguaio. E os palmeirenses estão felizes, né? Quem tem dois jogadores do Palmeiras lá, Gustavo Gomes, zagueiro, e o Maurício, atacante. A gente vê o Maurício no Palmeiras, ele é um gigante. Quando se trata de jogos de seleção, é outro nível, né? Você vê o Maurício, é mais um só. É mais um jogador só. Esforçado, corredor, tal. Mas não passou disso. Mas o Paraguai passou disso. Avançou para as oitavas e despachou os alemães. Voltando para casa frustrados. Não tem mais penta para os alemães. Tem a tentativa de um primeiro campeonato inédito, claro, para os paraguaios. Que atravessaram essa fronteira e foi... E hoje decretado feriado lá no Paraguai. Ó, oh, que chique. São 11:07. 11:07, 102.3. 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Tá? E vamos que vamos. 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Pedir um sucesso musical e a gente vai inflamando esse programa com o astral elevado. O Brasil vai pegar ou Noruega ou Costa do Marfim, que medem forças hoje pela Copa do Mundo. A Holanda foi embora pra casa, perdendo pênalti, os caras batedor de pênalti da Holanda também, pelo amor de Deus, hein? Paraguai ontem venceu a Alemanha nos pênaltis, só que foi assim, ó, também na pura sorte, porque os dois últimos pênaltis do Paraguai, se acertasse um deles, passaria na primeira sequência. E não é que o Paraguai errou as duas vantagens que tinha? Daí no alternado, o Paraguai acabou então ficando com a vantagem e foi para as oitavas. E vamos nessa. Cair negócio de pênalti é brincadeira não, hein? Quase que o Brasil foi parar nessa, né, nessa linha. É. Tava quase estourando o tempo para entrar na fase da prorrogação. Pois é, todo cuidado é pouco. Estamos reanimados, hein? O Rafinha está se recuperando, o Neymar está ficando numa condição melhor. A gente tem muito a ganhar com essas passagens de fase, recuperando nossos grandes ídolos que podem fazer a diferença pro Brasil. 11:11, olho na tela, primeiro sucesso chegando. Bom dia!

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Muito bem, meu povo, agora são 11 horas e 15 minutos, 11 e 15, é 102.3. E a seleção brasileira ontem, eu tava dando conceito pros caras, hein? Aquilo que a gente havia dito antes da Copa começar, seu Casimiro e seu Danilo. Não, sem chance, cara. O Casimiro fez o gol. Ah, se não fizesse o gol. Foi o que salvou o cara. Que tá louco. Daí não sei que canal de TV lá deu o melhor em campo a Casimiro. Não, você tá de brincadeira. Melhor em campo, Casimiro. Sério? Hein? Olha a quantidade de passe errado que esse homem deu ontem. O Brasil roubava a bola no meio de campo ali, ele entregava errado. Todo momento entregava errado. Melhor em campo ontem foi Bruno Guimarães, rapaz. Aquele sim. E o segundo melhor do Brasil foi o zagueiro. O nosso zagueirão lá, o Moreno. Tem o Marquinhos, o outro. Que é o Gabriel Magalhães. Gabriel Magalhães, melhor da defesa disparado. E no ataque e no meio de campo, pra frente, o melhor foi o Bruno Guimarães. Os demais fizeram o que puderam e se esforçaram. O Endrick entrou e deu um pouco mais de alento àquele ataque da seleção brasileira. Eu acho que o Ryan jogou bem, mas é o seguinte, é muito pragmático também. Tá com medo também. Pega na bola, joga pra trás. Pega na bola, joga pra trás. Aquilo lá, mas dava uma angústia na gente. O Brasil precisando ganhar do Japão. Mais história, mais nome, mais camisa, mais torcida, que ontem você via aquele estádio lá, tava tudo de amarelo. Praticamente a maioria era torcedor do Brasil. Com tudo isso em seu favor, a última Copa dos Estados Unidos, o Brasil é que ganhou. Nós somos tetra lá. Lembra disso?

E daí, de repente, com todo esse vento soprando favorável pra gente, tudo bem, respeitar o Japão, aprendeu a jogar bola, sem dúvida nenhuma. Mas a nossa escola é a nossa escola. A nossa escola é uma pós-graduada que caiu no ostracismo com o tempo e os outros ganharam incapacidade para nos encarar a igualdade de condições. Mas ainda existe um diferencial entre uma e outra seleção. E aí eu vi o time do Brasil, 1-1 e aquele toquinho, toca para um lado, toca para o outro, joga para o zagueiro para o outro para o lateral ao invés de ir para cima. Você não vê uma jogada ensaiada tipo assim, passa na velocidade, passa lá o Raena por cima da defesa, vai ter um lançamento para pegar ele no contrapé da defesa para ir no fundo, tocar para trás, sair o gol. Não tem. Se bem que tá difícil ver isso aí na Copa, hein? Essa Copa, tecnicamente falando, tá um desastre. Sinceramente, gente. O Brasil só deixa uma esperança pra gente, porque a coisa não tá nivelada por cima, não, hein? Só tem hoje, pra mim, uma seleção que tá jogando num patamar um pouco diferenciado de todas. É a Argentina. Hoje. O Zé Maia, a França do Mbappé, tá bem, mas a Argentina tá mais ligeira, tá mais rápida. Vamos ver. Pode dar uma coisa ou outra aí. Qualquer uma dessas duas são seleções aí, qualquer delas favoritas à Copa. Ou Argentina, ou França. Dá até pra incluir umas outras aí, dá. A nossa seleção chegando com vontade, tá com vontade. O Neymar tá ganhando em condicionamento. O Rafinha tá se reabilitando, tá se recuperando. Tem o Luiz Henrique que tem que entrar ainda, porque aquele cara põe fogo no jogo. Se falar pra Luiz Henrique é o seguinte, ó. Você vai entrar aí pela direita e bota o Raian de meia, que o Raian sabe jogar de meia. No Vasco da Gama, ele era o 10 do Vasco. Aquele moleque moía no Vasco da Gama jogando como se fosse um meia esquerda. Vocês viram isso no Vasco? Foi por ali que ele foi promovido pelo Fernando Diniz. Pela meia. Ele pegava e rompia com tudo, os caras vinham dando pau. Esse moleque jogava na esquerda, no ataque, lá para aquele Bruno, acho que é Bruno Alves, que é um português que joga no Vasco. Jogava a bola por ali, jogava a bola pelo meio. O Raian é como se fosse um 10 do Vasco. Então ele sabe fazer aquela função ali pela meia, é novo. E bota o Luiz Henrique lá em cima, lá na direita. Você já pensou um negócio desse? E o Endrick de centroavante? Ô, gente, vou falar pra vocês, hein? A Copa é da meninada, na minha opinião. O mais velho dessa linha aí seria o Luiz Henrique. Que o Raian é molecão e o Endrick é molecão. Tá bom assim? Tá. O Matheus Cunha corre pra caramba, ele desarma, ele briga, ele bate. Mas ontem não tava com tudo isso, né? Mas tá tudo bem. Ontem não, anteontem, né, Wilson? É que nós fizemos bonito. Ontem, né, que o Brasil jogou? Ontem. Então tá, 14 horas ontem a partida. Então vocês podem ver, ó, nós temos ainda que dar um jeito. Eu tô gostando do... Ontem, por exemplo, o Alisson nem apareceu. Quantas vezes os japoneses chutaram a bola no Alisson? Nós chutamos mais no goleiro... O ganês com o japonês lá. Nós chutamos mais nele. Tirando por cima, tirando para as laterais, bola passando rente à trave, né? Aquela pancada que alguém do Brasil deu, pegou na lata do Paquetá. Paquetá tinha que ficar bem no meio da frente da bola. Paquetá é outro, péssimo. Jogou muito mal ontem. Mas por quê? Vocês viram, ó, saiu o Paquetá, tá sobrando gente no meio de campo, gente, com a mesma função. Ó, você tem. O Casimiro, lento. Daí você tem o Bruno Guimarães, um motorzinho naquele meio de campo. Daí você tem um Paquetá, bruto. Mas não tava jogando nem ele, nem Casimiro, nem o lateral direito. E pouco atacava o ala esquerda, o não sei o que lá, Santos lá, do Brasil. Meu, como é que você faz jogar? Você não joga? Fica ruim de jogar. E o adversário marcando, que o Japão tava marcando uma linha assim, ó. Vocês podem observar, ele marcava assim, ó. Quando o Brasil vinha, eles tinham 5-4-1. Você tem que passar. O primeiro combativo lá era o atacante deles, que vinha pressionando saída da jogada do Brasil. Daí você tinha uma barreira de 4 ali no meio de campo e 5 defensores. Então, por onde o Brasil virava o jogo, eles também viravam na mesma direção, com a mesma formação tática, disposição. Dentro de campo, virava com 4 na linha de ali grudada naquele primeiro combatente e a linha de 5. Então, como é que você vai transpor isso, né? Daí tinha que ter

O que é a improvisação, a jogada individual. Vocês podem ver, depois que o Endrick entrou e saiu o Paquetá, o Brasil melhorou. O Brasil melhorou. Tivemos um pouco mais de velocidade na bola, chegamos um pouco mais. Vocês perceberam, né? Aquela bola do Vini Júnior pegou na trave, caprichosamente voltou pro campo de jogo. Então, eu sou sincero, eu tô gostando do Ancelotti e tudo mais. Claro, a nossa seleção tá fazendo o que pode, que é uma seleção limitada, sim. Todavia, eu enxergaria. Eu não teria medo, Luiz Henrique. É o jogo da tua vida. É a Copa da tua vida, Luiz Henrique. Você vai entrar, você vai moer nessa direita. Vai pra cima, pode ir. Pega e vai. Tá faltando individualidade. Jogador audacioso na seleção brasileira. Que é mais audacioso e mais provocante contra a defesa do que o Luiz Henrique? Bota ele lá, bota o Ryan pra cá, na meia. O Vini fica na esquerda e o Endrick de atacante. Ô, gente, na hora de voltar, você acha que esse cara não tem fôlego pra voltar? Volta todo mundo, deixa só mais o Vini um pouquinho mais adiantado, porque ele no mano a mano, ele é terrível. Volta Endrick, volta Ryan. É molecada, você tem um gás danado. Ajuda aquele meio de campo, sai no contra-ataque na bala. Com o Luiz Henrique também, que ajuda a voltar, que marca muito. Ah, bicho, eu sei lá, esse é meu time. Pra falar em campeonato, pra falar em Copa do Mundo. E depois, na medida do possível, encaixa o Neymar aí e o Rafinha. Se ficar 100%, daí vai disputar a posição. Bom, são 11 horas e 24. Não, Zé, mas e o Martinelli? Ele entrou bem, é um outro que dá pra adaptar de meia esquerda, que dá pra virar 10 do Brasil. Ele sabe jogar ali. Aí, ó, é um outro que sabe jogar com a 10. Ah, não vou entrar com o Luiz Henrique. Então tá, fica com o Ryan na direita e mete como se fosse a 10 do Neymar no Martinelli. Ele é um criador de jogadas. E troca esse volante. Bota o Fabinho lá pra jogar com o Guimarães, que a gente fica com o meio de campo encorpado, mais jovem, e deixa o Casemiro lá pra orientar o time de fora. Marcou o gol, Zé, não tem problema. Foi salvo pelo gol ontem. E o Duri, que na próxima talvez ele entre jogando, porque ganhou confiança, né, nesse lance aí. Ó, me contraria, Casemiro. Me contraria. Agora, quem não consegue nem o Casemiro pode até queimar minha língua. Pode até ser. Mas o lateral direito não vai. Ele é muito fraco, aquele lateral direito que é zagueiro do Flamengo e lateral. Não dá. Tal do Danilo, não dá. Sabia que aquele Emerson Royal do Palmeiras, né, meu? Sabia que o Paulo Henrique do Vasco, aí esses caras ficaram, foram preteridos pra levar Danilo. Mas que o Danilo joga o Mateuzinho do Corinthians. Com toda aquela entregação dele lá, pelo menos apoia. Vai, passa com tudo, vai lá pro fundo, toda hora tá cruzando. Danilo não. 11:25. Difusora 102.3, a mais ouvida, tem gente ligado com a gente, muito obrigado pela audiência. E você que tá aí, hoje é dia 30 de junho de 2026. Dona Tereza Toledo tá ligada na nossa programação, obrigado pela sua audiência. Um abraço apertado também para a José Augusto e a Marina Carvalho. José, minha opinião, se acaso o Brasil for para pênaltis, não confio no Alisson, prefiro o Everton. É, o Alisson, ele parece assim, até menos encorpado que o Everton, não é mesmo? Até isso, o goleiro tem que ter presença física. Bom, pra pegar pênalti é que o Hugo Souza não tá lá. Se ele fosse o terceiro goleiro, se o jogo partir pra prorrogação, no segundo tempo da prorrogação, eu boto o Hugo Souza. Ele fica lá, garante, por exemplo, o empate que vai levar pra prorrogação. O Hugo Souza pega mais pênalti que todos esses aí, né? Mas eu também gosto muito do Everton, sim. Eu gosto. Mas não vamos pensar em pênalti, não. Vamos pensar em varrer os adversários nossos sem pênalti. O que você acha, Marina? Muito obrigado pela audiência. 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É, Gabriel, você tá aí, né? Você tá aí, eu gostaria de ouvir aqui você. Afinal de contas, depois de você, eu vou falar de uma cadela que tá sumida. Desapareceu uma cadela amarela.

0: da tua propriedade? Tipo caramelo assim com uma fita azul no pescoço? Agora eu não sei se foi o pessoal que segurou ela na casa lá, que pôs essa fita azul no pescoço, ou já estava, tá? Ela tá lá na Pedra Branca, no sítio Pedra Branca. Alguém aí da região perdeu uma cadela de cor caramelo? Linda, hein? Muito bonita, por sinal. Tá lá na casa do meu amigo Assuero, grande Assuero. Bom, são 11h28, 102.3, e o Gabriel tá aqui. Solta a voz, me conta aí, novidade da Beira Rio.
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0: Beleza, meu garoto! E lá na cidade de Joaquim Távora, família Espada ligada. Éber Espada, dona Rosenilda, Vinicião, aquele abraço também, Natália. Obrigado. Lá na loja, no centrão de Joaquim Távora. E quem também tá ligada comigo é a irmã do Edson, do Éber, a Edna. Oi, Edna! Bom dia, Edna. Você, sua família, sintonizada na nossa programação, né, Edna? Obrigado, viu, querida? Obrigado por você, pelos seus familiares, na sintonia do nosso programa. Aquele abraço. Obrigado pela audiência. Tá certo. Então, vamos lá. Ó, o José Augusto destaca para você às 11h29. 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

Boa, boa, boa, 11 horas e 39 minutos, 11h39. Nota de falecimento, funerária Santo Antônio informa com pesar o falecimento da dona Maria de Lourdes Campos Gomes, 88 anos de idade. O corpo está lá no velório da funerária Santo Antônio, o sepultamento será hoje, 1 hora da tarde, 1 hora da tarde desse 30 de junho, e seguirá para o cemitério Parque das Oliveiras. Noticiamos com pesar o falecimento de Maria de Lourdes Campos Gomes, 88 anos de idade, informou funerária Santo Antônio. 11h40. 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Olha aqui, ó. Desapareceu ou apareceu na propriedade do Açueiro, lá no sítio da Água Branca, né? Sítio Água. Pedra Branca. Sítio Pedra Branca, na Pedra Branca. Na casa do Açueiro. Uma cadela com uma fita azul no pescoço, uma cadela cor de caramelo, meio amarelada, assim, meio caramelizada. Linda cadela, tá? Então, passa lá pra buscar o seu animal, com certeza do derredor ali. Tá certo? Tá dado o recado, hein, Açueiro? O corintiano Açueiro tá ligado comigo. 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Olha aqui, rolando o sucesso que o rádio tem na sequência, o Rafa vem comigo nos destaques das notícias e da boca do túnel pro campo de jogo. E daqui a pouco também tem os classificados do José Augusto. Anote aí, 11h41, o Jardim Itamaraty. Obrigado pela audiência que está na sintonia da gente lá, o seu José Xará. Na sintonia da gente também está aqui na nossa programação, a seleção brasileira falando em intensidade, Zé. Esses nomes com certeza vão contribuir, que você passou há pouco, é verdade. E voltar o que era antes, sempre partindo para cima dos adversários. Ótimo dia, Gilson Alves Andirá. Boa, Gilson Garoto! Ô Gilson, eu bati uma bola com a seleção da cidade aí, viu? Na época do Mário Pelé, do Zé Rui, do Jairo. Lembra do Jairo? Que hoje é da CBN Curitiba? Trabalhou.

Na rádio B2 de Curitiba, Volantas, que jogou inclusive no São Paulo. Nós jogávamos pro time da Rádio Cultura. A Rádio Cultura era um timaço aí na cidade de Andirá. E tinha também o Zé Reinaldo do Pontinho. Chutava que era um monstro esse moleque. 11:41, olho na tela, sucesso que o rádio tem. E depois tem notícias.

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0: Muito bom, vamos nessa. Você está marcando comigo e pode ver que está certíssimo aqui. 11 horas e 51 minutos. 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E o Rafa chegando com as notícias às 11h52. Solta a voz aí, vai.
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2: É isso mesmo, meu amigo José Augusto. Muito bom dia pra você. Quase boa tarde, né? Bom dia pra você, pro nosso ouvinte da nossa manhã regional. O Wilsinho também por aqui. Daqui a pouquinho falando dos palpites de ontem, hein? Que isso? Haja coração, amigo. Bom, só que antes disso tudo, ainda nos destaques das notícias, José Augusto, falando também com um público específico nesta minha entrada aqui, porque as quedas continuam entre os principais riscos à saúde da população idosa aqui no Paraná. Somente entre janeiro e maio de 2026, o SAMU atendeu

0: pasme, 10.214 idosos vítimas desse tipo de acidente aqui no estado. O número reforça o alerta das autoridades de saúde para a adoção de medidas preventivas capazes de reduzir ocorrências e evitar consequências mais graves. De acordo com a Secretaria de Estado da Saúde, durante todo o ano passado, né, 2025, foram 24.417 atendimentos relacionados a quedas envolvendo pessoas com mais de 60 anos. Além dos atendimentos de urgência, estes acidentes também geram impacto na rede pública de saúde, aumentando a procura por consultas, exames e internações. Na atenção primária à saúde, foram contabilizados 2.691 atendimentos relacionados a quedas nos 5 primeiros meses deste ano. E desse total, 42,6 envolveram idosos. O índice chama atenção porque a população com mais de 60 anos representa 18,1% dos habitantes aqui do Paraná, mas concentra uma parcela muito maior dos acidentes e das complicações decorrentes deles. Neste momento, 24 graus, a máxima não passa dos 25, mínima de 17, sol tá aí dando as caras, teremos um aumento de nuvens na parte da tarde e também à noite, porém, devem ocorrer pancadas isoladas de chuva nesta terça-feira, meu amigo José Augusto, de acordo com o site da Climatempo.
1: Muito bem, Rafa, são 11h54, em detalhe, na capa do Estadão. O Estadão coloca propinas, negócios, charutos e vinhos. Quem é quem na Vorcarosfera? Na Vorcarosfera, rede de Daniel Vorcaro em Brasília. Bom, fraude nas Americanas expõe questão maior. Por que as ações de varejo viram pó na bolsa? E ainda, renegociação da dívida do Rio de Janeiro é desmoralização total do esforço dos estados dispostos a manter as contas em dia. O Brasil aparece entre as três melhores seleções da Copa em ranking Nova York Times, após ir às oitavas. A gente vai com aquele futebol pragmático, com quem não quer nada, e a gente vai beliscando e comendo pelas beiradas. Pelas beiradas. Bom, comendo pelas beiradas. Ó. Né, Rafa?
0: Oh.
1: É.
0: Bora.
1: Rafa, e atenção. Que olha, coisa? Essa aqui eu achei muito interessante.
0: Bora.
1: Da Folha de São Paulo.
0: Carimba.
1: É. 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
0: Ah, não.
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0: Pera aí, deixa eu ver
1: aqui, da Consolação em São Paulo. Boa, muito bem. Bom, depois dessa aí, trágica, a gente encerra as notícias.
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1: A gente fala sério, não, mas o que é que eu vou fazer?
0: E lá tem muito pernil também. Vamos falar de esporte, José?
1: Vamos, 11h56, vamos que vamos. 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
1: Apita!
0: Soprou. Haja coração.
1: Super Zé Maria disse que o Brasil ia ganhar e o Brasil ganhou. Mataranha também. Isso. Eu também, você também. Só que nós erramos os placares, né?
0: Pois é.
1: Esse quem golzinho acertou o placar? Dona Jane acertou o placar. Ela
0: falou 2-1?
1: Dona Jane falou. Falei, Dona Jane, quanto vai ser o jogo, Dona Jane? Ontem, sentadinha comigo no sofá, eu falei, fala, meu bem, quanto vai ser o jogo? 2-1 pro Brasil. Falei, nós vamos tomar gol dos japoneses. Pronto. Vamos tomar gol deles. Vai ser 2-1. Então tá bom.
0: E tomamos primeiro, né?
1: Tomamos. Ah, mas que foi muito difícil demais. Cara, bom, como a gente é corintiano...
0: Mas é... Né?
1: A seleção ontem fez a gente sofrer como um corintiano.
0: Meu Deus,
1: torcedor. Nós já estamos acostumados, né?
0: É isso que eu ia
1: falar. Ficar com o lombo ardendo. Agora, quem é acostumado com títulos assim, corriqueiramente, sofreu mais que nós. Flamenguistas.
0: Nossa.
1: Palmeirenses. Né?
0: Não, aí não estava preparado.
1: Sofreram
0: não
1: mais que nós, hein?
0: É, não estava preparado.
1: Não estava de jeito nenhum. Nós não. Nós, o couro nosso é grosso.
0: Não, já.
1: Cada descida do japonês engrossava nosso couro.
0: Vixe, hoje nós estamos que não passa nada.
1: Pois é.
0: Bom. Vamos começar então.
1: Vamos.
0: Com seleção brasileira. E porque o Brasil venceu ontem.
1: Você tá com engasgagato?
0: É, pigarro por causa de ontem, né?
1: Ah, entendi.
0: Engasgagato? Não.
1: É
0: porque ontem deu pigarro, aí hoje as consequências. Tudo consequência do jogo, José
1: Augusto. Perfeito.
0: O Brasil venceu, né? 2-1, aliás. Ah, eu não sei por onde eu começo, José Augusto, porque é o seguinte, tivemos, claro, pontos positivos, que eu acho que principalmente foi a paciência, foi a solução que veio do banco de reservas, né? Olha, Gabriel Magalhães e Martinelli ontem, eu vou falar um negócio, hein? Jogaram demais.
1: Foi. É verdade. O Endrick, você percebe, ó, eu tava falando pro Wilson aqui, ó. Pega, presta atenção no gol da virada do Brasil, do 22 lá, o nosso Martinelli.
0: Sim.
1: O Endrick pegou a bola, ele perdeu a bola... Ele foi pra cima do japonês pra retomar. Bateu por baixo na bola. Eu acho que foi no pé do grosso lá, do Danilo. Ou o outro que cruzou dali.
0: Sim, sim, sim.
1: Eu não sei se foi o Danilo ou outro.
0: Acho que foi o Danilo.
1: Cruzou e aí a bola chegou até o Guimarães. Porque a bola foi pra trás. O Guimarães enfiou aquela bola lá pro Martinelli, que decretou 2-1 pro Brasil. Mas a insistência do menino Endrick. Porque perder no ataque é comum. Ainda mais uma defesa bem montada como a dos japoneses.
0: Agora, se recuperar...
1: Retomar. Me fez lembrar, guardando as devidas proporções, daquela retomada do nosso Ronaldo.
0: Na Alemanha.
1: Lembra? Na Alemanha, hora que ele caiu, ele levantou, foi lá na bola, tirou a bola do cara, jogou pro Rivaldo. O Rivaldo deu aquela sapatada. E ele largou. Continuou.
0: Não, ele continuou.
1: Ele continuou, pá, foi lá, decretou, fez o segundo dele, como já estava 1-0 pro Brasil.
0: Exatamente
1: o isso. O Endrick fez isso.
0: Foi, a recuperação é essa, pá. A comparação é perfeita.
1: Tá certo?
0: Claro que
1: é. Então tá aí, ó. Não tô falando, é sangue novo. Bota a molecada pra jogar, ô Ancelotti. Eu faria isso, cara.
0: Eu acho, Zé, o seguinte, a gente continua, a gente tá aí agora indo pras oitavas, fomos, né, pras oitavas de final, e os nossos comentários são muito parecidos com antes da Copa. O quê? Nós temos problemas na linha de defesa e na linha de ataque, na frente, meio campo, ataque, a gente tem boas opções. E a gente tá vendo isso na Copa, com a bola rolando. Então é isso. A partida ontem do Bruno Guimarães e do Martinelli, que é isso?
1: Foram muito boas.
0: Foram muito boas.
1: E vou falar uma coisa pra você. Quer ver, ó? Vou falar outra besteira aqui. Besteira não, modéstia à parte, nós temos acertado meio que na veia. Antes da bola rolar lá, eu dizia... Eu tenho muito medo do Casimiro.
0: Sim.
1: Eu tenho receio do zagueiro Marquinhos.
0: Sim.
1: E tenho confiança nenhuma no Danilo.
0: Nenhuma.
1: Tá? Pra mim, os dois. O Casimiro foi salvo pelo gol. Exatamente. Foi salvo pra se manter como titular, porque não jogou nada.
0: Não.
1: Deus
0: não,
1: me livre, não, afundou não, o time. E daí o canal de TV lá dá o cara como craque do jogo.
0: Não, mas nunca.
1: Olha, é de sacanagem. Nunca. Aí os caras brincam com a bola que jogou o Bruno Guimarães. É. E o zagueiro que não errou nada, exatamente, o Gabriel Magalhães. Daí, na medida que o Grau agora... Atenção, torcedor que tá me ouvindo aí, eu vou falar aqui agora, hein?
0: Vai, atenção.
1: Ó, na medida que o grau de complexidade vai ficando mais apurado contra nós, Danilo, Casimiro vão continuar dando baita susto na gente.
0: Sim.
1: Mais um vai entrar no hall desses caras pra assustar a gente. Marquinhos, zagueiro. Escuta, gosto muito do Marquinhos, ele é técnico, mas no mano a mano com os caras ligeiros aí é complicado.
0: Rapaz.
1: Eu queria um Bruno Ortiz ali, né? Aquele zagueiro do Flamengo. Não é aquele zagueiro? Aquele cara lá não perde a velocidade pra ninguém.
0: Léo Ortiz seria?
1: Léo Ortiz. Aquele cara não perde na velocidade pra ninguém.
0: Exatamente.
1: Não é aquele que é o zagueiro do Flamengo?
0: Sim,
1: o rapaz que veio do Novo Horizontino?
0: É, ele mesmo.
1: Não
0: é Novo Horizontino, não.
1: Novo Horizontino,
0: mas
1: nada.
0: É o Léo Ortiz, né?
1: É Bragantino. Ortiz.
0: Bragantino.
1: Do Bragantino.
0: É, não, essa seria uma ótima opção.
1: Né? E o lateral na direita, pra mim, tinha que ser aquele Emerson Royal do Palmeiras. capaz que aquele cara, aquele escurão lá, ele joga hoje preparado do jeito que ele tá, e bom e rápido do jeito que é, bem mais do que o Militão estivesse no... Você quer saber?
0: Com certeza.
1: Você acredita?
0: A questão física...
1: O tanto que ele é melhor que o Danilo.

0: Pois é.
1: Mas tudo bem, nós temos que jogar com o que tem lá.
0: Sim, sim.
1: Né? Então mais um que vai nos assustar e vai ser Marquinhos. Agora, me contrariem, viu? Dá a volta por cima, Danilo. Por favor, queima minha língua, Casimiro. E Marquinhos, não permita que essa observação minha, essa profetização minha, recaia sobre você. E que o Brasil melhore o seu conjunto, que traga o Rafinha recuperado e o Neymar vem aí como carta na manga para nos ajudar.
0: E outra coisa, um abraço pro Lucas Paquetá, não dá. Não
1: Nossa, dá. Rapaz, Lucas Paquetá fora de série.
0: Não dá mesmo. Sem condição,
1: Paquetá. Paquetá e ontem ainda, e ele acabou se machucando, hein?
0: Acabou se machucando, vai fazer os exames.
1: Aliás, ele só saiu porque se machucou, não foi na vaga dele que entrou o Endrick? Foi.
0: Ah, sim.
1: Ou o Martinelli, sim. Martinelli.
0: É, o Martinelli. Não, o Martinelli entrou no lugar do Matheus Cunha. O Endrick entrou no lugar do Paquetá.
1: Então, você vê que interessante. Veja bem, eu vi que o Brasil não funciona com três volantes.
0: Não tem como.
1: Ó, isso aí Bruno Guimarães.
0: Já tinha observado
1: isso. Né? Casimiro. Paquetá, você perde um jogador de... Meu, se hoje é um torneio, a Copa do Mundo é um torneio. E o torneio é todo mundo tem que estar em ponto de bala. Se os caras estão bem fisicamente, não é? Vamos correr, meu irmão. Correr. Então bota nesse meio de campo aí, ó. Bruno Guimarães, o outro volante,
0: E tem também...
1: O Bruno Guimarães, viu?
0: Okay.
1: O outro volante aí, me ajuda lá. Não é o Casimiro.
0: Não, ó, a gente começou com Bruno Guimarães, Casimiro e Paquetá. Tem como opção um que eu acho que é bom, Fabinho. Também
1: bota
0: que...
1: Fabinho e Bruno Guimarães.
0: Sim.
1: Daí você coloca lá o Rayan de meia ou o Martinelli, que marca, sabe marcar, cara.
0: Exatamente.
1: Bota ele como se fosse o meia esquerda. E esse Rayan, ele projetou-se no Vasco da Gama, não foi de ponta direita. Ele foi jogando mais pela meia. Ele ajudava ali pela direita.
0: Sim, sim.
1: Mas quando ele caía de 10, como se fosse um 10 no Vasco, ele moía os caras.
0: É, o Fernando Diniz, ele é muito grato
1: porque Fernando Diniz o moleque arrancava. O que você precisa numa Copa do Mundo? Uma molecada dessa aí de 19, 20 anos de idade?
0: Cara,
1: rapaz, dá liberdade, cima, vai pra cima, marca os caras. Eles têm fôlego pra marcar e pra atacar.
0: Exatamente.
1: Agora fica fazendo média com o velho, bicho.
0: Para, não precisa, a gente não precisa.
1: Não é verdade?
0: É. Não, tanto que o gol do Japão.
1: Passando um sufoco danado, um susto danado.
0: A correria.
1: Passa uma agulha.
0: Não, o gol do Japão, tudo bem, teve o erro do Danilo, teve. Ele que entregou a bola e seria um contra-ataque do Brasil. E aí muita gente, mas o Casimiro não deu o combate porque ele já tinha amarelo. Tá, pode até ser, mas se ele não tivesse o amarelo, ele também não ia ter pego o jogador japonês.
1: Não, você viu como é que ele tomou o amarelo?
0: Ah, também um lance
1: totalmente desnecessário. E chega atrasado.
0: Um carrinho fora de tempo.
1: Fora de tempo. Aquilo que ele fez no Endrick e num treino da seleção brasileira.
0: Meu Deus.
1: Chegou atrasado, quase tirou o moleque da Copa.
0: Não acredito.
1: Tá.
0: Bom, mas, vamos em frente,
1: tá, Zé. O Casimiro fez o gol, quem sabe ele se reanime.
0: Pois é, vamos continuar acreditando.
1: E volta a ter a confiança do Casimiro, campeão de vários títulos lá do Real Madrid.
0: Isso aí.
1: Ele já tá lá.
0: É.
1: Não é?
0: Exatamente.
1: Então tá. E, eu gostaria de uma arrumada nessa frente da seleção brasileira.
0: Precisa.
1: Eu não tô contente, não, dessa passagem 2-1 contra o Japão. Quer dizer, contente no aspecto do que virá pela frente.
0: Não, eu acho que a
1: paciência... Por ter ganho a partida, muito feliz, claro. Louco, muito feliz.
0: A paciência, a insistência e tudo mais, ok, deu certo. Mas vem, a coisa vai piorar, né, gente?
1: Sim, porque a hora que o grau ficar mais difícil, peças... que você vê que são mais vulneráveis, vão começar
0: a entregar
1: a arrebentar a parafuseta da ribimbela.
0: Aí que acontece. Aí
1: então eu tenho medo do nosso Marquinhos, né?
0: Danilo na lateral. É.
1: E a frente tem medo, não. Eu acho que esses caras da frente aqui, tudo tem personalidade, Vinícius Júnior tá bem.
0: Também acho.
1: O Ayan tá legal.
0: Rafinha se recuperando também,
1: Recuperando bem. É. O Neymar vai voltar aí logo pra jogar uns 20 a 30 minutos em alto nível, eu acho.
0: E o Ancelotti cá entre nós, o cara sabe o que faz, né?
1: Até
0: então.
1: Claro, e o Luiz Henrique, eu não sei, é outro carta na manga. Eu tô achando que esse cara e o Endrick, eles vão entrar na hora certa pra levantar esse caneco, viu?
0: É por aí.
1: Vamos pensar assim?
0: Eu acho também.
1: Dá pra pensar, não dá?
0: Claro, as opções
1: que tem. Nós podemos sonhar.
0: E tem feito efeitos. Ontem foi um jogo que fez efeito, as substituições.
1: Você quer ver como é que o negócio tá feio?
0: Do banco.
1: E outra, não tá esse negócio exagerado de times super extraordinários, não. Você tem uma Argentina que tá bem, que um Messi de 40 anos é a última Copa dele.
0: Sim.
1: O velhinho não vai aguentar mais?
0: Não, eu acho que.
1: Dizem que vai, que ele. Acho que vai jogar até com 43 anos mais uma Copa. Não acredito. Não. Mas do jeito que ele tá jogando em alto nível.
0: Não, total.
1: Se totalmente. Cuida, né?
0: Sim.
1: E. Daí você tem a Argentina, que pra mim é a favorita, tem uma França, vamos contar que a Espanha tá chegando aí, né? Mas a Alemanha, quem diria que a Alemanha?
0: Alemanha

0: sucumbiu na raça do Paraguai.
1: Com certeza.
0: Foi ou não foi?
1: Foi, totalmente.
0: Aquele 10 do Paraguai, pra mim, foi o melhor jogador da partida.
1: É o Inciso, né, se não me engano?
0: Não é. Não. É outro nome.
1: Deixa eu pegar
0: muito bom jogador.
1: Porque o Inciso também foi.
0: Foi
1: um
0: bem.
1: Destaque, mas o camisa 10 do...
0: Não, jogou demais. Foi um monstro na partida. Defesa aplicada.
1: É, né? O Almirón.
0: Almirón. Que jogou esse cara, meu?
1: Verdade.
0: O que é isso?
1: Verdade. Até aproveitando...
0: Cita a linha de frente do Paraguai aí.
1: Linha de frente, vamos lá. Vai, bom, eu vou falar aqui
0: o meio de campo.
1: É. Que tinha o 23, que era o Galarza, o Cubas e o Bobadilha. São Paulo conhece bem. E o Almirón caindo com a 10 pela direita.
0: Tá.
1: E mais à frente, o Enciso. O Enciso, na verdade, camisa
0: 19. Esse jogou bem.
1: E o Ávalos, camisa número 21. Então foi a linha de frente, meio de campo.
0: Todos jogaram muito bem. A garra é paraguaia. Mas esse...
1: Não, o Almirón...
0: Almirón aí, esse Enciso.
1: É.
0: Né? Cabeça de área da equipe do Paraguai. O miolo de zaga com o Gustavo Gomes ali, o outro, os caras jogaram demais, não, cara. Demais.
1: Ontem eles se superaram. Muito,
0: verdade. Então foi a raça paraguaia pra cima da técnica refinada alemã.
1: É. Mas que não fez daí? Uma Copa boa.
0: Não. Você lembra que antes do jogo que nós falamos aqui, falei, Rafa, eu não tô botando muita fé na Alemanha. Eu acho que desses grandões aí, quem tá meio que patinando é a Alemanha. Pois é. Ah, meteu 7-1 no outro lá, mas jogou, bateu no vento. Não,
1: time amador. Né? Depois ganhou da Costa do Marfim a duras penas de virada.
0: Pois é.
1: Começou perdendo. E
0: pois
1: perdeu do Equador. Então, é a praga do 7-1, viu, José Augusto? Ganhando da gente, ganhando a Copa de 14, duas eliminações na primeira fase e essa agora num 16-avos que
0: nunca nós teve. Não temos mais esse trauma pela frente.
1: Não, eu acho que
0: não. Não tá mais no nosso caminho.
1: Pelo amor de Deus.
0: Não tem mais Alemanha.
1: Nunca mais vai acontecer. Ah, não,
0: não tem mais ela aí na sequência.
1: Acabou.
0: Então é menos um.
1: Menos um.
0: Menos um que vem impactar a nossa mente aí.
1: E no adiantar das horas, José Augusto, antes da gente falar dos jogos de hoje, adeus Holanda. Holanda. De Memphis Depay, que se poupou no Corinthians pra jogar a Copa, não jogou nada de Copa. Agora o que aconteceu? Ele se poupou pra voltar pro Corinthians ou não? Mas a Holanda, 1-1 com o Marrocos, ó, o Marrocos.
0: Bem feito pro Memphis Depay, que ele achava. Vai? Ele tava se poupando de jogar no Corinthians, ele jogava 15 minutos, 20 minutos do Corinthians. Ele jogou 7 minutos pela Holanda.
1: Na Copa jogou,
0: tá bom. Hein? Lá ele jogou 7. Volta pro Corinthians agora com vontade de jogar, vamos ver.
1: Então. E aí nos pênaltis 3-2 para o Marrocos. Jogos de hoje. Hoje nós vamos conhecer, e aí, em Costa do Marfim ou Noruega. 14h, sai desta partida o próximo adversário. Domingo, 5h, esse jogo.
0: E que nenhum dos dois aguenta o Brasil.
1: Eu também tô bem confiante.
0: Claro.
1: Em relação aos dois aí. Cada um aí, com as suas características.
0: O Japão joga mais qualquer um desses dois.
1: Eu acho também. Tá? Eu acho também.
0: Aplicado, de bom de fôlego. É. Taticamente perfeito, um time que marcou o Brasil ontem numa linha de 4 e 5 e um combatente na frente.
1: Uma disciplina incrível.
0: Meu
1: né?
0: Deus.
1: Meu Deus do céu.
0: Dificultaram demais a gente.
1: 18 horas sem Mbappé. França e Suécia às 18 horas. E ainda hoje às 22, México e Equador. México 100% na primeira fase, pegando aí os equatorianos. Vai ser partida difícil, hein? Equador engrossou o caldo aí pra Alemanha, conseguiu vencer e chega numa moral danada aí pra essa fase de 16-avos, José.
0: França, Argentina, os times hoje que a gente pode dizer grandes favoritos, né? A Espanha e Portugal também estão na parada, né?
1: Acho que estão devendo um pouquinho ainda, né? Mas estão na parada, sim. É um patamar também acima dos demais.
0: Vamos ver o que vai virar. Eu acho que a gente tá no páreo, né?
1: Estamos
0: no páreo.
1: Eu acho que...
0: E estamos entusiasmados. E o brasileiro tá motivado.
1: Nossa senhora, fazia tempo que eu não via. Uma mobilização tão gigante.
0: Pois é, rapaz. Tá todo mundo feliz.
1: Com certeza.
0: 12 horas e 11 minutos, apita, mata a aranha, porque amanhã tem mais.

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Muito bem, 12 horas e 24 minutos. Tem um bispo aqui que falou que tá botando o dedo na pereba, Dom Adair. Ei, Dom Adair, vocês, quando a gente critica algumas coisas erradas, vocês falam que a gente tá fazendo política. Não, não tô fazendo política, eu tô colocando o dedo na pereba, Dom Adair. Ele rasgou o ferro, hein? Ô, Dom Adair. O Dom Adair de onde que é? É Minas Gerais ou Goiás? Essa região aí, centro do país, né? O sudeste. Bom, agora são 12 horas e 25 minutos, 12h25, 102.3, 102.3, a mais ouvida. Vamos aos destaques. Daqui um pouquinho, nós vamos conhecer os adversários que vão jogar, e um deles vai ser o adversário do Brasil no próximo domingo pela Copa do Mundo. Costa do Marfim ou Noruega? De olho nos caras, hein? Daqui a pouco às 14. O Haaland de um lado, é, e tem o Diomandé do outro lado, não é francês não, e o Nicolas Pepe, que é bom jogador também, mas o Erling Haaland, ele é um bom jogador da equipe da Noruega, e tem também o Martin Odegaard, outro cara bom de bola, hein? E esses caras hoje estão garantidos no ataque da equipe da Noruega. O Martin Odegaard, esse Odegaard é o 10, joga muito. E o Haaland é o artilheiro ali na frente, na linha de frente, né? Pois é. E lá pelo lado dos caras tem o Fofaná, esse é o goleiraço, hein? O goleiro da Costa do Marfim é muito bom. E a Fofaná. E Ousmane Diomandé, que é o ala da direita. Esse cara apoia demais, tem que tomar cuidado com ele. Bom, não nós, né, por enquanto. A Noruega. E esse, o meu campeão, o Ian Diomandé que eu falei, né? E o Nicolas Pepe, bom de bola. Vai dar um jogo legal. É um jogo de raça, de garra e determinação, que é da Costa do Marfim, contra uma Noruega que é um futebol mais parecido, assim, tipo o futebol da Inglaterra. É um europeu que sabe jogar com a bola no chão, acima, eu diria, da seleção da Polônia, do nível da seleção da Holanda, que já foi despachada, e o futebol parecido com a Inglaterra. A Noruega é o meu jeito de entender de bola, né? Vamos ver o que vai acontecer, né, minha galera? Vai ser bonito de se ver. A Copa do Mundo tá legal demais. O nível técnico dela não tá extraordinário. Não tá. Tem muita seleção abaixo do nível. Por isso, uma Copa de muitos gols. Vai ser o recorde, guardando as proporções aí. Quantidade de jogos. Você vai ter que pegar a quantidade de jogos e dividir pela quantidade de gols. Você vai achar uma média, eu, ao meu ver, superior às outras Copas com menos times, menos seleções. Porque tem mais selecionado inferior no nível técnico e das outras Copas. Eu gostei desse formato aqui. 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E aqui nas favoritas da nossa programação, de volta, eu trago o Gabriel para dar um recado especial. Gabrielzinho, você fala de novo da nossa Beira Rio, vai, pode soltar a voz aí.

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1: 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Vamos aos destaques finais para os classificados do José Augusto nessa terça-feira. Hoje, 30 de junho de 2026. Vamos nessa. Gazeta do Povo do Paraná, porque eu já coloquei aqui as manchetes do Estadão. Defesa da Embraer a Avibraz. Corrida armamentista global favorece a indústria bélica brasileira. O PL da misoginia e autocensura do brasileiro. População encolhe em ritmo recorre e desafia governo conservador do Japão. Guinada à direita e resposta ao terremoto na Venezuela desafiam o protagonismo de Lula no Mercosul. Caso Master ameaça mandato de Hugo Mota, mas rede de proteção pode impedir cassação. E também, projeto de divórcio pós-morte promete proteger as mulheres, mas pode ter o efeito contrário. Esses são os principais destaques e a fé católica discreta de Carlos Ancelotti, ou de Carlo Ancelotti. E quem é Gabriel Martinelli, camisa 22, que salvou o Brasil ontem de uma prorrogação, de repente de possível penalidades, e só Deus saberia onde nós estaríamos hoje, ou de malas prontas, voltando para o Brasil, ou continuando lá, né? Nos Estados Unidos. Martinelli, que foi um jogador, ele é corintiano, de uma família corintiana, e ele destacou-se no Ituano, mas tem a história dele que a Gazeta do Povo conta pra você, o Jornal do Paraná. 12 horas e 29 minutos, agora tá no site, o que que tá no site fala? Câmara de Santo Antônio da Platina concede título de cidadão honorário ao bispo Fernando César Monteiro. Polícia Civil investiga furtos de gado em Santo Antônio da Platina e orienta produtores rurais sobre prevenção. Casos foram registrados na região. Investigação aponta suspeitas, mas comunicado tardio dificulta o avanço das apurações. Então tem que pegar com a mão na botija, tem que levantar para cima e falar e indicar para onde correram os malandros, os meliantes. Tinha parado essa palhaçada aqui, começou de novo. Demorou, né? Demorou pra recomeçar, porque é mais uma modalidade que já não tem mais. A criatividade da bandidagem é um negócio tão sério que vão criar no esquinto dos infernos saída pra roubar tanto igual se rouba nesse Brasil e das mais variadas maneiras. Vacina da influenza liberada para toda Santo Antônio da Platina. Rapaz morre entre Siqueira Campos e Tomazina após bater contra um poste. Que coisa incrível, tá no NP Diário. É, esses são os principais destaques. E agora, os classificados do José Augusto. 102.3. 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

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Tchau, gente. Até amanhã.

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0: já cheguei por aqui. Até as quatro.
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0: vamos nessa, muito mais, muito boa tarde, ai meu Brasil brasileiro,
1: Brasil.
0: Faz isso com meu coraçãozinho não, muito mais, muito boa tarde pra você sintonizado, pra você sintonizada em 102.3 do seu rádio, eu cheguei por aqui,
2: já chegou o disco voador.
0: Sou eu, Rafa Regis, RR, eu tô na área a partir de agora com você nas ondas da 102.3, com você também, sim, você que já baixou aí o nosso aplicativo. Maravilha, vamos juntos, vamos nessa, até as 16h, sempre com muita alegria, descontração. E a partir de agora também, com a sua participação, 43 996484765.
1: Brasil!
0: Isso, desabafe, fale do jogo, pode falar à vontade. É, os próximos adversários, o que você pensa aí da nossa seleção? Ufa, mas não precisava tanto, né? Meu Deus do céu, o que foi o jogo de ontem? E aqui você participa, manda o seu recado, os aniversariantes também. É, você que tá ficando mais experiente neste 30 de junho de 2026... É, 24 anos atrás, 2002, né? 2002, comemorávamos o Penta neste dia, nesta data. Olha que beleza, quem sabe, né? Nos traz aí boas, além de boas recordações, boas energias. 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

enquanto as primeiras participações já estão pipocando neste programa, vamos pipocar os primeiros sucessos. Bom também, César Menotti e Fabiano, para começar daquele jeito, porque a partir de agora à tarde é toda nossa.

0: É, com Teodoro Sampaio, Garagem da Vizinha. Você curtiu aqui no A Tarde é Nossa. Ai, safadinho, é? É, foram entre as primeiras que você curtiu aqui do nosso programa. E eu quero curtir também as participações. Eu sei que tem aniversariante na área. Isso, galera que tá ficando mais experiente nesta terça-feira, também compartilhando com a gente esta data tão especial. Então vamos fazer o seguinte, vamos direto e reto pro nosso WhatsApp, porque a galera tá com a gente. Vamos lá pra baixo, lá nas primeiras participações. Quem que é o primeiro no gatilho aqui? Quem foi mais rápido? Celina, é você, Celina? Então fala, flamenguista, boa tarde.
1: Boa tarde, Rafa.
0: Oi, tudo bom, Celina. Tudo ótimo, melhor agora.
1: Eu gostaria de pedir a música Alma Gêmea. Ofereço às minhas amigas Claudete, Fatinha e a Cida. E a todos que gostarem da música. E a vocês também.
0: Muito
1: uma
0: obrigado.
1: Uma boa semana. Fiquem todos com Deus.
0: Amém.
1: É a Celina de Quatiguá. E a tarde é toda nossa.
0: Isso, Celina. Mandou muito bem. Bela assinatura, legal. Obrigado pela participação. Jundiaí do Sul, fala com o Dé.
2: Boa tarde, Rafa. Eu, Condé de Jundiaí do Sul. O Rafa, queria ouvir Cavalo Preto. Essa música vai ser pro Fulco, pro Uriel, Samuel Carlos, pro Luizão na Fazenda Perpétuo Socorro e pra todo mundo que tá vendo programação. Então, boa tarde, Rafa.
0: Tudo de bom.
2: Vai Brasil.
0: Vai Brasil.
2: Tudo é nossa.
0: Isso, garoto. E fomos. Estamos indo, né, Condé? Um abraço pra você. Fala, Clovisiana. Boa tarde.
3: Alô, Rafael, meu amigão, aqui é o Cláudio Juliano da Chácara França. Muito boa tarde. Indico a música, ainda ontem,

0: Morei de saudade com o Rominei Marciano, para ser minha família, para todo o Brasil, para Ivone, para Nessa Beatriz, para Amanda, para Nicole, para Henrique, para Vani, para Irene, para o Brasil. Vai, Brasil.
1: Vai. E?
0: E a Itália, toda nossa.
1: Muito bem, Clóvis Viana, um abraço para você. Obrigado pela participação e pela mensagem. Muito bem. Oi, Gui, tudo bem contigo aí, Aparecidinho? Tá por aí, tá na área ainda? Então, beleza. Pedindo um sucesso aqui do Barões da Pisadinha. Vou ver se eu tenho essa que você pediu aí especificamente, tá bom? Um abraço. Obrigado pela participação, um abraço. Obrigado pela mensagem. E deixa eu ver quem mais tá chegando por aqui. A Ângela também tá ligadaça com a gente. Obrigado pelo carinho, obrigado pelas palavras. Valeu demais. Alma Gêmea, a Celina pediu. Vamos curtir com César e Paulinho, agora 12:54.

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0: Volta aqui na Rádio do Povo, estamos de volta exatamente 1h05. Tarde maravilhosa, agradabilíssima, 25 graus aqui na Cidade Joia e você participando, mandando seu recado. 43 996484765 para você mandar o seu recado. Já já, falando dos aniversariantes, que eu sei que temos, vamos já já mandar os parabéns para você que tá ficando mais experiente. Nesta terça-feira, o negócio é o seguinte, eu tô vendo se bate a agenda dela aqui. Ela dá um pulinho aqui nos nossos estúdios e falar da reta final da promoção Minha Casa. 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

0: 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Sempre com preço mais baixo, com qualidade e variedade. 1:09, vamos ver se dá certo. Se a Flávia aparecer por aqui, ela vai falar a respeito destas... destes, né, últimos dias desta linda promoção maravilhosa que terá aí o seu encerramento, né, os sorteios. Vamos conhecer os sortudos e sortudas aí da promoção Minha Casa, Seu Sonho começa aqui. E eu vou começar aqui com mais algumas participações, já comecei, né, o Amaral tá com a gente. Amaral, fala comigo, Amaral.
1: Você também. Boa tarde, Rafa.
0: Tudo bem, Amaral?
1: Na paz de Deus, meu querido.
0: Na paz, graças, agora sim, né?
1: Fala um negócio pra você, meu parceiro.
0: Fala.
1: Que lá pra nós, corintianos, não foi nada.
0: Não foi.
1: Nós já nasceu daquele jeito.
0: Exatamente.
1: Né? Que lá pra nós...
0: novidade nenhuma.
1: Não vi sofrimento, não.
0: Não, né?
1: Nós já sofremos o ano inteiro, né? Onde simplesmente só foi mau jogo pra nós sofrer.
0: Ah, pior que você tem razão,
1: rapaz,
0: Amaral.
1: Fiquei preto, rapaz. Que situação. Falei, vou morrer. Hoje eu fui treinar um pouquinho na academia e, rapaz, ainda eu tava tremendo ainda, mano.
0: Não dá nem pra levantar os pesos.
1: Pai do céu, que situação.
0: Não dá, Amaral.
1: Como nós é corintiano, nós é sofredor?
0: Já sei, não sei nada.
1: Não foi nada, não. Falou, meu querido. Manda um Chico Rei Paraná aí.
0: Mando.
1: Pra você, pra minha irmã Ledivine, que curte.
0: Maravilha.
1: Chico Rei Paraná, lá no Raio de Luz. Agradeço, Deus abençoe.
0: Abração pra você, Amaral, e pra toda a família aí. Obrigado, já eu mando uma deles aí pra você, viu? Sem novidade, Amaral, sem novidade. Mas pra treinar depois de um jogo desse fica difícil mesmo, né? Galera do Guapé sempre com a gente, né, Cezinha? Já assinando aqui este recado, Marcão Pedreiro. Fala do Sim de Vovó, manda.
2: Chegando, boa
0: tarde. Ei, Marcão.
2: Rafael Batista aqui, o Marcão Pedreiro de Fartura, do Sim de Vovó, meuzinho de vó, avisa. Ô, Rafinha, que jogo é aquele ontem,
0: aí, tá vendo? Tá vendo?
2: Parecia o Coringão jogando aí, ontem, meu
0: aí,
2: filho.
0: Mais um.
2: Nossa Senhora, até o último momento... é naquele jeito. Ô, Rafinha, bota um modão pra nós. Eu ofereço aqui meu xará Marco Pedreiro de Batim, Bruninho por capaz, o Fabiano por dentro, o Jorge Mauro por dentro, o Juju por dentro, o Lourdinho por dentro, Maju,
0: o Lívia, o Mauro
2: Gonçalves, o Pastaria MC Sim, Mauro Cib, MC Grilo, Lerto, Campeão, o Grilo, Nego Velho, Raul, pra Dona Onça Mauro aqui, a Sueli, e vai Corinthians, pega subindo e descendo contra a mão.
0: Olha só. Um abraço pra você, Marcão Pedreiro. Obrigado pela participação, obrigado pela mensagem. Ô, Gui, eu vou mandar essa aqui pra você, tá? Ó, o tecladinho. Aí, já sabe, né? Barões da Pisadinha, esquema preferido. 1:11.

0: Amaral, tá aí, Chico Rei Paraná, pra você, pra toda a família, pra irmã também, né, lá no Luz de Lua, é isso mesmo? Raio de Luz, agora já não sei mais, você falou, já esqueci. Mas tudo bem, pra toda a família, Amaral, pronto, assim não tem erro, um abraço pra você. Você curtiu também aqui do nosso programa, ainda ontem chorei de saudade, e clássico lindo, hein, Clóvis? Sempre caprichando. E teve também esquema preferido, Barões da Pisadinha, o Gui, lá na Aparecidinha, foi quem curtiu. Valeu! 1h22, dá tempo de ouvir mais participações por aqui. Onde que eu parei? Já nem sei mais. Vamos lá, boa tarde, Rafa. É o Marcelo lá de Sapopema. Alô, Sapopema! Um abraço pra você, Marcelo, espalhando a nossa programação aí por Sapopema. Gostei! Rosa, é você? Hoje você falou e o Edson não, é isso mesmo? Oh, meu Deus do céu. Então represente. Fala, Rosa. Boa tarde.
1: Boa tarde, Rafael. Rosa, Nossa Senhora Perpétuo Socorro.
0: Manda.
1: Gostaria de ouvir a música Amor Eterno. Foi com meu esposo Edson, que é aniversário ontem.
0: Ah.
1: Então ontem deu pra participar, que nós estávamos
0: sem
1: internet aqui.
0: Ah.
1: E foi com meu esposo, que fez aniversário ontem. Foi
0: com
1: meu
0: esposo,
1: que é aniversário ontem. Pra toda a minha família de Rio do Sul. Pra Fátima de Catiguá, pra vocês da rádio, pra
0: você
1: participa aí.
0: Toda essa galera.
1: Então, boa tarde, Rafa Regi. A tarde é toda nossa.
0: Aí, Rosa, um abraço pra você, mas para tudo. Ô, Edson, nem pra aparecer. Tudo bem que o teu programa foi curtinho, né? Mas, Edson, claro que você ganha deste programa.
2: Parabéns, parabéns, parabéns pra você.
0: Felicidade, saúde e muita paz pra você, Edson, nosso ouvinte. Tudo de bom, viu? Que Deus te abençoe hoje sempre. Tá aí recebendo este parabéns carinhoso da esposa Rosa. E já na sequência, essa música linda, Amor Eterno, com Renan e Rai. Certo? Vai de presente pra você, Edson. E quem mais chega por aqui? Certo. Eita, a Tereza tá lá só curtindo a Alma Gêmea. Curtiu, né? Com César e Paulinho. Falando em aniversariante, na família da Fioca tem...

0: também.
1: Boa tarde, Rafa. Toca pra mim, apaga, apaga. Manda para Luzana, Rita de Cássia, Nino Hortense, Bursas Henrique, Tiane, Viviane, Salve, Felipe, China, Cristiane Jacarezinho, Fátima de Cortiguá, Marley, Raimundo Nair, Pet, Leandra. E vai para minha amiga Lady Laine Souza, que está fazendo aniversário hoje, desejando ela um feliz aniversário. Saúde, paz, sucesso, o resto a gente corre atrás.
0: Isso mesmo, Fioca, para Lady Laine.
2: Parabéns, parabéns, parabéns.
0: Felicidades, tudo de bom, que Deus abençoe hoje sempre. Fioca, um abraço pra você. Sai do vento aí, Fioca, olha aí, hein? Ingripa. Um abraço pra você e pra Irmã que fazendo aniversário. E quem mais tá com a gente? Olha, hoje também é aniversário da Ana Lúcia Godoy. Um abração da Lucélia, é isso? Hoje é aniversário da cunhada Ana Lúcia Godoy, mandando os parabéns aí pra ela, Lucélia Godoy. Então, pra Ana Lúcia, claro que ela ganha também deste programa. Felicidade, saúde e muita paz, viu, Ana Lúcia Godoy? Que Deus te abençoe hoje e sempre, tudo de bom pra você. Quem solta a voz por aqui é você, Dejair. Ô, Dejair, fala!
3: Boa tarde,
0: Boa tarde,
3: tudo
0: Dejair.
3: Bem?
0: Tudo na paz.
3: Aqui é o Dejair de Santa Amélia. Tô ligando aí pra pedir uma música com o Milionário José Rico. Minha ilusão.
0: Certo.
3: Eu espero que você tenha essa música, tocar pra mim, eu conheço vocês da rádio, todos os ouvintes, o Tito, meu cunhado, lá em Andirá. Se tocar, agradeço. Muito obrigado. Tchau. Fique com Deus.
0: Um abraço, Dejair. Obrigado pela participação, obrigado pela mensagem. Acho que é Ilusão Perdida o nome dessa daí. Se não me engano, eu vou dar um jeito aqui, vamos ver. É isso, boa, essa é classicão, hein? Esse é um classicão também de Milionário José Rico, que eu mando já pra você, certo? Dejair, obrigado pela participação. E a Simone Nalevaico, mandando aí flores em vida. Vai, Brasil? Tá tudo bem aí, Simone? Coraçãozinho, tá legal? Então tá bom, eu mando já pra você esse sucesso com Zezé de Camargo e Luciano. Mas agora tem RR, né? Renan e Raí, Amor Eterno. Vai pro aniversariante de ontem, o Edson. Agora 1h26.

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0: Bom dia toda nossa.
1: Vamos de volta.
0: RR. Tamo junto até as 4 da tarde. 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Estamos sempre preparados. 1h40, antes de emendar aqui mais um sucesso, eu quero mandar aqui beijos e abraços e a mensagem dele. Fala, Celso, fala comigo, boa tarde.
2: Ô, Rafa, boa tarde, ô, Rafa, é o Celso.
0: Diga, Celso, boa tarde, tudo bem?
2: Rafa, manda pra mim aí, chuta pro Gordibico.
0: Lazarento.
2: Vou mandar pra você aí.
0: Obrigado.
2: Pra todo gostar da música.
0: Certo.
2: E que você tenha uma ótima tarde de terça-feira aí.
0: Pra todos nós, Celso.
2: Rapaz, mas que resortadinho magro ontem, hein?
0: Não, mas
2: rapaz, eu vi o japonês chutar aquela bola lá, falei, rodou o Brasil,
0: já era, hein?
2: Ai. Rapaz.
0: Ufa, faz parte, um susto atrás do outro, mas deu tudo certo no final. GG do Vilão, fala comigo, boa tarde.
3: Olá, Rafa Reis, boa tarde, Rafa, aqui é o Genildo Marques, o GG do Vilão. Antes de tudo, né, Rafa, agradecer a cada amigo, a cada parceiro que esteve presente no momento difícil da minha vida com a perca da minha mãe, esteve presente no velório da minha mãe, agradecer mesmo de coração, Deus ilumine o caminho de cada um, e ela tá lá no bom lugar olhando pra gente aqui. Deus abençoe a cada um mesmo aí. Ô, Rafa, manda a música mãe aí. Manda pra todos os nossos amigos e parceiros aqui do Vilão e Baizizinhos, pra todos os nossos amigos e parceiros platinenses. É, Rafa, ontem no sufoquinho o Brasil, hein, quase mata todos os brasileiros do coração, mas nós conseguimos classificar. Um grande abraço
0: do
3: Genildo Marques, grande abraço do GG do Vilão. E vai Corinthians, Rafa Regis.
0: Vai também, né?
3: E vai Brasil, Rafa. Tchau, tchau.
0: Muito bem, um abraço pra você aí, GG. Obrigado pela participação. Tem mais um aniversariante na área por aqui, hein?
4: Boa tarde, Rafa Regis. Aqui é o Roberto, do Três Coração. Gostaria de ouvir uma música aí, Rafa Regis, com o Teodoro e Sampaio. Meu pai.
0: Certo.
4: Eu ofereço pra minha filha Valéria, minha filha Josiele, e pra minha esposa Rosa, pra todo mundo que estiver ouvindo, pra vocês da rádio. Ô, Rafa Regis, hoje tô ficando mais velho
0: aí,
4: também.
0: Fiquei sabendo.
4: Tô fazendo 64 anos hoje.
0: Ah, que maravilha, Roberto.
4: De vida.

0: agradecer a Deus sim, por né? esse dia.
1: Com certeza.
0: Maravilhoso que Deus me deu. Maravilha. Por estar conservando a gente. Falou, Rafa Regi.
1: Fica com Deus, sim. Roberto. Que ganha deste programa?
2: Parabéns pra você.
1: Ô, Roberto, felicidade, saúde, muita paz. Que Deus continue o abençoando, viu? Tudo de bom, grande abraço, curta bastante aí este dia tão especial. E muito obrigado por vir até aqui ao nosso programa para compartilhar com a gente esta data especial aí do seu aniversário, viu, Roberto? Valeu demais! E daqui a pouquinho, Teodoro Sampaio, meu pai, vai de presente aí especialmente para você, certo? E MC Cidinho, é isso? É ele mesmo. Ah, agora que eu vi aqui, MC Cidinho, é nóis! Vamos, fecha essa rodada.
3: Boa tarde, Rafa.
1: Boa tarde.
3: Eu, MC Cidinho, gente misturada.
1: Do lado de lá.
3: Rafa, tem como você mandar um som pro MC curtir aqui no Maria Tereza Renault?
1: Manda boa.
3: Manda o ponto G. Parece de boca aberta aí do Marcão Pedreiro, pro Ayrton Campeiro. Sensacional, Pouca Roupa,
1: esse carinho.
3: O Pica-Pau. Principalmente pra equipe do Marcinhos Pintura. Tamo junto.
1: É nóis. Valeu, MC. Obrigado pela participação. Daqui a pouquinho eu mando especialmente pra toda essa galera. Porque agora tem...
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1: 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Vai pra você, Dejair. Ilusão Perdida com Milionário José Rico. Olha que clássico. Que moda maravilhosa. Simbora curtir. Bora.

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0: Isso mesmo, agora 1:53. Eu já tinha dado um spoiler aqui neste programa, da presença dela. 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
1: Maravilha. E tá esperando o quê, hein? Você tá esperando o quê, gente? Hoje é terça-feira, mas tá passando tão rápido, né?
0: Tá, o mês acabou, já foi metade do ano.
1: Exatamente.
0: Daqui a pouco nós já estamos falando em Natal.
1: Ai, nossa senhora. Ai, 2026, vou falar o negócio. Flávia, legal demais, quero agradecer demais aí pela parceria de sempre aqui com o nosso programa e leve o nosso abraço, né, a toda a equipe.
0: A gente que agradece pela abertura que vocês sempre dão aqui pra gente, né?
1: Com certeza.
0: E vamos torcer aí pra domingo, né? Primeiro vamos torcer sábado pra dar tudo certo,
1: claro,
0: no nosso sorteio, ter os nossos ganhadores e depois domingo também torcer aí pela nossa seleção, né?
1: Aproveita as ofertas também já no sábado, já antecipa, né? Porque
0: isso,
1: no domingo
0: já antecipa.
1: Vai
0: domingo,
1: fazer aquele...
0: Vai, já começa a comemorar, começa
1: antes.
0: Antes do jogo, né? Já comemorar antes do jogo, né? Então,
1: exatamente,
0: no domingo estamos abertos até meio-dia, né? Corre,
1: legal,
0: lá aproveitar, pegar sua cervejinha, seu carvão, sua carne.
1: Pronto.
0: E já fazer o churrasquinho o dia todo.
1: É sorte, gente. Sorte que a gente mais quer na promoção e também pra seleção brasileira.
0: É, Flávia, isso mesmo.
1: Muito obrigado mais uma vez.
0: Eu que agradeço.
1: Nosso abraço e que seja um evento maravilhoso, como tem sido em todos, né? Desses anos anteriores. Com certeza será. Um abraço a todos do Molines lá em Cornélio também, né?
0: Em
1: o pessoal
0: Cornélio,
1: também já tá...
0: Bandeirantes, Jacarezinho.
1: Isso.
0: Tá todo mundo aí já na expectativa.
1: Maravilha. Flávia, obrigado, viu?
0: Obrigada.
1: O nosso abraço a todos aí do nosso Molines Supermercados. Esse bate-papo também está aí nas nossas redes sociais. Valeu? Agora 2 horas em ponto. Sim.

0: conquistando o impossível, Luan Santana. Você curtiu aqui no A Tarde é Nossa. 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
1: É, minha gente, agora 2:19 na partida que vai definir o próximo adversário do Brasil. Tudo igual, 0-0, 19 minutos da primeira etapa, segue 0 para a Costa do Marfim, 0 também para

0: Noruega. 2h19, tá na hora de mais algumas participações da galera aqui no nosso WhatsApp. Fala comigo, Eva Marli, solta a voz, fala diretamente de Guapirama.
1: Oi, Rafa, boa tarde, tudo bem? Rafa, toca pra nós hoje Bruno e Marrone, Favo de Mel, e ofereço boa pra Fátima, pra Claudete, pra minha prima Antônia lá na Vila Sete, pra todos que estiver curtindo o programa. Tchau, Deus abençoe, a tarde é toda nossa.
0: Isso, Eva Marli, assim que eu gosto, Eva Marli, um abraço pra você, obrigado pela participação. Deixa eu ver quem mais. Carla. Oi, Carla. Tudo bem contigo? Tudo certo? Solta a voz.
2: Boa tarde, Rafa. Tudo bem? Sou a Carla de São Paulo. Toca pra nós ir os quatro cantos da casa. Vou oferecer pra minha família isso, todo mundo da pratinha. Né? Pra minha mãe Rosa, pra minha irmã Carol, pra minha irmã Mariana, pro Jonathan, pro Matheus, pro Bruno, pra Dona Chiquinha, pra Fatinha e pra Regiane. Mês que vem eu tô aí em Sampa, visitando a minha família. Tchau,
0: maravilha.
2: Obrigado, Rafa Regis.
0: Tchau, obrigado, Carla. Obrigado pela participação. Será sempre bem-vinda aqui a nossa Santo Antônio da Platina. Um abraço. Abraço 011 aí pra você, viu? Valeu demais. Parmerense na área, mas é tudo vai Brasil, tá, Eunice? É vai Brasil, hein, Eunice? Fala comigo. Cadê você, Eunice? Cadê você, Eunice? Agora sim.
3: Boa tarde, Rafael.
0: Boa tarde.
3: Tudo bem com você?
0: Tudo ótimo.
3: Eu sou a Eunice aqui do Aparecidinho. Eu peço a música Casinha Branca. Ofereço para todos que gostarem da música. Obrigada, Deus te abençoe. A tarde é toda
0: isso,
3: nossa.
0: Isso, Eunice. E...
3: vai, Brasil! Brasil!
0: Aí eu gostei, aí sim! Boa, Eunice! Um abraço pra você, obrigado pela participação. Quem mais, quem mais? Boa tarde, vai!
4: Boa tarde, meu querido, tudo bem?
0: Tudo ótimo!
4: Jesus te abençoe muito!
0: Amém, a nós todos!
4: Eu sou a Edna Maria Gomes, de Guapirama. Eu gostaria que você tocasse aquele louvor. Eu quero ser fiel. Somente pra curtir. Que Jesus te abençoe muito.
0: Amém. Obrigado pela participação, obrigado pela mensagem. Eu não falo o nome aqui, né? Mas tudo bem. Deixa eu mandar um abraço também pra Sheila, Sheila Rosano, aqui em Santo Antônio da Platina, que tá pedindo a música Meu Cavalo Sabe. Sabe, não sabe? Eu mando já já. Vamos dar um pulinho em Carlópolis? Alô, Adriana, fala.
5: Oi, Rafa, tudo bem, Rafa? Ô, Rafa, gostaria de ouvir a música do Ed Brito Samuel, Ponto G, pra minha mãe Valdete, minha irmã Valdirene, meu sobrinho Nick e Nicole, meus filhos Charles e Samuel, meu esposo Maurício, minha colega Maria, lá dos Três Coração, Rafa, um abraço, fique com Deus, tudo de bom.
0: Obrigado!
5: Rafa. Uma boa tarde.
0: Pra você também, pra todos aí da belíssima Carlópolis. Coincidentemente, ó, o próximo que eu atendo é MC Cidinho, né, que pediu? Ed Brito Samuel, Ponto G, agora 2h23.

0: É Bruno Marrone que você curtiu por aqui, Favo de Mel. Agora 2:29, tá mais que na hora, tá mais que na hora de falar pra você num oferecimento destas duas lojas lindas. 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

Ela, você curtiu? Curtiu aqui na Tarde é Nossa, exatamente às 2 horas mais 39 minutos. Antes de eu voltar aqui para o nosso WhatsApp, 43996484765. 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
0: É, e atenção, atenção, só dava a Costa do Marfim na partida, então é óbvio, né? Óbvio que saiu um gol da Noruega. 1-0 para os noruegueses para cima da Costa do Marfim. Estamos aí com 41 minutos jogados na primeira etapa. É a Noruega saindo na frente da Costa do Marfim. E até então, se terminar assim, será nossa próxima adversária na Copa do Mundo no próximo domingo, às 17 horas. 2:42. Mais recadinhos por aqui. Vamos lá, vamos lá. Ah, eu vou falar um negócio, Odete, aí em Guapirama, isso aí cai bem demais, um chazinho de camomila, água com açúcar e vamos, né? Vamos nessa. Ai, meu Deus, fácil não, haja coração. Quem mais? Um abração pra você, Odete. Quem mais tá com a gente? Quem mais tá soltando a voz?
3: Boa tarde, Rafa Regi.
0: Boa tarde.
3: Aqui é Valéria de Jacarezinho.
0: Diga, Valéria.
3: Eu gostaria de ouvir a música aí do Teodoro Sampaio, meu pai. Eu penso que meu pai...
0: Curtimos.
3: Meu pai Roberto, lá dos Três Coração, está fazendo aniversário hoje.
0: Oh, maravilha.
3: Você me atender, muito obrigado. Deus abençoe.
0: Mandei.
3: Hoje tá fazendo 64 anos, Rafa Regia.
0: Que beleza.
3: Tá bem já, né?
0: Imagina, imagina, tá inteiraço. Tá um craque ainda de bola, nosso querido Roberto lá do Três Corações. Um abração pra você, viu, Valéria? Também registrando aqui os parabéns da Valéria pro Roberto lá do Três Corações. E mandamos, ele pediu, né? Ele pediu o meu pai, Teodoro Sampaio, e nós mandamos aqui no nosso programa. Eu cheguei agora no seu recado, viu, Valéria? Obrigado. Quem? Ô, Cirlanei, amanhã a gente faz um especial pra você, certo? O Cirlanei vai ficar mais experiente. Amanhã começa o mês de julho e já começa também com o aniversariante. Aí, nosso ouvinte, a Cirlanei. Quero bolo, hein, Cirlanei? Um abraço pra você. Quem mais?
4: Boa tarde, Rafa.
0: Boa tarde.
4: Beleza.
0: Tudo certo?
4: Rafa, manda uma música da Ana Castela e o Guilherme. Mandar especialmente pra minha filha Maria Elisa, de Moraes Kenk. É, tá completando mais um ano de vida hoje.
0: Opa!
4: E ela gosta muito dessa música.
0: Legal demais.
4: Beleza? Se você me entender, muito obrigado. Tchau, tchau, Rafa. Boa tarde.
0: Maravilha. E é claro que ela ganha deste programa.
2: Parabéns pra você.
0: E que Deus abençoe. Felicidade, saúde, muita paz. Beijo do tio Rafa também a ela, viu? Obrigado. É o Giovanni que tá falando com a gente. Um abração, viu, Giovanni? Tudo de bom, que Papai do Céu abençoe sempre. Dá tempo de mais uma aqui? Dá tempo? Dá tempo? Vamos lá? Então vai.
5: Ô, meu amigo Rafa Regi.
0: Oi.
5: Eu tô vindo de Curitiba pra cá agora fazer uma casa aqui no Norte.
0: Ah.
5: E eu, quando passei pelo teu programa, eu parei e não consegui tirar mais da...
0: Ô, maravilha.
5: A sintonia do rádio. O teu programa é nota 10.
0: Muito obrigado.

0: puder,
1: é nosso, vender, é nosso.
0: Manda aí o Castelo de Areia, Sérgio Reis.
1: Legal.
0: Manda pro meu parceiro que trabalha comigo, o Claudio aqui, o Zé Arroio, sabe? O João Nélio, beleza?
1: Maravilha.
0: Deus te abençoe, Pia. E continua sempre assim. Teu programa tá de nota 10.
1: Oh, muito obrigado, é nosso.
2: Ah, meu nome é... Desculpa aí, meu nome é Telmo, viu?
1: Ô, Telmo.
2: Telmo.
1: Beleza. Estava faltando o seu nome, agora não falta mais. Obrigado pela sintonia, Telmo. Eu também peço a você, participe sempre. Faça também a sua participação aqui neste programa, meu amigo. Vai ser um prazer sempre ter a sua mensagem por aqui, viu? Daqui a pouquinho, mano, Castelo de Areia, que eu tenho com Bruno e Marrone, viu, Telmo? Mas eu mando pra você, com certeza. E obrigado pela carona, viu? Sempre que tiver aí no Tapetão Preto, nos dando essa carona maravilhosa. Valeu demais! Falando em Teodoro e Sampaio, tem mais uma deles, né? Os quatro cantos da casa. Agora 2h45.

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0: Música linda com Jean Giovanni que você curtiu aqui numa tarde. É nossa Casinha Branca. Exatamente às 2 horas, mas quanto já? 57 minutos. Final de primeiro tempo, hein? É, nos Estados Unidos, Costa do Marfim 0, Noruega 1. Mas eu quero saber...
1: Brasil!
0: Vai Brasil, vem aqui em Vier no próximo domingo. Vamos pra cima, não tem essa não. Depois de ontem, minha gente, fazer o quê, né? Não tem que escolher adversário, não. A gente tenta, né? Tenta não escolher adversário, mas vamos pra cima de quem vier. 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
0: Muito bem, 2 horas mais 59 minutos. 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

0: 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Daqui a pouquinho tem o nosso momento informativo, são rápidos destaques. Lembrando que termina hoje, hein, o prazo para o alistamento militar. Esse procedimento, viu, meus amigos, obrigatório para meninos que completam 18 anos em 2026. Já já tem mais detalhes, tem detalhes da Copa do Mundo. Brasil! CBF confirmando lesão de Paquetá e meia vira dúvida na seleção brasileira. Foi constatada essa lesão na parte posterior da coxa esquerda. Já já também mais detalhes. Jogos de ontem, jogos de hoje. Tem Mbappé em campo logo mais, hein? Tudo isso e muito mais no nosso momento informativo. Deixa eu colocar algumas mensagens por aqui, porque a Maria França quer falar também, né, Maria?
1: Boa tarde, Rafa.
0: Boa tarde,
1: tudo bem,
0: Maria?
1: Com você?
0: Tudo bem.
1: Toca pra mim, você que canto. Por você que canto.
0: Isso.
1: Oferecer pra você, todos os ratos ouvindo, meus clientes, minha vizinha Luísa, Sandra, Marte, Cesário, Moreno, minha filha Vilma, André, meu filho Bruno. Se você me atender, agradeço, Rafa. Ótima tarde de terça-feira para você. Que Deus abençoe você, tua família e toda a nossa família. Rafa, fica com Deus.
0: Muito bem, Maria. Um abraço. Eu tô dando risada aqui, Maria, mas é porque ontem foi uma segunda-feira tão agitada, com fortes emoções, que fazia tempo que eu não vivia. Aí ficou com cara de tudo, menos de segunda, né? Vira e mexe, eu tô olhando aqui, você quase mandou um sextou aqui, mas calma, né? Ô, Neiva Queiroz, fala comigo, Neiva.
2: Oi, Rafa, é a Neiva Queiroz. Rafa, toca a música pra mim, da Roberta Miranda, Uma Mulher em Mim.
0: Certo.
2: Vai pra todos que gostaram da música, vai pra vocês e pra o público.
0: Maravilha. É isso? Mandarei. Muito bem, um abraço pra você, Neiva Queiroz. Agora, 3 em ponto, eu vou fazer o seguinte... Eu tenho que mandar um break aqui na nossa programação, um intervalinho. E aí na volta eu já emendo o sucesso pra gente curtir. Pode ser? Volto já. 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
9: Agora 3 horas, 7 minutos. Guilherme Silva, Nando Moreno. Ah, meu cavalo

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1: Ouviu aí? Ana Castela com Hugo e Guilherme. Você curtiu? E essa foi especialmente pra Maria Elisa, que é aniversariante também desta terça-feira, né, Giovanni? Um abração pra você. Mais uma vez, um abraço também pra Maria Elisa. Tudo de bom. Todo mundo menos eu, o Guilherme com Ana Castela. Já curtimos também Meu Cavalo Sabe, Guilherme Silva e Nando Moreno, né, Sheila Rosano? Foi ela quem pediu. Exatamente às 3 horas, mais 13 minutos. Olha, o nível... Tem dia, eu vou falar um negócio. Eu nem sei se tem agora à tarde, às vezes não. Fala, Deusana, qual é a boa da tarde aí, hein, Deusana? Fala, capricha, cuidado, vai.
2: Rapaz, você que tá até chadrado da alegria, quer falar uma piadinha aí, ó. Quero falar a piadinha agora pra vocês, pro povão bratinense, né?
1: Pega
2: o rapaz
1: a folha
2: foi
1: aí.
2: Comprar carne, né?
1: Ah, certo.
2: Daí o moço foi comprar carne e falou assim, o moço, você tem... carne, deu o rapaz do açougue e falou assim, tu é cego, hein, moço? O rapaz falou, eu quero esse músculo aqui. Daí o rapaz do açougue falou assim, tá na promoção, é R$35. R$35,90.
1: Certo.
2: Daí o rapaz falou, de qual vaca que é?
1: Ah.
2: O dono do açougue falou assim, é da sua mãe.
1: Que isso?
2: É como pra tinés, chega e ripa aí. Ô, teu menino de barra
1: meu
2: jacaré,
1: Deus,
2: é rosto pra

0: Falando.
1: Tá. Quer vir, não tinha que sair de casa, hein? Vai pra todo 22.3.
0: Meu Jesus amado. Vai, quem mais? Eu não vou falar nada. Vai, vai, vai. Só segue, vai.
2: Boa tarde. Quem tá falando é a Lu. Gostaria de ouvir a música de Vitor e Léo, Linha do Tempo. Se você

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0: Horas 20 minutos, estamos de volta com a Tarde é Nossa. Neste exato momento, quanto? 26 graus aqui em Santo Antônio da Platina. Daqui a pouquinho também trazendo a previsão completa aí para o restante desta terça-feira e amanhã já antecipando a quarta-feira também no nosso inverno, inverno brasileiro. 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Muito bem, quem mais está com a gente por aqui? Quem mais está curtindo? Quem mais está compartilhando desta tarde? Quem solta a voz por aqui? Fala, Alan Marvadão.
1: Boa tarde, Rafa. Regi.
0: Tudo bem, Alan?
1: É o Alan Lopes, o Malvadão, aqui na cidade de Abatiá, pegando carona com a 102.3 da Difusora Platinense. Toca pra nós, hein? Lady Laura, de volta pra casa. Quero oferecer pra você e pra todos que estão curtindo a Difusora. Tchau, fui, um abraço do Alan Lopes, o Malvadão.
0: Abraço pra você, Alan. Obrigado pela participação, obrigado pela mensagem. Quero mandar um abraço aqui pro Bruno, que tá ligadaço com a gente também, tá curtindo, mandando recado, vai Brasil. Sim, Bruno, daqui a pouquinho vamos fazer um apanhado geral aqui da nossa agenda de ontem, de hoje, os jogos de amanhã também, tudo completinho pra você ficar por dentro de tudo. Maria França pediu, Leandro e Leonardo, e a gente curte essa música linda demais. É por você que canto, 3:23. Mais um

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0: Agora 3:40, estamos de olho no próximo adversário da seleção brasileira, no momento em que a Costa do Marfim já empatou a partida, tá tudo igual. Um para a Noruega, que saiu na frente, mas a Costa do Marfim já foi buscar o empate. Faltando aí 10 minutos para o término do segundo tempo, aí se permanecer assim, teremos prorrogação. É, tá achando que só a gente que vai sofrer nessa Copa? Nada disso. Mas antes, neste exato momento, 26 graus aqui em Santo Antônio da Platina, de acordo com o site da Climatempo, estamos vivendo a máxima prevista para esta terça-feira. Amanhã, previsão para amanhã, quarta-feira, meiuca da semana, máxima chegando a 25 graus, mínima de 17, muito parecido com o dia de hoje aqui em Santo Antônio da Platina. Muitas nuvens no período da manhã, à tarde, podendo ocorrer rápidas pancadas de chuva, porém, à noite, tempo firme, é o que nos diz o site atualizado da Climatempo. E já que estamos falando de Copa do Mundo, antes de finalizar aqui o nosso momento informativo, rápidos destaques, essa música. Shaqiri Burna Boy, eu quero falar pra você deste calendário maravilhoso, jogos de ontem, jogos de hoje. É, a Shakira entrou, mas não era pra entrar agora não, Shakira. Vamos fazer o seguinte, vamos com mais alguns destaques. Eu sempre gosto de deixar aqui o futebol por último, viu, Shakira? Mas antes eu quero falar pra você o seguinte. Inclusive, um destaque importante, né? A respeito de números aqui do estado do Paraná. Inclusive, pra quem acompanhou a nossa manhã regional, as quedas continuam entre os principais riscos à saúde da população idosa aqui no Paraná. Entre janeiro e maio de 2026, o SAMU atendeu 10.214 idosos vítimas desse tipo de acidente no estado. O número reforça o alerta das autoridades de saúde para a adoção de medidas preventivas capazes de reduzir ocorrências e evitar consequências mais graves. Dados da Secretaria de Estado da Saúde mostram que durante todo o ano de 2025 foram registrados 24.417 atendimentos relacionados a quedas envolvendo pessoas com mais de 60 anos. Além dos atendimentos de urgência, esses acidentes também geram impacto na rede pública de saúde, aumentando a procura por consultas, exames e internações. Na atenção primária à saúde, foram contabilizados 2.691 atendimentos relacionados a quedas nos 5 primeiros meses deste ano. Desse total, 42,6% envolveram idosos. O índice chama a atenção porque a população com mais de 60 anos representa 18,1% dos habitantes do Paraná, mas concentra uma parcela muito maior dos acidentes e das complicações decorrentes deles. E antes de falarmos de Copa do Mundo, tem também destaque nacional. Termina hoje o prazo para alistamento militar. Procedimento é obrigatório para meninos que completam 18 anos em 2026. Rádio 2, agência de notícias. E a reportagem é de Milena Abreu.
1: Termina nesta terça-feira, 30 de junho, o prazo para o alistamento militar de jovens que completam 18 anos em 2026. O procedimento é obrigatório para os cidadãos do sexo masculino, mas também pode ser realizado de forma voluntária por jovens do sexo feminino que desejam ingressar nas Forças Armadas. Em ambos os casos, a inscrição é gratuita e pode ser realizada diretamente pela internet, por meio do site oficial do alistamento militar ou de forma presencial na junta de serviço militar mais próxima, bastando apresentar um documento de identidade com foto, certidão de nascimento e um comprovante de residência recente. O Ministério da Defesa projeta que mais de 1 milhão de jovens realizem o cadastro em todo o país. Os candidatos aprovados nas etapas de seleção vão iniciar o serviço militar em 2027, com duração prevista de 1 ano, período no qual também poderão participar de programas de capacitação profissional para facilitar a inserção no mercado de trabalho após a baixa no serviço militar. Os homens que perderem o prazo desta terça-feira

0: ficarão em débito com o serviço militar e precisarão pagar uma multa para regularizar a situação. Além disso, como o alistamento é obrigatório para eles, a falta do documento impede o cidadão de retirar passaporte, se matricular em faculdades, assumir cargos públicos por concurso ou receber benefícios sociais do governo federal. Para as mulheres, por se tratar de uma modalidade voluntária, as inscrições se encerram definitivamente nesta terça, sem necessidade de regularização posterior fora do prazo. Da Rádio 2, Milena Abreu.
1: Agora sim, canta Shakira. Isso, agora sim, com todos os destaques. E a previsão do tempo, vamos falar um pouquinho de Copa do Mundo. E atenção, atenção, neste exato momento, Erling Haaland. 2-1 para a Noruega, aos 85 minutos, faltando 5 minutos para acabar a partida. E não é que ele apareceu. Esse é o perigo da Noruega, minha gente. Esse é o perigo da Noruega. Erling Haaland faz o gol que pode ser o da classificação norueguesa. E com isso, até então, Brasil e Noruega no próximo domingo, às 5 horas da tarde. Olha, na hora do nosso momento aí do esporte, que coisa! Bom, ontem, né? O desespero, Brasil 2, o sufoco, Brasil 2, Japão 1. Fortes emoções, passamos de fase. Alemanha 1, Paraguai também 1, mas nos pênaltis deu Paraguai 4-3. Holanda 1, Marrocos também 1, nos pênaltis deu Marrocos. E hoje, além dessa partida que está se encaminhando para o final, 2 para a Noruega, 1 para a Costa do Marfim. Às 18 horas é hora de Kylian Mbappé e a seleção da França que enfrenta a Suécia. Às 22 horas, um dos anfitriões, o México, enfrenta a seleção do Equador. Lembrando que já temos, né, definidos nas oitavas de final, o Canadá enfrentando aí a equipe do Marrocos. Neste momento, se terminar assim, temos aí Brasil e Noruega no próximo domingo, certo? A seleção paraguaia que enfrentou ontem a Alemanha vai esperar aí França ou Suécia como futura adversária. A seleção brasileira ganhou uma preocupação importante para as oitavas de final da Copa do Mundo. O meia Lucas Paquetá deixou o campo no intervalo na vitória desta segunda-feira sobre o Japão por 2-1, mancando e com sinais de incômodo na região posterior da coxa esquerda. Embora tenha conseguido caminhar normalmente ao passar pela zona mista após a partida, o jogador foi submetido a exames hoje pela manhã, que confirmaram uma lesão muscular, acendendo o alerta da comissão técnica para a sequência do torneio. Internamente, a comissão técnica adota cautela e já trabalha com diferentes cenários, considerando a importância do jogador na construção ofensiva da equipe e também no curto intervalo entre as partidas decisivas da Copa. A expectativa agora recai sobre a evolução clínica do meia nos próximos dias, que serão determinantes para sua eventual liberação ou não para o confronto eliminatório, agora muito provavelmente diante da Noruega. Mas muito aquém, né, Paquetá? Você me desculpe, mas é claro que a gente não torce para contusão de ninguém, mas que o Paquetá está abaixo, ele está. Pelo menos é o que eu vejo em relação ao que ele demonstrou nestas partidas da seleção brasileira na Copa do Mundo. Aí sou eu que estou falando, é uma questão de opinião. Notícias, destaques, você ficou sabendo aqui?

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1: Agradecendo todas as participações, todos os recados dessa galera linda que nos fez esta companhia tão especial. Tá chegando na sequência aí, o Eduardo César Bidinotto, eu tô aqui registrando o seu recado aí de Palmital. Mas não vai dar tempo, eu tô aqui com a saideira e deixa eu mandar um abraço também aqui. Ah, o João Vitor trabalhando lá na sementeira, é isso? A Selma tá mandando, é o filhão fazendo aniversário, dá tempo, ele ganha!
2: Parabéns, parabéns, parabéns pra você!
1: Felicidade, saúde, muita paz pra você, João Vitor, que Deus te abençoe hoje e sempre. E deixa eu mandar um abraço aqui também. Quem tá falando com a gente é você, Neno. Um abração pra você, tá mandando um sucesso aqui, uma bem romântica, um beijo todo romântico pro mozão, pra Márcia Pedroso, certo? Um abração pra você, um abração pra toda essa galera. Tá chegando Antônio Jacó pra comandar o sertanejo classe A. Amanhã, 9 da manhã, Thaís Silva, Rafa e você, 12:30, à tarde é toda nossa. Fiquem com Deus, grande abraço. Eu, Rafa Regis, eu fui!
3: Já que vai o disco voador!

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4: 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E a gente vai começar essa bagaça aqui. Bom, como é que vai ser essa semana? Vamos lá, vamos ter sorteio quinta-feira. Vamos ter um sorteio aqui de 15 em 15 dias, gente, ó. É, pra semana que vem, pra quarta-feira que vem, um galão de tinta, 18 litros, da Nobre Cor Tintas. É um presentaço pra você da Nobre Cor Tintas.

0: 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Um abraço para você, pro João, pro Wellington, para toda a equipe aí. Isso, já pode até fazer os pedidos já daí, tá? Não tem problema não, tá? Depois, isso para fora essa quarta-feira, na outra vindoura lá daí, tá? Deixa eu só pegar, daqui a pouquinho eu vou pegar o calendário, já vejo aqui, tá? O calendário tá longe da minha mão aqui, e se eu não consultar o calendário, meu filho, eu sou muito bom de português, de matemática eu sou uma bosta, tá? Mas de português eu sou bom. Bom, vamos lá. Aí quarta-feira, deixa eu ver, quinta-feira tem o sorteio do Café Teodoro Sampaio, sexta-feira tem o Forte Fran e no sábado tem o sorteio do frango assado do Espetinho do Marquinhos. Tá bom, meu filho? É presente dos nossos patrocinadores aí pros nossos caiporas de plantão. Show de bola? Então vamos lá pro meio da caiporada. A seleção agora é de vocês. Dois pedidos? Vamos pra tela, seus pedidos. Quem vem lá? Primeiro caipora, tá aí.
1: Tarde, meu amigo Antônio Jacó.
0: Opa!
1: Uma música aí pra Paulo mim.
0: Vitral?
1: Gilberto e Gilmar, aí. A lista, feliço pra você e sua família. Meu amigo Juninho Queiroz, meu amigo Rafa Regi aí. E meu amigo Zé Castilho, meu amigo Regi Pitbull. Meu amigo, a todos os meus amigos da Distraria Tirola que está puxando o palito doce. E meu amigo Regi Pitbull.
0: Beleza?
1: Pra você e todos aí, um abraço, e com Deus.
0: Regi Pitbull,
1: César Binotto de Palmital, Estado de São Paulo, um abraço.
0: Valeu, Eduardo. Pitbull que teve uma passagem maravilhosa aqui na Difusora e Vale do Sol FM. Grande Pitbull, hoje trabalha só nos rodeios. O negócio dele hoje é só arena de rodeio, né, Pitbull? Tá lá em Pinhal ouvindo a gente, viu? Pessoal que tá ligado aí na nossa programação sertaneja, tá? O Osnival Pedro tá pedindo aí, ó, Quando a Saudade Aperta do Teodoro e Sampaio. Esse galão de tinta ia cair bem aqui em casa, Jacó, ia deixar tudo colorido, viu? Tá bom, Osnival Pedro de Moraes. Falou, Osnival. A moda que tu pediu é boa mesmo, viu? Obrigado pela audiência. Quem mais? Vem chegando. A caiporada já vem moendo. Seu Clóvis também. Já tá bebendo o seu café Teodoro e Sampaio, a última garrafada da tarde, e já tá, sabe o que, meu filho? Pedindo a sua moda também. Aí.
2: Alô, Tajacó, aqui é o Clóvis Soriano da Chácara França. Muito boa tarde. E com a música. Prefácio com João Carreiro e Pia Patata, para você, para minhas famílias, para todo o Brasil. Para Ivone, para o Nene, para Beatriz, para Amanda, para Nicole, para Henrique, para Veninho, para Helena, agora você vai atender. Muito obrigado.
0: Valeu, seu Clóvis. Se tiver dois pedidos, João Carreiro e Capataz, vou mandar pra você de cara pra trás, tá bom? Deixa comigo. Tem um palmeirense aqui, ó. Quem é esse palmeirense aqui que vai falar comigo? Vamos ver aí, hã?
3: Hã? Boa tarde, Tom Jacó, que é o MC Cidinho.
0: Ô, sumido.
3: Misturado.
0: Tá sumido, MC?
3: Ô, Tom Jacó.
0: Oi.
3: Tem como você mandar um som pro MC curtir aqui no Maria Tereza Renó? Manda o Raí.
0: Que som que você quer? Eu tenho vários sons aqui, ó. Eu tenho esse som aqui, ó, presta atenção. Tem esse som aqui, vou mostrar pra você. Tem esse som aqui, ó, tem esse aqui. Tem esse som aqui, tá? Tem esse som aqui, deixa eu ver.
4: Desculpa parecer meio ansioso, mas já tem alguém bebendo!
0: Aí, MC, pra quem tá e pra quem tá apertado que vai no banheiro, tem esse som aqui também, ó. Aí. São tudo som. Tô zoando, meu querido.
3: E você? Que desce aí, pô. Pouca música... roupa?
0: É.
3: Manda o Raí. Você?
0: Tá bom.
3: Que desce aí, pô. Pouca roupa?
0: Pouca roupa?
3: Vestiu boca aberta.
0: Boca roupa tá fudido com o tempo de frio, hein? Boca aberta também,
3: Vestiu boca aberta aí do Marcão Pedreiro. Pro Ayrton Campeiro. Pra toda a galera da Vila 7. Principalmente pra equipe do Marcinhos Pintura.
0: Valeu.
3: Tamo junto?
0: Valeu.
3: É nóis.
0: Valeu, um abraço pra vocês aí, ligados aqui na nossa programação. Tem gente de carona com a lista, já vai ser a primeira da tarde, que nós já vamos mandar pros caiporas ligados aqui na nossa programação. A Iracélia, né, Iracélia? Obrigado pela audiência, tá aí, ó.

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4: Show de bola com o pessoal ligado aqui na nossa programação também. Tá aí o Dr. Otávio Junqueira chegando aqui na nossa programação. Vamos ver, tem chegando os caipora. Eva Marli de Guapirama. Alô, Guapcite. Fala, Evinha. Diga lá, Evinha.
5: Boa tarde, tudo bem? Jacó, toca pra nós hoje, Barreirito, Amaremos.
4: Moda de casais apaixonada. Ai, Evinha, hoje você tá que tá, hein?
5: Eu ofereço pra todos que gostarem da música. Tchau, Deus abençoe.
4: Tá sobrando paixão hoje, tá bom, querida, obrigado pela audiência, viu? Jacó, manda pra nós aí um cabelo loiro. Eu tenho essa moda aqui, viu? Cabelo loiro, vai lá em casa passear. Quem é que tá pedindo esse aqui? Os caipora que tá ligado aqui. Deixa eu ver quem é o caipora aqui. É o Rodolfo Siqueira, né, Rodolfo? Eu não posso falar a mesma coisa pro cabelo loiro em casa passear, porque dá briga. O cabelo preto tá lá, viu? Aí já viu. Cabelo preto tramado no osso do cabelo loiro. Com essa feiura minha, você acha que alguma mulher vai brigar por causa de mim? Mas nem nunca. Um abraço, Rodolfo. Fica com Deus, querido. É um sonho de todo macho ver as fêmeas se estapeando por causa dele, mas eu estou fora dessa estatística. A minha beleza só interior, porque aí a superior, a interior, porque a na lata.
6: Boa tarde.
4: Na lata é feia. Fala, Anderson. Anderson e Marisa, é o casal aqui, Marilza, né?
6: Aí. Meu amigo Antônio Jacó, aqui é o Anderson de Ourinho. Eu gostaria de escutar a música Duas Camisas.

0: Eu conheço meu amigo Zé Roberto, pro Julião, meu cunhado Mauro e para todos os platinenses de Santo Antônio da Platina. Obrigado, Antônio Jacó.
1: Show de bola. O Aldrovando tá querendo quando a saudade aperta do Teodoro e Sampaio também, né, Aldrovando? Tá ligado com a gente, com a nossa programação sertaneja. É, também aí a Daniela, que é a filha. Obrigado pela audiência.
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0: 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Ô, Dejair, você não aprendeu dois áudios, mas só vai um pro ar, Dejair. Você tá, cada vez que você fica mais velho, você fica mais burro, Caipora. Ó, vou falar pro teu cunhado lá, ó, o teu cunhado da Jandirá, o Tita, e te encheu o saco final de semana, viu? Pra acabar com o teu sossego, tá? Fala, Dejair. Só um que carregou, viu, irmão? Dois não vai, viu?
1: Ofereço lá pro aí. Meu cunhado, o aí. Tita, aí. Lá de Jandirá, o Beldão lá. Ele tá cortando cana hoje.
0: Tá cortando.
1: Mas logo ele chega, já encharra a canapinha.
0: Tá cortando cana. E a hora que chegar em casa, a mulher dele vai cortar o lombo dele no rei. Vai achar é pouco, viu? Vai se fuder. Tem que mandar um áudio só, viu, Dejair? Porque daí a gente sabe o que você manda. Dois, daí só carrega um. A música que você pediu ficou enroscada lá no outro, que não dá pra abrir. Quem vem chegando aqui, vamos ver?
2: Boa tarde, Antônio Jacó, aqui é o Bobrão Bueno, Jacarezinho. Antônio Jacó, toca pra nós hoje, Fuscão Preto.
0: Olha.
2: Almir Rogério. Oferece pra todos que gostarem da música, pra vocês aí da rádio, pro meu primo Celso Camargo, de Coatiguá.
0: Uhum.
2: O Vilela e o 100 grama de Cambará.
0: 100 grama tá aqui.
2: E pra todos os motoristas do Brasil.
0: Uhum.
2: Beleza, doutor Jacó?
0: Falou.
2: Abraço, tudo de bom.
0: O 100 grama tá lá e o 100 grana tá aqui. O 100 grana daqui não pode nem comprar nem 100 grama de picanha. O preço que tá aí, eu tô duro, acabou, fudeu, viu? Jacó, vou de carona com o Barrerito aí. Manda especialmente pra minhas manas e a família toda, né, querida Margarete, Marisa, Venceslau. Obrigado pela audiência, Caipora. Obrigado pela audiência mesmo, família Venceslau, Marisa Venceslau. O Batata tá aqui, ó, pedindo uma de caminhoneiro do Chitãozinho e Chororó da Batatinha. Um abraço, Batata, fica com Deus. Aí, ó, Abobrão Bueno, Batata. Batata que é o de carro. É o caminhoneiro que tá querendo de carro, Fuscão Preto. E o caminhoneiro aqui, aliás, o Abobrão Bueno tá querendo aí uma moda de carro. Caminhoneiro pedindo moda de carro, Fuscão Preto. Agora o outro caminhoneiro que fez certo, que é o Batata. Pediu uma de caminhoneiro, viu? Aí eu vou mandar uma de trem pra você. Trem gostoso, que é mulher boa. Pode ser?

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0: Show de bola, linda canção dos casais apaixonados, amaremos. Olha, o cowboy tá dando uma sugestão aqui, viu, Batata? Viu, Batatinha? O cowboy falou, então manda, Chitãozinho, Chororó, cowboy do asfalto. Manda pro cowboy aqui, ó. Tá certo, cowboy, deu liga aqui, tá bom? 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
0: Show de bola, pessoal tá ligado aqui na nossa programação sertaneja, ó, o Romano, o Nego Rocha, o Lucas, também o Rodrigo Joab, um abraço pra todos os caiporas aí, ó.
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0: 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Meu amigo Juruna, tá pedindo aqui Fonte de Desejo, né, baterista? É o batera Juruna. Ei, Juruna, um abraço, hein? Que show que o Los Pratinos deu na festa do Pedrão, vixe Maria. O Juruna tá, nossa, só profissionais, hein? Só gente boa, Og Costa, Zé Coiado, Juruna, Carlinho, vixe Maria. E aqui quem é?
1: Ô, meu amigo Jacó, manda um abraço aqui pro Cláudio, pro João Nery, pro Zé Rui. Manda ninguém para fuso pra nós, é o Telmo. Voltei aqui de Curitiba, né? Temos que nos Rui fazer uma casa pra ele de volta aí.
0: Ô, Telmo.
1: Beleza? Beleza? Um abraço, meu amigo. Valeu. Teu programa tá de parabéns. É a nota 10.
0: Ô, Telmo.
1: No Brasil não tem um programa melhor que o teu, Pia.
0: Mas sabe
1: parabéns
0: por...
1: mesmo.
0: Sabe por quê, Telmo? Vou falar uma coisa pra você, Telmo. Sabe por quê? Porque eu tenho os melhores ouvintes do mundo. Aí fica fácil. É fácil demais aí, meu filho. Aí é fácil demais. É pra ser o melhor programa do Brasil, porque tem os melhores ouvintes. Senão, vou falar uma coisa pra você. Quem mais? Aqui.
2: Boa tarde, meu amigo Antônio Jacobi.
0: Ó, agora eu virei internacional. Pronto, Antônio Jacobis. Eu fui registrado com esse nome lá nos States, olha aí.
2: Toca pra nós aí, Nossa Senhora, a música de Nossa Senhora que o Daniel canta. E quem fala é o Alvinho, enfermeiro do postinho da Vila Ribeiro. Um abraço.
0: Ô, Alvinho, um abraço, irmão. Um abraço, grande enfermeiro. Parceiro de profissão do meu filho Fernandinho, que é o chefe dos enfermeiros lá do Nossa Senhora da Saúde, né, Alvinho? Um abraço, irmão. Deus abençoe. Ô, cowboy, tu pediu e tu foi de carona. Cowboy do asfalto. Ah, deixa eu manter gente pedindo isso aqui também, ó. Deixa eu ver quem é que tá pedindo. Ah, tá aqui, ó. Chegando agora aqui o Deda, né, Deda? Pessoal lá da Casa de Tinta Santos, manda essa do Chitãozinho pra nós, Jacó. O Deda, estamos aqui, a Vanessa, o Salvador, o Reginaldo e também a Anitta. Manda sim, um abraço pra vocês aí na Casa de Tinta Santos. Tá rolando aí então, tá?

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2: 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Show de bola, 16h38. E aqui não para, não para, não para, não para, não para, não para. Caiporada vem chegando, vem moendo. Juruna pediu fonte de desejo. Quem tá de carona contigo, Juruna? Aí a Simone na Levaico lá de Japira. Pra mandar só pro Fernandão Caiporão, que é o namoradão. Tá bom então. Sidney Cunha da Água da Areia, tá ligado com a gente, né, Sidney? Bota no sorteio dessa tinta aí, Jacó. Vou colocar, viu? Quem mais aqui vem chegando? Aí. Vamos ver aqui.
3: Boa tarde, meu amigo Jacó.
2: Ô, Denir, tá tomando café, Teodoro Sampaio? Opa!
3: Jacó, manda pra nós.
2: Ô, Denir, deixa eu fazer um negócio pra você aqui, eu tenho que dar uma passadinha. Se vier pra Santo Antônio, me avisa aqui que tá o chapéu do café, Teodoro Sampaio, aí que o pessoal da Rede Mercagel de Joaquim Tarpa adquiriu, tá aqui com o Eliel pra levar aí pro sorteio, tá bom? Pode mandar o pessoal ferrar no sorteio que tá aqui. E aquele que você ganhou lá em Ourinhos, que você comprou lá na Rede São Judas Tadeu, Teodoro também mandou teu chapéu, viu? É, lembro que você foi lá em Ourinhos, uma vez você comprou lá, você foi sorteado por Ourinho, você não sabia? Ela ficou sabendo agora, então. Lá no São, lá na Rede São Judas Tadeu. Também chegou já aqui o teu chapéu, viu? Tá o teu aqui, que é aí que você ganhou no... E pra fazer o sorteio lá do Mercagel. Pega comigo, né, Denir, tá?
3: Boa tarde, meu amigo Jacó. Jacó, manda pra nós aí, chamada cobrar. Manda abraço, Jacó. Fico por aqui tomando o meu café, Teodoro Sampaio.
2: Beleza.
3: Ligadinho na 102.3, de olho na TV. Aí. Um abraço, meu amigo. E chega aí.
2: E a Noruega é a nossa parceira, nossa adversária. Parceiro não, nosso adversário, viu? Ela vai ser parceira depois do jogo, pro churrasco. Mas ela vai comer o churrasco junto com os brasileiros, aí com a derrota nas coceiras. Vamos torcer, né? Fonte de desejo.

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3: Show de bola, a Rosa lá da Colina Verde, que tá ligado comigo, tá querendo aí, ó, faz de conta que de longe também se ama, faz de conta, viu? Pois é, fazer o quê, né? Deixa eu mandar um abraço lá pra seleção de doutores em motores da Retífica de Motores Platina. Tá lá o Dilo, Marcelo Sabino, Toninho, Zé Carlos, Zé Júlio, Marquinhos, a Carol, a Lídia e também o Gabriel.
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1: 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Deixa eu mandar um abraço aqui pro meu querido amigo Ricardo, pessoal da Barra do Jacaré. Gente, ó, é de 7 a 9 de agosto a Agrofest Frango. 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Grande abraço aí pra Caiporada sintonizada aqui com a gente, viu? 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

0: 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Show de bola, que o pessoal tá ligado aqui na nossa programação sertaneja também, viu? Galera sintonizado com a gente aí, 17 horas mais um minutinho, tá fervendo os caiporados aqui hoje, oxe Maria do céu, corre Jacó, corre pra atender todo mundo, que aqui é cronometrado o tempo, viu? Por isso que os áudios tem que ser curtos, senão o parceiro não consegue colocar o áudio dele, viu? Jacó Caipora, gostaria de que você mandasse pra nós aí o couro do boi. Aê, couro do boi é bom pra furar o couro, viu? Pra fazer uma maia do estilingue, pra fazer aí o furar o couro do boi, pra fazer uma coalhada aí pro burro, pro cavalo. É bom demais, hein? Quem que tá pedindo aí? Manda pro pessoal aí da região de Santo Antônio, Jacó, que tá ouvindo a gente, viu? Deixa eu ver quem é que tá pedindo isso aqui. O nome do caipora aqui é o Carlos Eduardo, né, Carlão? Eva Reginato, a Eva tá procurando um amor. Aí, ó, pra você ver, ó, ó.
1: Oi, Antônio Jacó, põe meu número aí, a procura de um grande amor. Aí. Se você radeia aí pra mim arrumar uma costela.
0: Aí, ela tá querendo uma costela, mas é uma costela de duas pernas, viu? Telefone da Eva Reginato, lá de Guapiranga, tá aqui, ó, 991-50-1287. E o que é que você vai pedir de música, Eva, hein?
1: Antônio Jacó, pedi clipe de uma música, ofereço pro Sebastião, meu irmão, pra Marli, minha cunhada, ofereço pra Fátima, pra Valdirene, pra Tiguá, minha amigona, pra Deusona, Fiapinha, Neiva Queiroz, pra você, pra todos que estiver ouvindo teu programa, pra minha família. De longe também se ama.
0: Aí, pronto, a Rosa pediu e você confirmou. Tá no papo, tá no papo, tá na tela. E aqui quem é?
2: Boa tarde, qual? Aqui é o Pipo de Baiti.
0: Ô Pipa, vizinho da minha querida vizinha, minha querida tia Ana aí de Baiti. Fala, Pipa.
2: Você pediu uma música, hein? Eu vou de carona com João Carreca pra trás, hein?
0: É o prefácio.
2: Tá bom?
0: É o prefácio, tá?
2: Pra todo mundo em Baiti, todo mundo de Apira, minha mãe de Apira. Meu tio Pinhalão e pra todo mundo te ouvindo e gostar da música.
0: Valeu.
2: Tá bom?
0: Quem muito pediu, obrigado. Quem pediu foi o seu Colóvis que pediu essa aí. Eita, de longe também faz de conta que se ama.

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0: Pois é, 17 horas e 8 minutos em Santo Antônio da Platina. E a gente vai seguindo aqui. Deusana chegou, minha filhada, maluca. Hoje ela parece que tá meio lenta hoje, vamos ver. Senão não vai ter aceleração no final, não, tá?
2: Ai, Deus, já cai para você que tá atrás dessas vidradas ali. Padrinho, né? Mazarov das quatro, né, mesmo. Ei, vai pra grota hoje?
0: Não.
2: Não vou não, Deusaninha. Agora que dá pra ir na grota, eu não vou. Sim, não vou não. É, quer ver a música Te Amo Tanto com o Bruno Marrone? Vai pra Fioquinha, vai pra Eva Reginato, minha amiga, parece que não sabe, tá sumida?
0: É.
2: Vai pra Rita de Cassanova, que era Cíntia, pra Maldelino.
0: Tá nada, acabou de aparecer aqui, tá atrás de um amor ainda, viu?
2: Que é bom, Geto, Facelino, Claudete, Quatro Guapas, Fazendo de Quim, Madeira Celinha, Madeira Fátima, vai pro Thelma da Barra Jacaré, vai todos meus amigos por aí.
0: Tá bom, o Trequinho, que é o amigo do Schumbreg, tá desenhando de você, tá dizendo que não é o Bruno Marrone que canta essa música, não. Quem é que canta aí, Trequinho?
3: Quem canta essa música é o finado Amado Batista. E Amor de Mãe. Vai ela pra mim.
0: O finado Amado Batista, ele tá matando um cara que tá mais vivo que nós, viu? 17:09, prefácio.

0: dar um abraço que eu te dou um amasso. Agora são 17 horas e 12 minutos. 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
0: Show de bola com o pessoal, 5:16. E aqui a caiporada não para de jeito nenhum, meu filho. Tem caipora apaixonado de carona com a Deusana aqui? Claro que tem. A Cidinha mandando pro Zé Viana. Ela tá em Baiti, ele tá em Jundiaí. É de longe também se ama. Quem mais vem chegando aqui na nossa programação sertaneja?
2: Toninho Jacó, boa tarde, tudo bem? Ô Jacó, hoje dá pra você mandar a música da Carmen Silva pra minha Deus Solidão? Olha. Aí eu ofereço especialmente pra você, todos aí da rádio, pro meu filho Ender Bray, pro meu netinho Miguel, pra minha nora Lino, pra Deus Aninha. Mas não participo mais, Jacó, porque a rádio some.
0: A rádio some?
2: A rádio tá sumindo daqui.
0: A rádio tá sumindo daí? Até o rádio que tá mal posicionado aí. Fala o seguinte, coloca o teu rádio em cima da bananeira que vai pegar, viu? Tá bom, caipora? Obrigado pela audiência. Às vezes são as ondas, né? São as ondas do mar que desaparecem, igual o amor da caipora da Helena Sodré, que foi embora porque ela não lavou o pé. Ô louco, aí não dá, né? Te amo tanto. Tá rolando essa moda com duas paixões. Deus, ela gostou, viu? É, Jacó, estamos... Ah, o João Moreira, rapaz, o irmão do Dinho Miaça lá de Paulsu, ó, o professor de rádio do Dinho Miaça, tá? E por que não, meu professor? Porque o Dinho também me deu muitas dicas. Jacó, fala assim, vai falando. Ele foi instruindo, viu? É, meu primeiro professor do abecedário da rádio foi o Moreira. Depois o resto eu fui aí, né? Sendo lapidado. Valeu, João Moreira de Paulsu, obrigado pela audiência, viu? Grande abraço pra nós e todo o pessoal que tá ligado na nossa programação. Ele gosta só de modão. Vou mandar pra você daqui a pouco o Preto e o Granfino também, de carona com essa. Já, tá?

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1: 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Adriano Fuscão, lá de Cambará City, tá pedindo pra gente o Menino da Porteira. Faz tempo que você não abre essa porteira, faz mesmo, rapaz, não tinha boi nenhum do lado lá do pasto. Agora tem, agora vou abrir, viu? Só esperar mais um pedido aí. E aqui, só dá café, Teodoro Sampaio, aqui no mercado, na mercearia Magnus. Opa, um abraço, viu? Obrigado pela audiência. A todos que estão ligados aí na nossa programação sertaneja também, viu? O meu amigo de infância tá querendo também o Tião Carreira e Pardinho, o Preto e o Granfino, o Aristeu Martins, lá do Novo Jardim, ligado com a gente lá em Japira City. Tá sintonizado com a gente também. A Edneia Lauro tá sintonizada com a nossa programação sertaneja também, né, Edneia? Vai de carona com a Carmen Silva e com a Helena Sodré, viu? Foi de carona contigo, viu, Helena? Aí, ó. Adeus, solidão. Vamos com essa moda de viola boa demais aqui na nossa programação.

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1: 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Alain Marvadão, diga lá, meu querido, tá lá em Abatiá City, ligado com a gente.
2: Ô, seu Caipora, Antônio Jacó aqui, o Alain Marvadão, na cidade de Abatiá City, Abatiá, e radinho ligado com a 102.3. Coloca eu de carona nessa aí do Chico Mineiro, né?
1: Não.
2: Pode ser de carona aí, beleza? Quero oferecer pra você e pra todos que estão curtindo o difusor. Tchau, fui, um abraço do Alain Lopes, Omar Vadão.
1: Menino da porteira, viu? É menino da porteira, seu porqueira. Tá. Eu vou pôr original, que quase original.

0: Não, né? Porque o original é do Luizinho Limeira e Zezinha, mas quem regravou logo em seguida, sabe quem foi? Tonico e Tinoco. Então vou mandar com eles pra você, tá? Ó, tem mais uma bateaense chegando aqui, ó, teu parceiro aí, ó, o Cavernoso, o Erivelto, olha aí.
1: Ô, Chaco! Boa tarde! Só te abatear! Chaco, manda a tchana pro Daio!
0: O Daio?
1: Eu vou mandar pra Juraci! Vai pra Geni do Jeová! Vai lá pra turma do Quero Quero! Eu vou casar, né, Vanessa? Já bati,
0: ah, agora vai casar com a Vanessa? Vai nada, viu? Não vai não, sabe por quê? Que nessa brincadeira que você teve com o teu amigo aí, meu filho, o que foi que o teu amigo falou pra você? Por isso que desmanchou o teu primeiro noivado. Olha aí o que foi que ele disse.
2: Passa o anel aí, Benzinho.
0: Aí melou tudo, aí a prenda foi embora, viu? Aí, repetendo aí, ó.
2: Passa o anel aí, Benzinho.
0: Aí, Erivelto, mas é o anel do casamento pra passar, gente. Vocês estão pensando bobagem à toa. Mano, vocês estão pensando bobagem à toa. É pra passar o anel do casamento. Mas daí não tinha anel, a mulher foi embora e o coitado ficou chupando o dedo. Um abraço, viu? Pra vocês aí. É, a Marilu tá sintonizada com a nossa programação sertaneja, né, Marilu? Essa aqui é linda demais, Marilu. Vou mandar pro tio Joel, pra tia Margarida também. Adeus, solidão.

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2: Show de bola, pessoal, tá ligado com a gente, ó, Teodoro tá comigo aqui, ó, tá aqui no meu WhatsApp aqui, gente, tá falando aí do novo comercial, do café agora empacotado a vácuo também, que a gente já tá rolando aqui, aí o novo spot, a nova vinheta do café Teodoro e Sampaio, e ele me contou uma história aqui do Forte Fran. 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
2: Show de bola! 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
2: Show de bola com o pessoal ligado aqui na nossa programação. 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

0: 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Adelino dos Santos, quem é que vem chegando aqui?
1: Oi, filho.
0: Ah, rapaz, o nosso momento é a conexão divina, conexão celestial com os bichinhos que também adoram o sertanejo Graciá e os caiporas. Aí, ó, a nossa mascotezinha chegou, a Jacozinha. Aí.
1: Oi? Bom dia, bom dia.
0: Tá animado.
1: Oi. Bom dia, Jacó.
0: Eita, isso é bom demais, rapaz.
1: Hã? Aí.
0: Como uma conexão celestial dessa faz bem pro ego da gente. Meu Deus, como eu me sinto feliz, viu? Eu me sinto aí honrado, me sinto feliz, me sinto abençoado, viu, Tereza? Aí. Olha lá.
1: Cadê o Jacó?
0: Eita.
1: Olha lá. Aí em cima do rádio. Escuta aqui, deixa a mamãe falar pra você.
0: Em cima do rádio, tá mandando tirar o Paulo Gato, que ela odeia gato. Ela gosta, o único gato que ela gosta é o Jacó. Beleza, quem é que mandou a foto dessa égua aqui? Essa égua branca aqui, Jacó, manda pra nós aí, ó. É, o Juninho, o Pedro, estamos nos preparando para ir na cavalgada dos Três Corações, com a comitiva MR, falando em cavalgada, deixa eu ver quem é que mandou essa foto para mim dos cavalos aqui, o Odair Pico, né, Odair? Hoje é aniversário lá do Roberto, e quando vocês chegam lá, primeiro lugar que chega é na casa do Roberto, dos Três Corações, né, Roberto? Ô, Roberto, parabéns, irmão! Esse Roberto é muito querido, né? É querido por todos. Você merece o nosso carinho, o nosso amor, o nosso respeito, viu, Roberto? Você, a Rosa, pessoas maravilhosas aí dos Três Corações. Parabéns pelo seu aniversário, viu? Menino da Porteira!

Show de bola, Simone Nalevaico, lá de Japira. Gente, eu tô falando pra vocês que as conexões divinas, os bichinhos aí com essa conexão que deixa a gente aí feliz da vida, como se estivesse aí em algo assim, sabe, místico, diferente, aí com os bichinhos que adoram a gente. A Simone Nalevaico, lá de Japira, hoje a foto do gato dela não está em cima do rádio, está do lado, bem na frente do rádio aqui, ó. O rabão na gaveta ali, ó, rabo preto, ela branca, de coleirinha vermelha, linda, viu? Linda, linda sua gata, viu? Eita, são as coisas maravilhosas. Empreitada perigosa, tô mandando pra vocês aí, tá bom? Aí porque o Fernando falou que, viu, Simone, que enfrenta uma empreitada perigosa pra te roubar, viu? Ele vai te roubar e vai levar tua gata junto, viu?

0: Ah, meu Deus do céu, acontece cada uma, rapaz. A Simone da Levaico diz que essa foto que ela tirou aqui, ela tirou uns 10, 15 minutos atrás. Mas, e ela continuava no rádio, a gatinha. Mas assim que a calopsita da Tereza cantou, tirei o pau no gato, ela vazou de cima do rádio. Essa aqui, ó. É.
1: Aí em cima do rádio.
0: Tá vendo? Aí nesse momento ela vazou de cima. Ah, não acredito. Não acredito que são as telepatias dos animaizinhos de estimação. Eita, que coisa maluca, meu filho.
2: Chegou o

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1: Show de bola. Você está duvidando aí da brincadeira da calopsita que a gata da Simone lá vazou quando a calopsita cantou? É, tá duvidando aí que ela cantou, tirei o pau no gato? Quer ver? Ó, aí, ó, a realidade tá aqui, ó. Simone, fala.
4: Boa noite, Jacó. É. O nome da minha gatinha, Jacó, chama Jade.
1: Ah, é gata?
4: Daí eu tenho duas cachorrinhas. É. Uma chama Valentina e a outra chama Rebeca.
1: Verdade, viu, Maurício? Ó, tava lá em cima do rádio quando a calopsita cantou isso aqui, ó.
5: Aí em cima do rádio, escuta aqui.
1: Aí ela me vazou de cima do rádio, ficou com medo de levar uma paulada. Só Deus na causa. Gente, vamos fazer uma pausa agora aqui, porque essas conexões divinas, essas coisas maravilhosas aí com os animaizinhos de estimação, merece um momento legal, um momento diferente de oração. Então reza pra gente, professor Geraldo, vai, reza.
6: Boa tarde, Antônio Jacó, e a todos que rezam conosco. Paz e bem. Rezemos por todos os enfermos, pela paz no mundo, pelo Santo Padre, o Papa e pela Santa Igreja, pelos aniversariantes deste dia e deste mês, por todos que recomendaram as suas orações, Sidney e família, Água da Areia, Gerson e família de Cambará, Maria Lúcia e Sebastião Costa. Em nome do Pai, do Filho e do Espírito Santo. Amém. O anjo do Senhor anunciou a Maria, e ela concebeu do Espírito Santo. Ave Maria, cheia de graça, o Senhor é convosco. Bendita sois vós entre as mulheres. Bendito é o fruto de vosso ventre, Jesus. Santa Maria, Mãe de Deus, rogai por nós, pecadores, agora e na hora de nossa morte. Amém. Eis aqui a serva do Senhor. Faça-se em mim, segundo a vossa palavra. Ave Maria, cheia de graça, o Senhor é convosco. Bendita sois vós entre as mulheres, e bendito é o fruto de vosso ventre, Jesus. Santa Maria, Mãe de Deus, rogai por nós, pecadores, agora e na hora de nossa morte. Amém. E o Verbo se fez carne e habitou entre nós. Ave Maria, cheia de graça, o Senhor é convosco. Bendita sois vós entre as mulheres, e bendito é o fruto de vosso ventre, Jesus. Santa Maria, Mãe de Deus, rogai por nós, pecadores, agora e na hora de nossa morte. Amém. Rogai por nós, junto Mãe de Deus, para que sejamos dignos das promessas de Cristo. Oremos. Infundi, Senhor, vós rogamos a vossa graça em nossos corações, para que nós, que conhecemos pela anunciação do anjo a encarnação de Jesus Cristo, vosso Filho, por sua paixão e morte na cruz, cheguemos à glória da ressurreição, pelo mesmo Cristo nosso Senhor. Amém. A paróquia está precisando de alimentos para fazer cestas básicas, exemplo, óleo, feijão, macarrão e sal. Por favor, entregar no escritório paroquial. Próxima sexta-feira, dia 3/7, Santa Missa na Igreja Matriz, às 15 horas. Está

Chegando à 19ª semana da juventude, que acontecerá de 12 a 19 de julho, tíquete do almoço da caminhada da juventude já está à venda no escritório paroquial. Terço do comércio nesta quarta-feira às 7 horas, dia 1º do 7, supermercado da Láqua, rua 13 de maio, número 100. E neste sábado, dia 4 do 7, no Salão da Marina, rua 7 de setembro, 1427. Missas, capelas. Dia 3, sexta-feira, em São Joaquim de Baixo, 19h30. Dia 4, sábado, Jardim do Sol, às 19h30. Água da Areia, 19h30. Dia 5, domingo, no Taquaral, às 8 horas. Vila Rica, às 9 horas, Santa Joana, 9h30, e em Santa Cruz, às 19h30. Vamos consagrar a nossa vida, a nossa família, o nosso trabalho ao Coração Imaculado de Maria. Ó Senhora minha, ó minha mãe, eu me ofereço todo a vós e em prova da minha devoção para convosco. Eu vos consagro hoje e sempre os meus olhos, os meus ouvidos, a minha boca, o meu coração, inteiramente todo o meu ser. E porque assim eu sou vosso, ó incomparável Mãe, guardai-me e defendei-me como coisa e propriedade vossa. Amém. A vossa proteção recorremos, Santa Mãe de Deus. Não desprezeis nossas súplicas e nossas necessidades, mas livrai-nos sempre de todos os perigos. Ó Virgem gloriosa e bendita, Mãe de Deus, rogai por nós que recorremos a vós. A todos que nos acompanharam este momento de preces e oração, um bom descanso e até amanhã, se assim Deus nos permitir. Salve Maria!

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0: Show de bola! 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Bom, a gente vai abrir a noite de hoje com o sucesso que o Alvin pediu, né? Enfermeiro, né, Alvin? Tá ligado com a gente, enfermeiro lá do postinho da Vila Ribeiro, tá sintonizado com a gente como a Nossa Senhora. E essa, com todo carinho, eu quero mandar pro Roberto dos Três Corações, aí o nosso parceiro aqui da rádio, né? Então tá, Roberto que criou essa identidade legal aqui com a nossa rádio, é o caipora da rádio lá dos Três Corações, fica com Deus, filho. Já virou jargão. Aí tá, essa frase do Roberto. Parabéns pelo seu aniversário, irmão. Muita saúde, muitos anos de vida. Que Deus sempre abençoe você, Robertão. Tá? Eu vou mandar essa moda pra você, tá?
1: Parabéns pra você.
0: Show de bola. Meu amigo Zé Donizete, tem café Teodoro e Sampaio aí, não tem? Na mercearia São José, tem, Caipora?
3: É. Boa tarde, Antônio Jacó. Aqui é o Zé da Mercearia São José do Jardim Santa Cruz. Capricha um musicão pra nós aí do Teodoro Sampaio. Oferecer pro pessoal que tá tomando um aqui, o Leitor, o Toninho, o Fio, o Alex, o Mineiro. E também oferecer pro pessoal do Jardim Santa Cruz, pessoal ali da Vila Ribeiro, pessoal do Abreu, enfim, todos os bairros aí. Oferecer também pro Nandi, o Nandi corretor, lá do Monte Real.
0: Meu amigo.
3: Corretor ali do Monte
0: Real. É meu amigo.
3: Monte Real, viu? Um abraço aí, Nandi.
0: É, o Nandi.
3: Uma boa tarde.
0: Nandi é meu amigo, agenciador de negócio. Ele gosta que chame ele assim, mais chique. Tá bom? Pessoal da van do Querosene, tá ligado com a gente, né, Itamar? Ô, Jacó, manda poeira da estrada, que nós estamos aqui dentro da van comendo poeira. E vamos chegar em casa, vamos tomar uma cajibrina. Porque o querosene e o diesel só na perua. Um abraço, seus caipora. Obrigado pelo dia. Maurício da Serra Pelada tá por aqui, né, Maurício? Parabenizando também o Roberto dos Três Corações por mais um aniversário e indo de carona com essa moda aí, ó. É Nossa Senhora com Daniel, que o Alvin pediu. E aqui, o GG do Vilão tá por aqui. Fala, GG.
4: Olá, Jacó. Boa tarde, Jacó. Aqui é o Juninho do Marques, o GG do Vilão. Jacó, manda uma música pra nós aí, milionário José Rico, do Mundo Nada Se Leva. Já, né, Jacó, agradecer a todos que compareceram no velório da minha mãe.
0: Pois é, rapaz.
4: Que Deus ilumine a cada amigo, a cada parceiro.
0: Notícia
4: que triste. Ela tá lá no céu cuidando da gente aí. Uhum. Mais uma estrelinha brilhando no céu. Grande abraço. Verdade. Do Genil do Marques, grande abraço do GG do Vilão. Tchau, tchau, Jacó. E obrigado pelos sentimentos, pela nossa família. Tchau, tchau.
0: Valeu, GG, um abraço, as condolências aí, que Deus atenha sua mãezinha juntamente com a minha, que meu papaizinho também, todos estão lá em outros planos, tá no outro plano já, não é nesse mais, viu? Pessoal que tá ligado aí, o Jorge Bento, ele foi de carona lá com o cowboy do asfalto, né, Jorge? Só que agora que eu consegui encontrar a tua mensagem aqui no meio da caiporada perdido, que é muito caipora, é um caipora tropeçando em cima do outro, e a gente vai trazer essa moda aqui pedindo para que Nossa Senhora abençoe a nossa nação, viu? E nos livre de todos os males que são feitos pelos políticos com más intenção que temos no nosso Brasil hoje. Que Deus nos livre deles, tá?

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1: Show de bola, meu amigo Alan, tá ligado com a gente, o gerentaço da Nobre Cor. Vai ter sorteio da Nobre Cor Tintas pra você aqui, né, Alan? Tem ou não tem?
2: O Jacó Alan aqui da Nobre Cor Tintas, tudo bem, Jacó? Boa noite a todos os ouvintes. Jacó, nós da Nobre Cor Tintas, queríamos estar presenteando os seus ouvintes.

0: um balde de tinta acrílica de 18 litros para você pintar a tua casa, deixar a tua casa mais bonita, tá mais linda que ainda já é, né?
1: E show de bola, tá aí pra você então, tá vendo? Ó, já tá valendo, o pessoal pode ir mandando os nomes, que fora essa quarta-feira que vem, na outra da frente, a gente vai realizar o sorteio então, aí desse galão de tinta de 18 litros, presente da Nobre Cor Tintas. Tá na Benedito Lúcio Machado, encostadinho ali na Autopeças e Mecânica Beira Rio. Tá lá o Alan, tá lá o João, tá lá o Wellington, todo o pessoal ligado aqui na nossa programação. Aí, ó, aniversariante do dia chegou. Fala, pai! A Deusana tá te mandando um beijo também, viu, Roberto? Parabenizando pra você, mandando um beijo pra Rosa pelo seu aniversário. Olha aí.
2: Boa tarde, Tom Jacó. Aqui é o Roberto, Três Coração. Gostaria de ouvir uma música com composição de Tom e Jacó aí, Tião Pereira canta, a jardineira da Caiporada. Eu ofereço pro Carlinho Aranha lá no fundão do Irmão do Meio, pro João Tripo, pro Zé Cabelo, pro Gracílio Cunha, pro Delcinho da Águia da Mula, pro seu Procopio Santo Antônio da Pratina, pro Randinho do Farol, pro Claudio, pro Crovo, pro Maurício Matias da Serra Pelada, pro Polaco do Bar, pro Toninho Carreiro de Santo Antônio da Pratina, pra minha esposa Rosa, minha filha Valéria, minha filha Josiele, pra todo mundo que estiver ouvindo e pra você aí da rádio, você me atender, meu muito obrigado. Tchau, Tom Jacó. Fica com Deus, filho.
1: Fico, pai. Parabéns. Saúde. Parabéns, Deus te abençoe sempre, Roberta. Deus tá querendo bolo, e eu também. A Marilu te mandando um beijo também, parabenizando você, viu, Robertão. O Simval, da loja Dois Irmãos, a Edith, os meninos aí da Comitiva MR, que breve estarão aí, viu, na sua casa. Todo mundo te parabenizando. Grande, Roberto, viu? Quem mais é que vem chegando aqui? Jacó, manda pra nós aí, Poeira da Estrada, a Zilda, o Zé aqui de Congonhas, estamos te ouvindo aí. Um abraço, Zilda, um abraço, Zé, obrigado pela audiência, viu? Deus abençoe vocês aí em Congonhas e o Cajé, né, lógico, não pode esquecer do Cajé. O Cajé que tem sempre tá ligado aqui na nossa programação sertaneja. Quem é que vem aqui?
3: Boa tarde, doutor Jacó, que é Isabel Jundiaí do Sul. Põe pra mim aí a mala amarela. Cadê esse patrão de Jundiaí? Pra você aí da rádio. Pra todo mundo que estiver ouvindo. Eu agradeço. Só me atender.
1: Valeu.
3: Eu, muito obrigado e agradeço.
1: Valeu. Moda boa, mala amarela, que faz tempo que eu não toco. Vamos de Poeira da Estrada. Essa é pro Procópio, que também tá mandando e parabenizando o Roberto dos Três Corações, né, Procópio? Aí, ó.

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5: 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Fala, Zete.
8: Boa noite, meu amigo Jacó, tudo bem? Aqui é o Zete, da Zete Car Bombas Diesel. Quero pedir uma música aí, Volta Pra Mim, Chico Rei Paraná. Eu fiz isso pra minha linda esposa, pros nossos amigos e clientes da Zete Car Bombas Diesel.
5: Valeu, Zete.
8: Uma boa noite para todos.
5: Um abraço, tá cheio de caminhoneiro ouvindo a gente aí, Zete. Todo mundo mandando um abraço pra você, tá?
9: Ô, Turacó, sou Heitor de Curiúva. Queria oferecer uma música pra minha mãe, Turacó. E pra minha avó Liette, pra minha irmã, pra meu avô Liseu, Turacó. E pra minha família, Turacó.

0: Ofereço música a igreja e as outras, Jacó. Ofereço para quem tiver ouvir na rádio, para quem gostar da música. Tchau, Jacó. Obrigado.
1: Valeu, Heitorzinho. Um abraço, querido. Obrigado pela audiência. O Jacir de Baiti está querendo essa do Chico Rei Paraná. O Paulo Bervin, o mestre do churrasqueiro, também querendo essa. E o Toninho Carreiro quer embarcar na jardineira aí dos Caipora para ir lá nos Três Corações dar um abraço no Roberto. Tô segurando a jardineira que ela começou a ser lotada de gente, viu? Já não é fazer lotação e vou partir lá para os Três Corações. Volta para mim, Chico Rei Paraná. Essa o Zé pediu e já deu carona na hora. Vamos voltar novo.

0: Show de bola, moda boa demais aqui na nossa programação sertaneja. 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

0: Show de bola, um abraço lá pro Cabecinha de Leitor, Marquinhos, toda a equipe, todos os clientes do melhor espetinho do mundo, melhor frango assado tá aqui, ó.
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0: 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Show de bola com o pessoal ligado na nossa programação sertaneja. O Alanzão, que tá ligado aqui na nossa programação, sintonizado aí na nossa programação sertaneja, né, Alan? Gerentaço lá da Nobre Cor Tintas, juntamente aí com o João e o Wellington. Jacó, já que o pessoal vai descer lá pro fundo da grota, aí com a jardineira da Caiporada, eu vou mandar lá para eles pintar o rancho nosso lá, aí um galão de tintas, vou mandar, viu? Azulzinho, vai ficar tudo azul lá, tá? Igual a sua jardineira, tudo azul. Tá bom, um abraço Alan, um abraço João, um abraço Wellington. E começou a lotar aqui, ó, Paulinho 16, embarca nessa jardineira dos Caipora, Jacó. Quero ir lá pros Três Corações, dar um beijo no Roberto lá e também na Rosa. Vou embarcar assim, deixa comigo, tá? Deixa com a gente, quem mais aqui ligado? Gente do céu, vamos ver? Quem é que vem chegando aqui, ó?
4: Aqui é o Biquinho.
0: Oi.
4: Boa tarde, Jacó.
0: Oi.
4: Aqui é o Biquinho de Guapirama.
0: Oi.
4: Gostaria de ouvir uma música, Mala Amarela.
0: Opa, dois pedidos dessa. Dois pedidos.
4: Quero oferecer pra minha esposa Ivone, o Ayrton aqui de Guapirama.
0: Dois pedidos dessa
4: música. Pra todos aqui e pro Lambari, do Sacolão da Economia.
0: Lambari.
4: Manda aí pra nós.
0: Lambari
4: Deus
0: tá
4: abençoe.
0: Lá.
4: Boa tarde.
0: O Lambari tá lá, rapaz. Verdade mesmo. Mala Amarela aqui na nossa programação sertaneja. Mala Amarela. Tá aqui. Amarelou tudo. Bom, primeiro jardineiro da Caiporada, que o pessoal tá embarcando pra lá. Quem é que vem chegando
5: Olá,
0: aqui?
5: Olá, boa tarde, Antônio Jacó. Aqui é Roseli Nunes, toca aí pra nós, Sérgio Reis, Panela Velha. Vou oferecer pra Neuza, pra Rosana, pro pessoal lá do sindicato, pessoal aqui da Vila Claro, e vai especialmente para o Roberto, aniversariante hoje. Tchau, obrigado.
0: De nada, embarcando a jardineira, a sogra vai no bagageiro, a sogra do Maurício, né, Maurício? Quem mais vem chegando aqui na nossa programação sertaneja? A Gessi Cantora, né, Gessi? Obrigado pela audiência. Pessoal que tá ligado. Gente, ó, o WhatsApp, eu só vou fazer um pedido aqui, o WhatsApp da Rádio 9 9648-4765. Meu telefone tá tocando lá no canto, não tem condições.

lá pegar para atender o pessoal que tá aqui. Eu tô no ar, não tem como ir lá. Então eu não atendo os ouvintes no meu telefone particular, só na rádio, viu? Ali é só para outros assuntos. Só para dizer para você, porque não dá para atender dois telefones ao mesmo tempo. Eu já, nas minhas contas hoje, 146 ouvintes. Não tem tempo de sair daqui e não consigo atender dois telefones. Nem os ouvintes aqui tá difícil, viu? Eu não dou conta de junto. Só tô dando um recado para quem tá ligando para mim, para mandar no da rádio, que senão não vai ser atendido, viu? No da rádio eu atendo. Vir nos 30, mas no meu não, particular no meu não, viu? Quem é que tá ligado aqui? O Fábio, né, Fábio? Ô, Fábio! Fábio Júnior Freitas também tá querendo a jardineira? Então embarca que ela tá saindo!

Show de bola, gente. Desapareceu um animalzinho semana passada, tá? É do neto lá do Pedro Campos. Eu tenho aqui a descrição aqui, deixa eu abrir aqui. É, atende pelo nome de Pingo, é um cachorrinho peludo, é, amarelinho aqui, tá? É da Vila Santa Isabel. Qualquer informação, daqueles peludinhos, tá? Da orelha caída. Qualquer informação, aí com a Edna, 999-690847, tá? Desapareceu então esse animalzinho já semana passada, ali do Jardim São Cristóvão. Se alguém tiver informação, entre

0: contato comigo que eu já passo o contato da pessoa aí. O netinho do Pedro lá tá sofrendo a falta do seu animalzinho de estimação. Vamos com o pessoal ligado aqui na nossa programação. Daqui a pouquinho tem uma arena esportiva aqui, viu? E o Jairo falou, o Jairo que já chegou aqui, a nossa equipe de esporte, falou uma grande verdade. Aí, meu filho, a Suécia tá assim, ó. Já meteu bola na trave da França, já anularam um gol. A França vai pra lá, vem, olha lá, tacou de novo. A zaga cortou lá. Dá até pra ver aqui, ó. Daqui a pouco, meu filho, é a Copa da Surpresa, viu? Os caras vão, bate. Aí, meu filho, e não fura. Aí a Suécia é igual água mole em pedra dura, tanto bate que até fura. Aí vai furar, meu filho, vai furar lá a rede. Da... Se cuida, viu, França? E nós estamos torcendo para a Suécia aqui, viu? 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Pessoal, tá ligado, o Pedro lá de Abatiá, vai de mala amarela. Mala amarela, sabe quem que é? Aquele japonês lá, jogador do Japão que tirou sarro do Brasil. Quem é Neymar? Não conheço. Quem é? É a mala amarela. Então nós vamos mandar essa moda pra ele, viu? Márcia Pedroso, tá ligado com a gente, né, Márcia? Obrigado pela audiência. Manda pra nós aí. Aí, de carona com a Roseli, com a panela velha. Daqui a pouco nós vamos colocar lá. Aí, meu filho. Aí, ó. O pau de macarrão lá na colher, na panela velha pra fazer uma polenta, tá? Quem mais vem chegando aqui, ó? Parabenizando o Roberto dos Três Corações, pra que Deus ilumine ele, a Margarete Venceslau, né, Margarete? Ixi, esse cara que vai tirar sarna em mim, quer ver, ó? Quer ver?
1: Pode ir?
0: Pode.
1: Ô, cabeça de alce!
0: Cabeça de alce, sabe quem que é cabeça de alce? Vou falar pra você, viu, mundiça? Cabeça de alce... Bom, termino o áudio aí. Vou mostrar pra você quem é o cabeça de alce. É o mundiça dos orelhas que tá aqui, ó. Tá, mas isso aí é zoeira do chumbrega sem prega. Cabeça de alce é o pai do sogro da mulher do seu irmão, viu? É ele. Sabe quem que é ele, né? Quem foi criado por avô sabe.
1: Toca pra nós, Bruno e Marrom, hein?
0: E o Bruno Marrom, Bruno e Marrom.
1: Ah. Manda o pessoal aqui no bar, aqui, o Zé Pião, o Zé Baiano, o Leitor.
0: Manda sim, Mundiço, um abraço. Onde mala amarela?

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3: Show de bola com o pessoal ligado aqui na nossa programação sertaneja. Quem é que vem chegando aqui na nossa programação, numa gentileza da Nobrecor Tintas?
4: Boa noite, Antônio Jacó.
3: Oi.
4: Gostaria de pedir uma música, pro Rick Renner, mãe, mandar pra toda a minha família.
3: Beleza.
4: Entender, muito obrigado, tchau, obrigado.
3: Ó, tem uma sugestão aqui do Bruno Marrone, Amor Não Vai Faltar. Quem que tá pedindo essa música aqui na nossa programação sertaneja é o Sebastião Reis, viu? Um abraço. Vou mandar essa aqui também pra Márcia Cristina, né, Márcia? Moda apaixonada pra você também, tá bom? O Luiz Henrique mandando pra dona Michele e Vanessa, essa moda apaixonada também. Acho que não vai dar. Tô com várias músicas aqui com dois pedidos que não vai dar tempo. A Panela Velha e Couro de Boi. Vamos ver o que é que a gente faz aqui para fechar o programa, que tá quase encerrando e ainda tem uns trocentos caipora para atender aqui ainda. É o João Divino lá em Pinhalão me ouvindo. Aqui quem é? Dois áudios, só vai o pequeno pro ar, sempre falei, viu, Tita? Aí, ó.
5: Todinho, filho do Todinho.
3: Tá bom,
5: Todinho, Tita. Certo? Todinho.
3: Aí, Tita, aí.
5: Do Monte Real.
3: Aí, ó, é dois áudios, daí só vai o menor pro ar, porque não dá, o outro não carrega, gente. Daí tá bom, Tita, mas saiu tua voz aí, tá?
6: Boa tarde, André Jacó, que é o Padeirinho.
3: Ô, Padeirinho.
6: Uma música do Ed Brito Samuel. Ponto G.
3: Só não vai dar tempo,
6: irmão. Filho Chilitlã em Baiti, pra minha nora.
3: Não vai dar tempo.
6: Jaine.
3: Pro
6: meus colegas todos e pro Xícara Lavacar.
3: Tá bom, só
6: boa
3: vai,
6: tarde.
3: Só não vai dar tempo, querido, mas um abraço. Tá em cima da hora. Últimas duas já tá no pente aqui, que é Amor Não Vai Faltar e depois A Panela Velha, tá? Quem mais aqui, ó? Paulinho.

16 de Joaquim Távora, tá ligado com a nossa programação. Pra cima. Tô liquidando a caiporada. Tem mais um aqui, ó. Ligado com a nossa programação é o Heitor Gonçalves, né, Heitor? Um abraço. Amor não vai faltar, e depois a última, que é a panela, velho.

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1: Show de bola, compadre Bastião, compatião da Bahia, um abraço, Sebastião da Bahia. Eu vou mandar uma panela velha pra você, sabe pra quê, Sebastião? Pra você pedir pra patroa fazer uma cocada pra nós. Eu gosto da cocada de doce queimado e o Jairo gosta da cocada branca. Faz aí e manda pra nós aqui, tá bom? Pra fechar o programa. E assim a gente vaza na braquiara, agradecendo a imensa, maciça audiência e o amor e o humor que fizemos no ar. Na sequência, tá chegando aí a Arena Esportiva. Eu volto aqui amanhã às 16 horas, porque Deus vai permitir assim. Fiquem todos com Deus.

0: Temos convidado especial, Fernandinho Beatbox, por aqui. Muito boa noite! Pra você sintonizado, pra você sintonizada em 102.3 do seu rádio. Mais aplausos, nós estamos por aqui! Nós estamos por aqui! Já vou direto e reto. Boa noite!
1: Boa noite!
0: Boa noite! JH Jair Henrique, tudo bem? Tudo
1: certo? Boa noite! Boa noite, Rafa Regis, RR! Boa noite, ouvinte, difusora!
0: Rapaz!
1: 102.3, a nossa difusora platinense!
0: Isso! Aliás...
1: Tem os internautas também aí da Vale e da difusora.
0: Temos, temos. Chama todo mundo aí, gente. Chama geral, né? 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
0: Né? Platinense? 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Entramos ao vivo, que nem agora, você já recebe aí uma notificação, não perde absolutamente nada, certo?
1: Neida, você Neida, não perde Neida, Neida
0: na nossa bem.
1: Programação, meus amigos.
0: Hashtag programa de número 17, Jair Henrique, chegamos, né, e contando, né?
1: E contando, programa número 17, contando, um programa muito especial no meio da...

0: A Copa do Mundo.
1: Tá dando já um...
0: A seleção brasileira não nos decepcionando, com então... algumas decepções para outros países.
1: É, exatamente.
0: Algumas zebras no caminho, outras nem tanto.
1: Não é?
0: E também com a nossa platinense, com os nossos platinenses, isso, fazendo bonito nos Jogos Abertos do Paraná. Quando eu falo nossos platinenses, porque...
1: várias modalidades,
0: todas,
1: né?
0: Todas as modalidades, rapaz, inscritas conseguiram a classificação, e isso é lindo demais.
1: Fase regional aí, né, JH? Então é o seguinte, corta pra outra câmera, por favor, só pra a gente não ser injusto.
0: Essa aqui?
1: Essa.
0: Olha lá, quem tá aqui, ó, vai aparecer só meu braço aqui, ó. Não, é aqui, ó. Tem aí, ninguém aqui,
1: ninguém,
0: ó.
1: Ninguém, tá? E eu sei que vocês estão ouvindo ninguém aí no carro, não sei se estão...
0: Ali também não tem ninguém. Ah. Os caras... Aí vou chegar com a desculpinha de falar assim, ai, tava assistindo o primeiro tempo da França. E... porra, aqui tem 48 televisão isso, nos estúdios. Pra eu tava isso aqui desde as 6h30 assistindo,
1: é verdade,
0: também.
1: Isso é verdade, eu cheguei há pouco. Eu sim, esperei, mas eu moro perto, então tá tudo certo.
0: Aí,
1: né?
0: Louco, pagando, fala assim, puxando o saco de francês, rapaz.
1: Não, jamais, aí, jamais. Falando nisso, Jair Henrique, ele, né, ele... já fez 1-0 no final do primeiro tempo.
0: Kylian
1: Mbappé. Rapaz, o cara é rápido demais pra fazer qualquer coisa, né? Um negócio impressionante. Pelo menos relacionado ao futebol, e que eu saiba. Mas ele fez 1-0 até então. Gol que vai dando a classificação à França, para a surpresa de zero pessoa, nesta Copa do Mundo. Mas, surpresa sim, nós tivemos durante esta segunda fase, já no comecinho, não é? E vamos falar muito mais a respeito, né? Os jogos de ontem, jogos de hoje também, porque tem mais, né? Ainda tem quem que entra em campo? O México, né? Os anfitriões, um dos, México enfrentando aí a equipe do Equador. Como você também já bem destacou, quero já mandar um abraço logo de cara. A gente fez o convite aqui pra galera participar nas nossas redes sociais. Deixa eu falar só do nosso WhatsApp, 43 996484765. Pode chover de mensagem aí, pode cornetar a nossa seleção. Elogios, críticas construtivas e muito mais. Olha lá, começou. Agora vem o
0: Olha lá,
1: mundo
0: agora
1: chegando.
0: Agora vem. É que é chacoalhar a bandeirinha.
1: É, exatamente. Olha lá.
0: Não, vai,
1: preencha aí. Toca de novo lá,
0: Jair.
1: Isso, olha lá, preenche.
0: Apareceu, chegou um. Falta isso, mais um.
1: Olha lá, tá faltando uma figurinha. Não,
0: quarteto,
1: parece figurinha
0: mágico. Parece a figurinha da Copa. Olha lá, tá, preenchemos mais uma do álbum, da Copa. Falta mais uma pro álbum ficar completo.
1: Ai, meu Deus do céu. E essa não tem repetida, hein? É figurinha única.
2: Não tem.
1: Respira.
0: E aí?
2: Respirou? Não, vim correndo até...
0: Não, boa noite, boa noite. Boa noite.
2: Eu não tenho infarto, né, cara? Já
1: não,
2: não basta ontem.
1: Ixi, credo.
0: Ontem eu vi que eu não preciso fazer eletro, nem no cardiologista, né? Meu coração tá bom demais.
1: Cara, que coisa incrível. Seu Cláudio, boa noite, tudo certo?
2: Boa noite, meus queridos amigos, Rafa Redes.
1: É nóis.
2: Jair Henrique, gostei de vocês dois se abraçando na hora do segundo gol, hein?
1: Cara, você viu que...
2: amizade colorida. Ah, que espetáculo.
0: Que legal que foi.
2: Ah, cara, tudo fantástico, né? Porque... seria muito ruim o Brasil não passar no...
1: ah, logo de cara,
2: no
1: sim.
2: No primeiro jogo eliminatório, né? Mas...
1: amor de Deus.
2: Foi um jogo difícil, como tá sendo todos os jogos, né? Agora, na sequência aí, tu viu que não foi fácil pra ninguém. E é isso, né, cara? Deus vai escalando o time também. Graças a Deus se machucou o Paquetá.
1: que é isso?
2: A gente espera que...
0: boa recuperação pra ele, né? Que volte bem pro Flamengo aí na sequência da temporada.
2: Que volte bem pra jogar no Flamengo, sem problema. O Rafinha já tá junto com ele. Vamos fazer uma mesa de dominó lá. Tá faltando um, porque já tem o Neymar, o Rafinha... E o Paquetá, né? A gente tá torcendo pro Casemiro se machucar também.
1: O Danilo também tá bem ou não?
2: Ah, o Danilo, é melhor o Danilo. Deixa o Casemiro que dá.
0: Depois do jogo que ele fez ontem.
1: Rapaz do céu, que coisa
2: mesmo. É isso aí, vamos pra cima, seleção classificada. E cada jogo que passa, assim, a gente fica mais perto do sonho, né, cara? Então, enquanto pudermos sonhar, vamos sonhar.
1: Vamos. Enquanto não paga imposto também, né? Então, vamos em frente. Bom, a gente vai começar falando, eu só destaquei aí, seu Cláudio, vou fazer que nem um Telecurso 2000, pra quem sabe o que é que eu tô falando, fazer aquela repassada geral. A gente vai falar bastante também dos jogos abertos. Eu ia mandar um abraço, antes da chegada do seu Cláudio, pro nosso querido Fofuxo, não é? Porque me abasteceu aqui de informações a respeito dos jogos abertos do Paraná. Assim que eu mandei mensagem, ele já, pá, prontamente me respondeu, e preenchemos aqui uma bela lacuna, ó que bonito, de informações. É, nossa, eu li o dicionário de novo hoje.
2: Os jogos abertos foi um espetáculo,
1: né, seu Cláudio?
2: Foi.
1: Top demais, nas quadras, E onde mais aí? Nas areias também nós tivemos, né?
2: Teve tudo, também? Em tudo, né? Tudo que Santo Antônio disputou, Santo Antônio está nas finais esse próximo final de semana.
1: Que maravilha.
2: Então, acho que tem que estar de parabéns, Secretaria de Esportes da cidade.
1: Com certeza.
2: E os atletas, né? Eu acho que os desportistas de Santo Antônio da Platina, que representaram Santo Antônio da Platina, foi um sucesso. O basquete

0: É, não tem o que falar, não, basquete, dispensa, né?
1: Tem.
0: Qualquer situação aí, né, pro Marcelão. Aí teve o vôlei muito bem também, vôlei masculino, vôlei feminino. O futsal feminino lá com o Bocão no comando também, né? O Bocão, primeiro técnico da...
1: olha o gol. Pois é. Barcou lá, 2-0 para a França, para cima da Suécia.
0: É isso aí, vem.
1: Nada de surpresa.
0: Zero surpresas, vamos torcer que a França dê um azar na sequência, que aí dá um medo de jogar com esses caras na final.
1: Não, esse sim.
0: Isso não vai chegar, né? Mas tudo bem.
2: Monjara vai ganhar a próxima partida dele. Contra o Paraguai.
0: Ah, não, coitado do Paraguai. Paraguai não vai cair um raio duas vezes mesmo.
2: Cara, é demais também.
0: Então foi fantástico, assim,
1: legal,
0: né? Ver que todo mundo chegou. E o futebol, o futsal nosso ali, a Platinense desfilou, né? Teve um jogo difícil no domingo, mas mesmo assim, até um parabéns pro pessoal de Santa Amélia. O pessoal veio pra cá jogar contra a Platinense no domingo. Cara, fizeram coisa que muito time da Série Bronze não fez. Os caras encararam
1: dura, né?
0: A Platinense.
1: Olha que beleza.
0: Platinense 1-0, os caras 1-1, Platinense 2-1, os caras 2-2. O David fez um golaço no 2-1. E aí depois a gente fez 3-2 e 4-2, mas eles jogaram como gente grande. Então,
1: legal,
0: parabéns,
1: bacana,
0: pessoal de Santa Amélia aí, que foi sensacional, deu motivação. E sempre a Platinense, quando joga, leva público. Então, isso é uma coisa que eu acho que o povo da cidade faltou com os jogos abertos, né? Todo esse sucesso dos esportistas locais e pouco o público, só mesmo no jogo, quando jogou a Platinense, deu um pouco, deu público. Então acho que a galera tem que ir nos ginásios, tem que ir lá embaixo na UP, no ginásio do IES, tem que ir no Chimitão, acho que o pessoal tem que acompanhar, porque o que o pessoal está fazendo aí nos jogos abertos é muito significativo.
1: Com certeza, seu Cláudio. Só pra gente retomar também, no sábado à noite foi 6-0 para cima de Sertaneja, correto?
0: 6-0, né? Foi altamente tranquilo esse jogo, assim.
1: Sim.
0: Sabe, sem nenhum susto, assim, fez 6-0 porque o pessoal... Foi um treino, ao contrário do jogo de domingo,
1: né?
0: Que realmente o pessoal jogou o fino do futsal.
2: Domingo, eu não pude tá presente porque eu tinha evento final de semana, até na hora do jogo eu tava perto ali, mas não tinha como eu ir lá, que tava tendo motofest, a gente tava fazendo um trabalho junto com o pessoal lá. O domingo tinha, a gente tava com menos atletas ou não? É isso que eu percebi na foto, ou na foto não tirou todo mundo foto?
0: Porque
2: pelo que eu percebi, a gente tava com 7 jogadores de linha só, era isso mesmo?
0: A gente fez um rodízio com a galera. Porque assim, cara, eu falo pra vocês, a Platinense hoje, a gente é um time profissional. Todos os meninos que jogam ali são remunerados.
1: Sim.
0: Então assim, às vezes é complicado, cara, tu trazer os caras, a gente sabe que...
1: A tal da logística, né, seu Cláudio?
0: A logística, todos os nossos meninos, a maioria deles não são de Santo Antônio da Platina. Então tu tem que trazer todo mundo, não é uma coisa tão fácil. Então o jogo da Platinense, do profissional ali da Série Bronze, é uma outra estrutura que tu monta, é uma outra maneira do pessoal chegar, do aquecimento, da preparação pro jogo. Tem atleta que não consegue jogar na sexta e jogar no sábado, no sábado e no domingo. Então é um pouco mais complicado. Então a gente fez realmente um equilíbrio ali para ter uma turma no sábado e uma turma no domingo e alcançar os objetivos aí que foram alcançados.
1: Maravilha. Conseguimos, Jair Henrique.
2: Ele chegou, completamos a última figurinha do álbum
1: aí, para quem tá pelas nossas redes sociais. Completamos a figurinha que faltava no nosso retângulo aqui da nossa transmissão. Muito bem. Esse é o Tobias de Almeida. Tudo certo? Tudo
2: buenas.
1: Tranquilo? Buenas noches pra você.
2: Fala boa noite em francês mesmo, você que já esteve lá, Rafa?
1: Opa, quem dera, né?
2: No não Paris,
1: ele disse. Você
3: é pouco cu?
1: Quem? É o seu, rapaz. Sai fora.
0: Chora por quê?
1: Chora.
2: Se for o seu.
3: Boa noite, meus amigos. Estamos aí mais uma vez.
1: Fala, Tobias.
3: Semana especial, mês especial, Copa do Mundo.
1: Não pode acabar.
3: Coisa linda, né? Copa do Mundo, ela traz união das famílias, união das pessoas.
1: Exatamente. Né?
3: Traz felicidade.
1: União dos povos.
3: União dos povos. É maravilhoso, né? Então é um momento que... Pelo menos para mim, particularmente, é uma época do ano quando, de cada quatro anos, a gente se emociona, tá junto sempre com a família, tá junto com os amigos e é muito gostoso, né?
1: É
3: quem
1: bom demais.
3: Assistiu os três jogos de ontem, com certeza,
1: nossa,
3: saiu realizado dessa Copa já, porque realmente o que os times entregaram ontem não foi brincadeira. Boa noite aos nossos internatos, nossos ouvintes. Agradecer mais uma vez aqui o espaço da Difusora, né, juntamente com a Arena Esportiva, com meus amigos, essa bancada maravilhosa. E vamos seguir, vamos trabalhar.
1: Seguimos o jogo.
2: Fala, Rafa.
1: Eu achei aqui, que, não sei a pronúncia, deixa eu ver se eu consigo
2: pôr. Seu Cláudio, mais uma vez foi sorteado com...

0: horas.
1: Eu tenho que ver que eu tenho que falar mais perto, que eu fico vendo os programas em casa quando eu chego, sou um dos três que assiste.
0: Fica mexendo muito a cabeça.
1: A gente tem seis pessoas que assistem o programa. É nós quatro quando chegamos em casa.
2: Mais o quê?
1: E mais umas duas pessoas que a gente não sabe quem é.
0: O James e o Johnny.
1: É, o James e o Johnny.
0: Isso. Aliás, o Johnny já tá aqui.
1: Um abraço pro Johnny.
0: Olha lá. Garganta de ouro.
1: Agora, uma coisa que o Tobias falou dos jogos de ontem é que assim, a Copa do Mundo ela é diferente, né, cara? Porque assim, tu pode não achar, e isso é uma coisa que é da nossa, a gente tem que analisar dessa maneira, tu pode não ver o melhor jogo, os melhores jogadores, não vai ver o Real Madrid jogando, o Barcelona jogando, mas tu vê os caras lutando pelo seu país, né, cara?
0: Que vontade que esses caras jogam uma Copa do Mundo, porque, né?
1: E aí tu tem que, nesse meio, a gente já falou várias vezes da seleção brasileira não ter vontade, não sei o quê, e isso não pode se falar da seleção brasileira também.
2: É, isso é verdade.
0: Esse ano, o que não tá faltando é vontade.
1: É, os caras estão com... É, porque bola não tem, então tem que ter
0: Exatamente.
1: Vontade.
0: Exatamente.
1: Então eles têm muita vontade, então igualaram a vontade com os caras, e aí em aqueles relâmpagos, assim, de técnica que é do brasileiro, acaba ganhando as partidas. Agora, vê a luta que foi do Paraguai ontem, certo que é como a Alemanha, que não é a Alemanha dos grandes tempos.
2: É a praga do 7-1.
1: Né? Mas foi um grande jogo, né? E o jogo da noite foi qualquer coisa de
2: maravilhoso.
1: Cara, eu fiquei até tarde pra ver o final do jogo, né? Marrocos e Holanda. Não, mas assim, tu vê a dedicação mesmo, né, cara?
2: Isso aí, sem dúvida.
1: Dedicação. Sem dúvida. E quando o cara me entra, aquele cara do Marrocos, entra sozinho, drible, e aquele goleiro faz aquela defesa.
2: Nossa! Véio. Espetacular, espetacular. Espetáculo. Não, eu falei de pau cantou, mas você foi um jogo pegado, quer dizer, né? Muitas faltas, aliás, arbitragem de Wilton Pereira Sampaio.
0: Foi
2: ontem,
0: muito bem.
1: Né?
0: Foi
1: Nem
0: muito
1: parece bem. Que é aqui no Brasil, né?
0: Não, chega aqui no Brasil, apita qualquer falta.
2: Isso que eu ia perguntar.
0: É uma demora para analisar
1: o jogo ontem.
0: É uma demora para analisar um lance de falta ou não no VAR. Não sei o que acontece.
1: Mas o VAR não é nosso, né? O VAR era de outro país.
0: Não, mas eles chamam o VAR, ele tem que ir lá analisar. Daí para analisar, ele demora 10 segundos. Aqui no Brasil, fica 2 minutos olhando.
1: Mas sabe uma coisa, Jairo, que aconteceu muito nessa Copa, tá acontecendo nessa Copa, é a dedicação que a FIFA deu à arbitragem. Tu vê uma arbitragem equilibrada, a gente não viu nenhum
0: até agora
1: nos jogos, cara.
0: Falar, até agora, assim, teve um lance ou outro que não deveriam, mas...
1: Só aquele do Messi, vamos falar?
3: Não, quanto o Brasil, o primeiro gol... O cara que fez o gol poderia ter sido expulso, né? Aquela falta foi clara contra o Matheus Cunha.
0: Verdade, aquela solada.
3: Então, eu acredito que ali foi uma falha. E contra o Vini Júnior, aquele gol contra a Escócia também, uma falha grotesca. Então,
0: verdade,
3: isso
0: bem lembrado.
3: Agora a Alemanha tem que pontuar.
0: Contas, não atrapalhou, vamos supor. Foi um gol que ele não deu do Vini e o Brasil empatou o jogo, perdeu o jogo. Teve falhas que...
3: Mas uma essa falha de aqui, ontem...
1: Mas que não quando os caras estão fazendo um bom trabalho, que cara, alguma coisa. Arbitragem é um ser humano, então sempre vai ter falhas. Alguma coisinha que vai passar...
0: Não é que assim, a gente tá falando isso por ele ser argentino, pelo cara ter passado aí Ronaldo Fenômeno e tudo mais. Mas só que eu acho que a maior falha que teve
1: foi a
0: do Messi, porque a interferiu drasticamente na sequência. Porque uma falha daquela, o Messi não faria três gols, no outro jogo não faria dois.
3: Eu
0: não sei se a Argentina ganharia ou não ganharia.
3: Dois pontos do Cláudio, né? Seu Cláudio, discorda.
0: Mas que novidade, né?
3: Primeiro, depende da dor do cara.
0: Como
3: porque
0: assim?
3: É igual mesmo ser honesto, é obrigação. O cara fala, eu sou honesto. Isso aí, mais que a tua obrigação.
0: Com certeza.
3: Igual o árbitro. Imagina a dor do cara, do atleta que treina, se prepara pra uma Copa do Mundo e é penalizado por um erro da arbitragem ou qualquer outra competição. Então, não pode. A arbitragem é ser humano, tudo bem, mas eles são treinados, né? Talvez poderiam ser melhores capacitados. Não,
0: e agora conta com uma tecnologia.
3: Mas eles são bem pagos. Não, CBF, grandes críticas da maioria dos treinadores brasileiros, que a nossa arbitragem ela não é capacitada. Ela não é trabalhada. Não, tô te falando. Tô te falando dos árbitros, mas falei que tu falou que é capacitado, não sei o quê.
1: Os caras estão super bem capacitados.
3: Tudo bem, lá. E ganham bem pra estar lá. Então eles têm que fazer o trabalho deles bem feito. E a Alemanha, seu Cláudio, eu me lembro bem, se puxar nas nossas, nas nossas gravações aí, nos nossos programas, o senhor me falou, ou o Jair, ou o Rafa, que a Alemanha.
0: Eu não falei, não.
3: Que a Alemanha estava trabalhando. Com um time novo, pensando no ano que vem.
1: Tá, então.
3: Na próxima Copa. Aí tu me falou que a Alemanha é um time ruim, que não sei o quê.
1: Mas não foi o que nós falamos no programa?
3: Corrija essa frase.
1: O Tobias quer fazer uma onda pra se lembrar de coisa, ele tá se contradizendo,
3: não,
1: né?
3: Não, eu não falei sobre a Alemanha.
1: Olha como
3: eu falei que a Alemanha pra mim era tipo
1: uma contradição.
3: É só puxar aí.
1: Nós falamos que essa Alemanha desta Copa do Mundo é uma Alemanha pra daqui a uma, duas
3: Copas. Tudo bem, tu falou que agora que a Alemanha é ruim.
1: Então, o que
3: Mas então por que é? Bora uma, duas Copas.
0: Não, mas aliás, desde

0: time que tá se preparando pra futuro. Contigo,
1: mas não é um time ruim.
2: Não, mas a gente tem que levar em consideração também que já são 3 Copas do Mundo. Duas saindo na primeira fase e outra saindo nessa 16. Cara,
1: como se fosse uma primeira fase também.
0: O time da Alemanha é horrendo.
1: Mas nós temos isso aí de anos em anos em Alemanha, na própria Holanda, no próprio time da Itália, que nem apareceu pra Copa. Então nós temos esses de ano em ano.
2: É uma troca de ciclo aí, né?
1: Tipo mas tá demorada problema.
2: Essa troca aí da
1: Alemanha. E eu fiquei muito feliz porque a maior preocupação minha nessa Copa era a Alemanha. Dá uma zebra se a Alemanha me chega na final
2: e ganha pronto. E a grande pressão realmente é em cima da nossa seleção, que é a maior de todas. Ponto, acabou.
1: Ah, sem
2: quem dúvida, tem mais tem 5, somos nós.
1: Aliás, né? Frase do Zlatan Ibrahimovic, né,
2: Jair? Abre aspas só para a questão da arbitragem aqui, para a gente já fechar.
1: Sim.
2: É, um árbitro de Copa do Mundo recebe em torno aí, os ganhos podem ultrapassar com bônus, cachês e tudo mais, ao final da Copa, cerca de R$550 mil. Mais de meio milhão.
1: Bom, hein?
2: Ganhou uma arbitragem.
1: Não tá muito bom perto do treinador da Tunísia, né? Que foi contratado por 2 jogos para levar a goleada e ganhou 600. É, 600 milhões,
2: uma bagatela lá.
1: 600 mil, né? 600 mil por jogo.
2: É. 600 mil por jogo. Ah, tá bom também. Agora o Rafa falou uma questão. Não,
1: jogo,
2: agora o Rafa falou.
1: Em menos de uma semana.
2: É menos de uma semana. Agora o Rafa falou uma questão que eu vi hoje um comentário do Ibrahimovic, o sueco Ibrahimovic, que deve estar sofrendo aí com a sua seleção perdendo, tomando um amasso da França, mas ele já deveria imaginar que não poderia ser diferente. Ele está sendo comentarista de uma TV lá junto com o Thierry Henrique, a francesa, então os dois devem estar hoje um torcendo para cada lado, né?
1: É.
2: E ele comentou, ele falou assim, cara, não é à toa que uma seleção tem 5 Copas do Mundo. Se fosse fácil ter 5 Copas do Mundo, várias nações teriam 5 Copas do Mundo. É só o Brasil que tem. Ele falou assim, vocês brincaram com o Brasil, duvidaram da magia do Brasil, duvidaram da raça do Brasil e não é à toa. O Brasil, ele falou assim, o Brasil pegou o Japão mais organizado da história do futebol japonês, e mesmo assim o Brasil colocou as 5 estrelas que estão bordadas no nosso símbolo dentro de campo, e isso, querendo ou não, ajudou a vencer a partida. É o peso da camisa, é o peso de ser brasileiro, é o peso. Não adianta. Hoje o Zé Maria, o pessoal aqui nos corredores, eu prefiro pegar este

0: Essa Copa tá demais.
1: Jogo em casa, difícil.
2: Tá, tá legal. Tá
1: é,
2: legal.
1: A Noruega, nós temos que ter um cuidado aí com o Haaland, né? Hoje eu vi o gol dele, bate nele e entra, né, cara? Não tem jeito, né?
0: Ele é o ponto. Ah, mas também, né? O gol dele hoje.
3: Ah, tu mesmo
0: até
3: não
0: vai o Casemiro fazia. No
3: jogo contra nós.
2: É o Paquetá machucado fazia.
3: É muito mais fácil jogar contra a Noruega do que foi jogar contra o Japão.
2: Essa é a pergunta.
3: Que foi contra o Marrocos, por essa favor.
0: Cara, eu comentei, sim, isso hoje à tarde com o Rafa. Eu acho que é assim, no futebol tudo pode acontecer.
3: Claro, o Brasil pode perder,
0: não pode. Dá nada certo pra nós, dá tudo certo pra Noruega. O Haaland fazer um hat-trick lá.
3: Pode.
0: Tudo pode acontecer. Mas, pelo que a gente viu e pelo que apresentou até aqui na preparação, nos últimos jogos, nas eliminatórias, na Copa do Mundo.
3: Mas é o jogo mais fácil nosso.
0: Japão, pra mim, eu acho bem mais time hoje que Noruega.
1: Mas nós temos que ter certas travas na vida do futebol.
3: Sim, futebol
1: e nós temos seis jogos contra ele, salvo engano.
2: Quatro. Dois empates e duas derrotas.
1: É. Não é cinco? Acho que é quatro empates e duas
2: derrotas. Foram dois amistosos.
0: É quatro, que eu vou puxar aqui que eu tenho.
2: Quatro jogos. Teve aquele de 98, que o Brasil faz 1-0.
1: E perdeu.
0: Não, e aí 1988, um amistoso 1-1. Preparação para a Copa de 98, 4-2 Noruega.
2: Um amasso.
0: Copa do Mundo de 98, 2-1 Noruega.
2: Foi de virada.
0: Preparação para 2006, 1-1.
2: Então,
0: com duas derrotas e dois empates.
2: É a única seleção do mundo que nós enfrentamos mais de uma vez e que não conseguimos nenhuma
1: vitória. Tinha os
2: irmãs
1: Flo.
2: Irmã Flo. Tori André Flo e Joystein Flo.
3: Mas eu acho assim, que se nós pegarmos os times da chave do Brasil, inclusive o Haiti, eu não sei se o Haiti não é melhor que essa Noruega, velho.
1: Não, para, tá na bobagem.
3: Eu vou falar isso, a Noruega só tem o Haaland, cara. Aqui
1: tem o Odegaard, o 10, ele joga muita bola.
0: O Odegaard
1: tá louco.
3: Dois.
1: O time não, mas uma zaga boa.
0: Odegaard.
1: Agora, se fosse que brasileiro, não ia ser o Odegaard, ia ser o Odegaard.
3: Fala besteira, Claudio. Vou falar pra vocês aqui. Eu vou cobrar no próximo Arena. Mas vai ser o jogo mais fácil do Brasil na Copa.
1: Deus te ouça. Pera lá, vamos pensar aqui. Não vamos preparar o coração.
2: Eu esperava ouvir isso.
1: O time de Ancelotti,
2: essa besteira, hein?
1: Do jeito que tá jogando, do jeito que ele joga sempre, é time pra ganhar de 1-0, 2-0, 2-1, sofrimentinho. Cara, não tem.
0: Real Madrid, né? Ontem foi muito Real Madrid na Champions.
1: Mexer e fazer o gol no final.
2: Vai ser jogo fácil.

0: todos os jogos.
1: Vai pegar o vencedor depois de México e Equador, que joga...
2: Cara, eu vou ser bem sincero pra vocês.
1: México elimina a Inglaterra.
2: Eu já vou chutar um pitaco lá na frente. Se, cara, o Brasil, se o Brasil não passar para as quartas, que eu acredito que vai passar e a gente vai estar torcendo por isso, eu acho que não vai pegar a Inglaterra, meu irmão. Vai pegar México ou Equador.
3: Mas o Equador não ganha de ninguém. E agora o time do México contra a Inglaterra, não vejo o México passando para a Inglaterra. Vocês viram o jogo do México?
1: Não, o México também não foi testado.
3: O México também dói, só pegou papo. Dói.
1: Mas só pegou.
3: O México é aquele time que tá ali na emoção. Cara, que time ruim, velho.
1: Não, África do Sul.
3: E o atacante deles, o.
1: Coreia do Sul. Vou que pegar aqui a escala. O México realmente é mais essa questão da empolgação de estar jogando em casa.
3: Empolgação, a luta que a gente fala.
0: A Inglaterra é um time
1: bom. Eu acredito que a Inglaterra vai chegar. Eu também acho.
0: E a gente. A única coisa que eu me preocupo assim no Brasil, quando eu vejo o Brasil, é a questão da velocidade mesmo. Que você pega ali os jogadores da Holanda, Marrocos, são times muito rápidos.
3: A Holanda já saiu.
0: Não. Eu tô falando os jogos, né?
1: Sim.
0: Pega Marrocos ali, então. O jogo de ontem, né? Pega o jogo do Alemanha saiu também, mas aí o Paraguai.
1: Deixa eu só...
3: Paraguai dói, velho.
1: Dói de ruim. Não, Paraguai também não vai. Não passa, pelo amor de Deus. Paraguai e França. Vai ter.
0: Fica dependendo de Balbuena, rapaz.
3: Cara, tem três times.
0: Agora eu tenho, não.
3: Tem três times na Copa do Mundo.
0: É um time que
3: França, Argentina e Espanha. O resto tá todo mundo de aventureiro.
0: Portugal.
3: O Brasil
0: se for. Mas Portugal até agora não mostrou nada.
1: Eu não sei, não, se a Croácia não apronta também, viu?
0: Olha só, um Claudio falou um time ali. A Espanha, ela, pra mim, ela só passou até agora e ela vai começar a desenvolver o futebol
3: lá.
0: Eu acho que a Espanha vai dar. Me preocupo com a Espanha.
3: A minha final da Copa do Mundo é Brasil e Espanha, velho. Eu coloquei
0: na
3: final da Copa do Mundo é Brasil e Espanha. Eu gostaria, eu prefiro pegar a Espanha do que.
0: Gostaria Brasil e Cabo Verde.
2: Não dá, né?
3: Não dá, né, burro?
2: Não dá, né?
0: Dá na SEMI, dá na SEMI.
1: Vai sair na SEMI,
0: Pode dar Brasil e não Congo também não dá. Brasil e Canadá.
1: Brasil e Canadá, qualquer coisa mais fácil do mundo.
0: Pra nós ganhar.
1: Falando nisso, só pra pegar a parte
0: agora. Paraguai tá de feriado hoje, hein?
1: Não, o Equador teve quando a vitória... Tem
3: que aproveitar, porque o próximo jogo já perde.
1: Não, então, o Equador ganhou da Alemanha, foi feriado no Equador. O Paraguai ganhou da Alemanha nos pênaltis, feriado no Paraguai.
0: É Colômbia quem?
1: Então, eu quero pegar a parte de baixo agora, que a gente falou Argentina e Cabo Verde, que vai pegar, vida da Argentina, eu queria ter essa vida da Argentina, pega Austrália ou Egito.
0: Meu Jesus.
1: É.
0: Que não... Aí...
1: Pô, eles fizeram essa Copa bem casadinha.
0: Não, já vou chegar nesse ponto.
3: Não, tá bem, se dedica a ser ruim.
0: Fizeram bem casadinha.
1: Mas eu vou chegar nesse ponto, não foi casado lá.
0: Fala aí, Rafa, que eu vou
1: fazer o comentário. Eu até já sei que você vai falar e é legal o seu comentário pelo seguinte. Ó, vamos falar do que tá o concreto aqui. Suíça e Argélia, tá tudo na chave da Argentina ali.
3: A Suíça.
1: Nas quartas de final, a Argentina vai pegar Suíça ou Argélia, também acho que é Suíça. Colômbia.
3: Colômbia é bom time, hein?
4: Colômbia é difícil jogar.
3: Colômbia
1: é bom time. E contra Portugal merecia ter ganhado, hein?
3: Colômbia é bom time, cara.
1: Contra Portugal.
3: Eu vou dizer pra vocês que um dos melhores times que eu vi jogando, tirando a França. Que é a única equipe que tá dando passeio mesmo, jogando futebol completo, se o Brasil vem crescendo, a Colômbia. A Colômbia
1: baita
3: joga muita bola.
1: A
3: Colômbia,
1: Portugal.
3: Se tivesse um bom centroavante, cara, ela é candidata ao título, tá?
1: É um bom time. E a Colômbia pegou Portugal, né, no último jogo, foi um 0-0 que pra mim...
3: Amassou Portugal.
1: Mas pega agora Gana.
3: Mas deu pena de
0: Colômbia e Gana.
1: Colômbia
0: gosta de sofrer também.
2: Mas só que assim, você comentou, Tobias,
1: mas que era pra ser.
2: Essa Copa casa. A Argentina não tem nada a ver com a paçoca, o problema foi os outros times, porque assim, vamos lá. Argentina e Cabo Verde. A lógica era pra passar o Uruguai em segundo.
3: Isso é
2: no grupo. Ia ser Argentina e Uruguai.
1: Sim.
2: Jogo difícil. Sul-Americanos. A Argentina vai pegar o vencedor de Austrália e Egito. Esse grupo de Austrália e Egito. O Egito passou em primeiro. Era pra passar Bélgica em primeiro, na teoria. Então era pra ser uma Bélgica. Se ela passa pelo Uruguai, ela ia pegar uma Bélgica. Ali embaixo, no lugar da Suíça e Argélia, a Suíça passou em primeiro no grupo.
1: No Canadá.
2: Com.
1: O Canadá, né?
2: Não, desculpa, não foi a Suíça, não. A Colômbia passou em primeiro no grupo com Portugal. Então era pra ser Portugal. Isso. Então, na teoria da lógica.
3: Portugal tá do lado do Brasil.
2: Era pra ser a Argentina, Uruguai? 16avos Uruguai. Oitavas de final Argentina.
1: Uma Bélgica.
2: Quartas de finais Portugal. Semifinal Brasil. O caminho da Argentina ia ser duríssimo.
0: Pega um Cabo Verde e sai fora.
2: Pega um Cabo Verde e vai ser eliminado.
3: O gato Mamilu.
1: Sai fora, velho. O que mais me deixou otimista foi o gato aí, que comeu a ração de Cabo Verde.
3: Milu.
1: Maravilhoso.
3: Já viu o gato Mamilu?
0: Não, nem quero ver.
3: Da raçãozinha, escolhe a raçãozinha. Ele foi no Brasil e ele acertou todos até agora, velho.
1: Lembra do Povo Pou? Era que nem o Povo Pou lá na Alemanha.

0: Não é isso, se não me engano.
1: Bilu.
0: Vamos lá pegar tudo, Tobias.
1: A gente tem que se apegar tudo.
0: O Jeromito lá mijando a camiseta do Brasil, fazendo tudo aquele horror. Rasgando, pegando a Helena, jogando pro pescoço.
1: Que isso, cara.
0: É dois gols, né? Põe um gol e duas crianças, né?
1: É, o cara que ele aprontou ontem.
2: É gol de com tomba. A cachorra não, é gol de pulo.
0: Não, também. São pulos os dois. O Jeromito
1: puro.
0: Ei,
1: puro
0: também. O Jeromito aprontou ontem, cara.
1: Puro carrapaz.
0: O Jeromito é o meu cachorro.
1: Jeromito.
0: Cara, ele tá velhão, mas ele é muito arteiro.
1: É.
0: Começou a jogar panela de água pra cima.
1: É mesmo.
0: Rasgou, comemorou com o Brasil.
1: Comemorou o gol.
2: Ele tava com a camiseta do Brasil?
0: Você comprou, mano?
1: Coloquei a camiseta dele.
0: Olha que legal.
1: Tobias atrás, né? 10, né?
0: Ah, craque.
1: Por isso que ele rasgou.
0: Tá explicado.
1: Ai, que
0: Ó, podemos ter um confronto só pra gente fechar também o assunto Copa do Mundo daqui a pouquinho, viu, tio Tobias? Nós vamos falar de jogos abertos, tá? Espetacular aqui na nossa cidade e região.
1: Cara, eu fico triste.
0: O quê?
1: Brincando, né? Porque
0: é Copa do Mundo. Não, se deixar, nós vamos até. Passa até
1: a volta. Ele vem falar
0: do duvido que vocês não tiveram a mesma sensação que eu tive domingo à noite.
1: Até minha esposa falou: não,
0: tá
1: só
0: louco.
1: Vai ter um jogo.
0: O que você tá fazendo
1: ruim aí do jogo?
0: Ruim.
1: Né? Ficou brava comigo, a minha esposa falou: o que você tá fazendo comigo? Foi o quê? Ela falou assim: eu tô aqui perguntando pra você se não tem mais nenhum outro jogo pra nós assistir, porque só era aquele da tarde.
0: Eu assisti uma série daí, eu, minha esposa e minha filha. Luizão e não sei o quê. É brasileira. Mas eu vi aí o Cláudio.
1: Aí.
0: Cara, assista a série pra te ver.
1: Uma série nós dois de casal.
0: Eu vi.
1: Mas só aprontando, cara. Eu vi ali. Pô, legal o negócio. Legal.
0: Depois dica. Vou colocar na pauta lá. Dicas de série. Com Tobias de Almeida. Por favor, pegue aí. Pra gente já dar essa. Uma coisa. Não, só um detalhe importante aqui. Alguns jogos que nós não falamos. Bom, Portugal e Croácia. Quem passar, pega Espanha e Áustria. Poderemos ter um Portugal e Espanha. E aí mais um.
1: Uma Croácia e Áustria. Nossa, também,
0: essa coisa linda.
1: Pablo e Luizão.
0: Pablo e Luizão.
1: É legal demais, pode ser.
0: Legal, gente. Fica a dica aí do Arena.
1: Os atacantes lá, o Pablo
0: e o Luizão.
1: Né? Isso.
0: E também, Estados Unidos e Bósnia. Algo a acrescentar de Estados Unidos, não, né?
1: Não. Alguma não, né?
0: Isso também, né? Pra assistir.
1: Não, acho que Estados Unidos.
0: Os Estados Unidos pega o vencedor de quem?
1: Bélgica e Senegal.
0: Cara, Estados Unidos pra mim tá nas quartas.
1: Bélgica e Senegal.
0: Passa por Bósnia, pega Bélgica e Senegal.
2: Senegal, eu vejo o Senegal, é bom time.
0: Não, cara. Os Estados Unidos também Senegal, tá redondinho.
2: Mas
0: Senegal classificou na Bacia das Almas.
2: Não, mas é bom time também.
0: Ah, para.
2: É bom time, tem uma.
0: É a Costa do Marfim melhorado.
1: Bélgica é melhor que Senegal.
2: Ah, em nome sim, mas em bola não tá jogando mais.
0: Ah, essa geração belga.
1: Jogou o último jogo.
0: É que eles brigam demais, né? Eles fazem ali um negócio, né?
1: Em
0: casa com outro, outra casa com outro.
1: Mas só pra fechar aí os nossos jogos.
0: Que é o Courtois e o De Bruyne lá.
2: Mas isso aqui é...
1: Tobias Dias. Portal Tobias Dias.
0: Tem uma quentinha pra falar, hein?
1: Tobias
0: Dias. Vamos falar uma quentinha, hein?
2: Aí eu tenho uma também.
0: Você tem?
1: Tem.
0: Tem uma boa aí? Você tá brincando. Sério mesmo? Eu já vou preparar uma vinheta aqui pra você, viu, Tobias? Não, pera, daqui a pouquinho aqui nesse programa.
1: Verdade, essa é boa, cara. Tu me falou ontem?
2: Ah, não posso nem falar.
0: É, assim, né? Peraí, daqui a pouquinho nós teremos neste programa.
1: Fofocas do dia,
0: tá? Então com o Tobias de Almeida, que além de dicas de série. Cláudio. Também, juntamente com o seu Cláudio.
2: Dica muito de série,
0: exatamente.
1: Pablo e Luizão.
0: Geralzão. Da hora essa Copa do Mundo. Tá um saco com 48 seleções? Não, né? Tá legal. Não.
1: Maravilhoso.
0: Tá bacana.
2: Podia ser 96 times pra durar 3 meses.
0: A favor de aumentar pra 64? Careca. Sim. Sério mesmo?
2: Eu acho.
0: Mas não é exagero aí, não?
1: 64?
0: 60 ele quer, se ele quer. Já são 6 sedes, né? Serão 6 sedes.
1: Não, acredito que tá bom, né? Do jeito que tá, né?
0: Não, eu acho.
1: Testar isso aí por um bom ano.
0: Eu tava somando, se Deus me abençoar, Abençoe sempre.
1: Ah.
0: E nós todos aqui com saúde. Cara, é pouca Copa que a gente tem pra assistir, né? Na nossa vida, né?
2: O quantos a gente já. Eu, no caso, já assisti bastante. Desde 86, tava falando.
0: Ai, que beleza!
1: Tô desde 94.
0: Eu também.
1: Era pequeno.
0: Eu também.
1: Não, mas eu lembro bem.
2: Eu já vi 86.
0: Aí.
1: Eu 90 eu não vi, eu tinha 3 meses só, mas eu. Mas
0: não dá pra contar, 94
1: eu não assisti.
2: 86, 90, 94. Eu sou bicampeão do mundo, né, velho?
0: Eu também sou,
1: somos todos,
0: eu louco. 94.
2: Todos. Mas já viram com consciência, 94?
0: Não, lembro até da comemoração.
1: Eu tava aqui em 94, inclusive.
0: Eu lembro até da comemoração.
2: É, eu enchi o tambor de trago no
0: 94. Eu sou, meu pai falou, sopra pra ele chutar pra fora, eu lembro até hoje, eu ajoelhado na frente da televisão, assim...
1: Aí, aí.
0: Até hoje eu acho que foi o meu assopro.
1: Foi, eu acho que foi.
0: Que tirou.
1: Perfeitamente. Que maravilhoso.
0: Mas gostei também
1: dessa. Na época eu tinha, era criança, tinha 4 anos, e eu acreditei que eu assoprei.
2: Ah, mas com 4 anos você não tinha uma noção de. Ah, tem, minhas filhas estão com noção lá. É, tem sim.
0: Não, tem sim.
2: Pô, minhas filhas estão vivendo a Copa do Mundo 50.

0: Verdade, cara. Ela
1: não, maravilhoso, demais, né? Maravilhoso.
2: É, eu 94 achei maravilhoso, mas a que foi marcante pra mim mesmo foi de 98, né?
1: Foi uma baita Copa
2: ganhou,
1: também.
2: Mas foi a, ganhou, né? Foi a melhor Copa que eu assisti, assim, que eu torci, momentos incríveis. E a de 2002, não sei se porque eu treinava muito, jogava, treinava. Parece que 2002 passou assim que...
3: Teve jogos de madruga também, sabe,
2: né? Ah, maioria, o Brasil, né? O Brasil pegou ali, o Brasil teve uma dificuldade ali com o time da Inglaterra, né, roubou da Bélgica e depois ganhou da Inglaterra com uma certa dificuldade ali num
3: enquanto a Inglaterra ali. O jogo foi 3 da madruga, né?
0: Não, foi. Eu falava da Inglaterra, cara. Assim, eu tava duro. Eu fui,
2: e a Alemanha foi tranquilo.
0: O jogo era de madrugada, né? Daí eu botei o despertador.
3: É 3 horas
0: da madrugada. O jogo e aí eu acho que tocou, cara. Tinha tomado uns quesuco. Aí não despertou. Daqui a pouco eu acordei só de o jogo do Brasil. Aí liguei a televisão assim. O Ronaldinho comemorando o gol, cara.
1: Ô, louco!
0: Na hora verdade, do gol. Rapaz. Foi o único lance que eu vi, eu não vi o jogo, cara.
1: Caramba!
0: Aí já era no final.
3: Então, fazer o seguinte, se nas quartas de final a gente chegar novamente contra a Inglaterra, vai dormir.
1: Dorme, mas... liga no final.
2: E aí eu tenho uma Copa muito legal, 98, que eu achei maravilhosa, e aí eu tenho um arrependimento na minha vida que é, esse aí vai comigo, é 2014, eu não ter coragem de ter assistido um jogo, ter ido na frente de um estádio de futebol.
1: Foi muito bom.
2: Em 2014. Muito
3: legal. Não fui, cara.
1: Claro, eu não fui também, eu tenho esse arrependimento.
0: Eu vivi a Copa de 14.
2: E aí eu tava aqui já, aí tu pega Santo Antônio da Platina, tu não vai pros lugares se tu não quiser.
1: Ah, não.
2: Dá pra vender um tênis, vende uma camiseta, vende. Cara,
1: eu não sei, mapa.
2: Tava aqui, ó.
0: Tinha jogo em Curitiba, pô.
2: São Paulo,
1: teve Espanha, 400
2: quilômetros, um exemplo.
1: Espanha, Curitiba. Curitiba,
2: Espanha e Curitiba
1: com Iniesta.
0: Ah,
1: eu tava em Estados Unidos e Bélgica, lá em Salvador. 2-1, teve gol.
2: Ô, Jairo, já pensou? Já imaginou? 7 horas de uma Copa do Mundo, cara. 7 horas tu ia aqui
1: pra São Paulo,
2: ou tu ia aqui pra...
1: Um clima...
0: Mas as fanfests eram do
1: nossa, espetacular.
2: Isso que eu falo, o cara fala, não comprei ingresso, não deu pra comprar ingresso.
1: Na frente do estádio.
3: Para na frente da arena ali, ó. Fica na frente da arena, aquela praça ali e tal.
0: Com essa concha acústica que tem na beira do Guaíba, aí tem o Beira Rio assim, logo assim, aí tem aquela orla bonita e tem aquela concha ali. Cara, ali era fanfest, velho. Eu acho que tinha mais gente ali do que dentro do estádio, velho.
1: Maravilhoso.
0: Loucura.
2: Eu acho, se Deus me abençoar e a gente fazer um planejamento, acho que dá pra encarar
1: fazer,
2: o Uruguai,
1: vamos
2: né?
1: Fazer
2: Uruguai, né?
1: Ah, o Uruguai é louco.
0: A Copa vai ser no Uruguai? É
1: 2030, também, né? Vai também. Ser, né? Uruguai, Argentina e Paraguai, Portugal, Espanha e Marrocos.
2: Isso.
1: Sendo que a Sul-Americana só vai ter um jogo em cada. Porque eles querem
2: Uruguai,
1: comemorar...
2: Uruguai e Paraguai, tem lugar pra
1: gente.
0: Seis sedes?
1: É, porque eles querem comemorar. Será? Como 2030 centenário. É o centenário da Copa.
2: Uh-huh.
1: Então, aí não sabe. Mas as Sul-Americanas aí é dar um
0: mas
1: jogo em cada.
0: A primeira Copa foi no Uruguai, 30, né?
1: Isso.
0: E 34 foi Itália.
1: É. E aí?
2: 38 foi
1: 2034
2: Suécia?
1: 2034 vão ter que...
0: Não. 38? Não, 38 foi...
2: Nem teve,
0: não
2: ó.
0: Teve 38.
2: É por causa da guerra, né?
1: É. Não, teve sim, teve.
2: 38, 42 teve. Não teve, né?
1: Não, foi 42 e 46 que pulou.
2: Não.
1: 38 foi em algum lugar aí, gente. Na Alemanha.
2: Indonésia.
1: Na Alemanha.
2: Ocidental ou
1: occipital? Depende, um lado vodka
0: foi outro... 30, 34, cerveja. 38, é.
1: Isso,
0: Uruguai, Itália, Alemanha.
1: Isso.
0: E aí ganhou Uruguai, ganhou Itália.
2: Vê se tu é bom de memória.
1: Será, né?
2: Vê se tu é bom de memória.
1: Eu tava lá.
2: Três jogadores e 58.
1: Vixe.
0: Ah, Zagallo, Pelé e Garrincha.
2: Três jogadores de 62.
1: Zagallo.
0: Pelé, Zagallo e Garrincha.
2: Ou só isso?
1: De 70.
0: Ah, de 70.
2: Tu sabe mais, né?
0: Pô, 70 quer que dê a escalação do time?
2: Quero.
0: Ah, tá louco, velho.
1: Nossa.
0: 70 tem todo, né, cara?
2: 70 é maravilhoso.
1: Não, desculpa, 38 França.
0: França. E França ganhou, não? Foi a Alemanha que ganhou?
1: Foi a terceira edição do torneio. A Itália sagrou-se. Olha, Itália. Deu Itália e Hungria na final.
0: E Itália, a Hungria que era do Chimaço. Não era do Puskas.
1: Não era ainda, né?
0: Acho, né?
1: Não, a Itália foi a única que ganhou.
0: Puskas era nos anos 50.
3: A Itália foi a única que ganhou em seguida?
2: Pô, os caras ganharam.
3: Foi a única seleção.
0: A Itália
3: foi a única seleção.
0: A Itália ganhou 34, 38 e 82, né?
1: É. Foi a segunda edição.
0: E aí depois ela ganhou em...
1: Ela ganhou 34, 38... 2006.
0: Em 2006.
1: 2006. Nossa, caramba, hein? Que abismo.
0: É.
1: E hoje sem três Copas ausentes aí. É. Que maravilha, hein, Itália?
0: Bom, o Uruguai seguinte... também. O Uruguai foi 30 e 50 e nunca mais vai ganhar.
1: Nunca mais. Também acho que não. Difícil. Ainda mais com... E o Bielsa.
2: Que loucura, né?
1: Eu dava um soco na cara dele.
2: Eu ia ser mandado embora.
1: Cara, carrancudo, mal
2: humorado. Fala aí logo aí. Fala aí. Eu tinha dado bem no meio.
1: Fala aí aqui.
2: Não precisa falar, não.
1: Eu poderia até mandar embora, mas tu não dava, Cláudio?
2: Vambora.
1: Ah, não, sei lá, velho. O cara de cabeça baixa porque ele não quis, tipo, olhar pra câmera na hora de fazer aquela gracinha quando aparece a escalação. Não. Cara chato do caramba. Vai dormindo de calça jeans molhada.
2: Você é argentino.
1: Chato pra caramba.
2: Argentino?
1: O Bielsa?
2: É, né?
1: É, né?
2: Bielsa é.
1: É o louco
2: aí. Foi mal pra caramba. Quase acabou com a carreira do Messi na seleção.
1: Nunca ganhou nada. Acabou com o do
2: Muslera. Foi.

0: Ele não foi que foi eliminado em 2002 lá com a Argentina na primeira fase? Era
1: foi,
0: ele?
1: Foi ele.
0: Ah, então. Ah, perdedor.
2: Que time, hein, cara? 2002, hein? Batistuta, Crespo.
0: Ah, mas já tava meio.
2: Redondo. É. Simeone. Rua no.
1: Rua. Cambiaço.
2: Rua no gol.
0: Rua no gol. Então, é, mas não passou, Cambiaço. Não, cara. Não,
1: Sorin na esquerda.
0: Sorin, bem lembrado do Sorin.
1: 2002.
2: Baita time.
0: Argentina tinha parou um time na primeira fase lá.
1: Por quê?
0: É louco o Bielsa, era o treinador.
1: Exatamente. Ah, mas
2: era um time. Aymar, Ortega. Cara, que
1: Pablito time. Pablito Aymar.
0: Tô recebendo
2: Palermo.
0: Aqui. Palermo também tava?
2: 2002
0: Palermo, tava. É? 2002. Que errou 3 pênaltis lá?
1: Brasil confia em você.
0: Vida.
3: Tava em 2002.
0: Tu é velho, Alvarenga, século passado. Grande Tobias, Gaúcho, Dali Grêmio, Rafa, papapá. Robson Aldi, mandando um abraço aqui pra gente, viu?
3: Um abraço.
0: Abraço,
2: Robson. Abraço, Aldi.
0: Ai, ai,
2: sempre
0: ai.
2: Elegante,
0: né? Sempre. Um dos assuntos principais deles é ufologia. Ele tem experiências incríveis, mas enfim.
2: Análise pedida.
0: Ah.
2: Enxuga a cara e vai embora, japonês. É o do Sugahara, né?
0: Sensácio, boa. Você nunca me decepciona, Tobias. Incrível. Ai, ai, ai, ai, ai. Agora 8 horas mais 8 minutos. Sensacional. Antes do próximo assunto, é claro que o próximo assunto a gente vai falar, né? Falaremos a respeito. O seu Cláudio já deu uns pitacos interessantes aqui a respeito dos jogos abertos. Espetacular aqui na nossa Santo Antônio da Platina. 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
3: Se Deus quiser.
0: O Gui vai ter que atualizar essa,
1: coisa
0: essa linda. 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Coisa linda mesmo. 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
3: 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Essa é
0: verdade. 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
3: Vamos fazer.
0: Vai
3: se
0: ter?
3: Deus quiser, agora então. 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
0: Ô, legal.
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0: então,
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0: 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Eu quero... Vou repetir o meu abraço ao Fofuxo, Tobias. Sim. Fofuxo... Pedi,
1: maravilhoso.
0: Pedi, foi um negócio assim de segundos, não chegou nem a bater minuto. Quando eu falei, ô Diego, professor Diego Vieira, nosso secretário de Esportes, Cultura e Lazer, falei certo a secretaria? Falei, né?
1: Sim.
0: É isso? Então tá, obrigado, que eu sempre...
1: Secretaria de Esporte, Cultura
0: e Lazer.
1: E isso. Turismo.
0: E turismo, sempre falta
1: alguma coisa. E mais algumas coisas, né?
0: É, entre
3: e
0: outras
3: mais algumas coisitas
0: cocitas, mas que o Fofuxo, ele simplesmente não para, e não parou, com certeza não para, porque nós tivemos aí os Jogos Abertos do Paraná, a nossa Santo Antônio da Platina, mais uma vez, olha... Eu tô chamando Santo Antônio da Platina de capital regional do esporte 2026, que estamos aí na metade ainda, ou já, sei lá, mas realmente foi maravilhoso. E o município fez história nos Jogos Abertos do Paraná ao se classificar, ou classificar todas as equipes inscritas nas modalidades disputadas até o momento. Nós falamos já do futsal masculino, né, a nossa platinense, que no sábado... A noite ganhou de Sertaneja 6-0 e o Cláudio já destacou muito bem que a partida contra o Santa Amélia foi pegada.
3: Foi pegada, cara. Eu até falei, Tobias, de como jogou bem o time de Santa Amélia, né, velho?
1: Muito bem.
3: Os caras jogaram
1: muito
3: com qualidade mesmo, cara. Assim, parabéns pra eles aí, foi um grande jogo. É, mas a Platinense aí com a superioridade do time que tem e tudo, né? Aí foi lá e ganhou a partida se impondo, né? Sim. Mas o time que, cara, foi bonito ver o jogo. Os caras iam jogar limpo, sem pontapé, jogaram o jogo mesmo.
2: Bateram pra caramba.
3: Não bateram
2: nem
3: o
2: Bezo.
3: Meu jogo, Deus, foi jogo tava pegado, tava jogo sério.
2: Vai bater com
3: o juiz ainda deu uma forçada no cartão vermelho pra ele.

0: Teve um expulso?
1: Teve mais porque o cara foi reclamar.
0: Tá. Entendi.
2: Mas é um jogo pegado, um jogo difícil mesmo. Um bom jogo pra Platinense ali treinar e se adaptar numa competição diferente, né?
0: Claro.
2: Ali é uma, vamos, digamos assim, pra exemplificar pra nossos ouvintes e os internautas, é uma pré-Libertadores, né? Mais ou menos isso.
0: Ah, sim.
2: Né?
0: Sim.
2: O pega ali é cintura pra baixo, é canela.
0: É aquele negócio.
1: E arbitragem boa.
0: E arbitragem?
1: A arbitragem consegue ser pior, né? Porque tu imagina.
0: Ô, louco, pior que a série bronze.
1: Foi bem. A série bronze tem sido boa.
2: Falando nisso, quero mandar um abraço pro Cristiano, nosso diretor-geral lá da Federação Paranaense Futsal.
1: Então tu não fica falando mais mal da Federação.
2: Estava aqui na nossa audiência, inclusive, vamos convidar ele para participar, alguém da Federação.
0: Por favor, legal. Pessoal, claro,
2: participar online aí.
1: Federação que tem que vir assistir um jogo aqui da Platinense com
2: eles. Eu acho também. Tem vindo aí, através de alguns diretores deles, apareceram aí, Cláudio. Mas tem que voltar. Veio. Sasdelli, né?
1: Ano passado.
2: Não, veio esse ano.
0: Veio já?
2: Estava aí. Um jogo aí.
0: Muito bem, então é isso. E o basquetebol também, o Cláudio já destacou, né? O basquete em Santo Antônio também, meu Deus do céu, viu? Confirmou a vaga com duas vitórias, excelente desempenho também, né, Tobias?
2: Basquete maravilhoso também. Um abraço pro Marcelão fazendo um belo trabalho e os meninos também se dedicando, treinando. A gente vai lá no ginásio, eles estão treinando diariamente. Uhum. Então isso é, o segredo do sucesso é treinamento no esporte, isso, né?
1: Ah, tem que ser bom também, porque tem time que treina, não sai do lugar.
2: Tu sabe que eu discordo de ti algumas coisas, Cláudio, porque quando nós éramos moleque, e acho que tu concorda comigo, se nós, com o potencial que nós tínhamos, que é dom, a gente que joga bola, que tem o conhecimento básico pelo menos ali, é um pouco de dom. É, e se nós treinássemos, e nós éramos umas pernas, te garanto que tu era que nem eu. Cara, pra treinar, pra mim treinar era um drama, mas eu ia pro jogo, não afofava. Ah,
0: sem dúvida.
2: E graças a Deus sempre joguei de titular nos times que eu participei. Mas se eu treinasse, se eu escutasse os treinadores.
1: Mas são fases, né, cara?
2: Por isso que eu te falo.
0: Né?
2: Mas hoje, ainda mais hoje no futebol, que é 70% é físico.
0: Ah, né? Mais ainda. Acho que a parte física está sendo cada vez 20%, mais.
2: 20% estratégico e 10% é habilidade.
0: É por aí.
1: Eu nunca fui muito sempre titular, mas assim, eu tinha muita liderança. Então, liderança às vezes ganha espaço, né?
0: Sem dúvida.
2: Ganha espaço,
1: mas,
2: sem dúvida.
1: É, liderança ganha espaço. Então, mas é isso, cara. Ainda
2: mais no futebol, no esporte coletivo, né?
1: É, então os caras.
0: Não, é importante.
1: Eu sempre tive uma situação comigo, até brinco isso. Eu sempre preferi dividir, tá nos times bons do que ser titular em time ruim.
2: Isso é verdade.
0: E ser líder também não é fácil, né, seu Cláudio?
1: Esse espírito de liderança
0: não é pra qualquer um, não.
1: Ela é uma coisa que ela te. É. Tu é herói e até tu ver. Tu mesmo virar vilão, né? Porque liderança,
0: por
1: tu defende situações que daqui a pouco elas mudam com os resultados e aí tu vira vilão, né?
0: É, exatamente. Isso, só para finalizar aqui, voleibol masculino e feminino, também trabalho incrível aqui na nossa cidade, e o futsal feminino, né?
1: O futsal feminino até, cara, como eu já falei antes, os parabéns pro Bocão, que foi o primeiro técnico da Platinense.
0: Legal. Sim,
1: o Bocão
0: sim.
1: Fez um grande trabalho lá com o pessoal futsal feminino, porque a gente sabe, cara, não é um esporte que é muito praticado em Santo Antônio da Platina. Então o Bocão conseguiu reunir o pessoal, treinar com as dificuldades que é fazer o futsal, ainda mais feminino, que é muito mais difícil reunir a mulherada para jogar futsal. Então parabéns mesmo, que eu acho que esse aí é a grande representatividade nesses jogos abertos. Porque o basquete todo mundo sabia que ia estar. O futsal é obrigação pro timaço que nós temos hoje em Santo Antônio da Platina, um dos melhores times do Paraná. No futsal aí na Série Bronze, a gente é um dos melhores times do Paraná. Não tem ninguém para discutir isso. E aí a gente pega o vôlei masculino, a gente tem aqui muitos caras com qualidade extrema.
0: Profissional
1: assim, né?
0: Mesmo, né? Totalmente
1: vôlei
0: profissional.
1: Masculino, sim. Né? Então, o vôlei feminino, o trabalho hoje que é feito aí com IES e Companhia Limitada, todo mundo aí que faz um trabalho maravilhoso. Então, cara, eu acho que o grande destaque desses jogos abertos é realmente o futsal feminino.
2: Aí, aproveitar que na audiência nosso prefeito Gil Martins.
0: Ô, prefeito Gil.
2: E
0: também tá devendo uma visita.
2: É, não, tem que vir na arena, hein, Gil? Vamos, Gil, semana que vem. Semana que vem vamos vir aqui no Arena.
1: E aí, falando em Gil, tem que dar os parabéns.
2: Parabéns, porque tudo isso que está acontecendo no esporte
0: faz
2: muito parte da gestão,
1: sem
2: né?
1: Dúvida e porque nenhuma. A gestão, ela, quando começou a gestão, ela prometeu isso no esporte.
2: No plano, né, de governo, né?
1: E aí botou gente competente fora. E aí eu falo que todo mundo que era do meio esportivo abraçou as causas, né?
0: Ah, isso é fundamental.
1: Porque temos
0: isso
1: muitos voluntários hoje no meio esportivo ali. E todo mundo puxa. Eu falo, quando todo mundo puxa pro mesmo lado numa situação.
2: Não tem como dar errado, né?
1: Não tem como dar errado, né? Todo mundo respeitando o esporte.

0: um do isso. outro, e aí tu vê as coisas acontecendo. E claro, se o prefeito não desse o ok pra isso acontecer, não aconteceria, né?
1: Sim.
0: Então é por aí.
1: É. Só pra finalizar essa parte também, próximo desafio agora no próximo final de semana, fases eliminatórias, iniciando já na sexta-feira, e começando aí as disputas do futebol 7, vôlei de praia também ampliando a participação do município.
0: O futebol 7 tem dois times só, né?
1: Dois times?
0: É, parece que é só a final, né?
2: Então, inovador, tá. Eu acho, né?
1: Acho que é a primeira vez na categoria, talvez.
3: O futebol 7 é o famoso Suição, né?
1: Suição, é isso aí. Ah, então vai ser uma final e quem passar... Vai adiante.
2: Um abraço pro amigo Mota aí que tá na coordenação Mota.
1: O grande Mota, tá, legal.
3: Tá, Fernando também da Frutaria Lira tá junto com os meninos.
1: Tá engajado, né?
3: Fernando,
1: não,
3: tarde um abraço, do time também.
0: O Fernando é um cara que faz muito pelo esporte.
1: Não, o Fernando é incansável ali, né?
3: E... Só torce pra Argentina, mas tá bom. O cara tem que ter.
1: Ninguém é perfeito.
3: Igual
1: né,
3: da Argentina, torce pra... Grande Fernando, abraço. A Argentina vai perder pra Cabo Verde.
1: Defeito, aliás, uma peça. E eu chamo
3: é bem mais que um defeito.
1: Mais que um defeito. E o Fernando, que tem um estilo de vôlei único, tá? Lá no Subvelho, não tem
3: ninguém. Você tem que ir lá pra
1: você
3: ver.
1: Não tem ninguém. Ninguém.
3: Barrigadinha?
1: Não, ele é chamado de Capitão Gancho.
3: Capitão Gancho.
1: Nós o apelidamos de Capitão Gancho.
3: Bola que é sempre... nele, que ele passa assim, ó.
1: Assim, ó. Ele é demais.
0: Pura,
1: ele consegue cortar até saque.
0: Importantíssimo. Não, ali ele é. Yes, nossa, né, cara.
1: Demais.

0: pintar.
1: Não, o que ele fez ali no ginásio
0: do IES. O que ele fez lá pro ginásio do IES.
2: E o que ele faz também o que ele faz também pra Platinense vale um destaque pra base da Platinense, né? Ele apoia muito também os meninos da base ali, né? Do futsal da Platinense também. Então é um cara que ama o esporte platinense e a gente tem que saber.
1: Fora a parte nutricional também, né? Da nossa Nense, né? Ele que fornece.
2: Frutas frescas. Que é uma delícia as frutas.
1: Não, fica até bonito de ver, né?
2: As bergamotas, como falou o seu Cláudio no vídeo, desse tamanho aqui. Pra quem não conhece, a famosa mexerica aqui na nossa região.
0: As bergamotas pocã, chama
1: aquela. Aí, que beleza. Então é isso, gente. Secretaria Municipal, Cultura e Lazer também, parabenizando todos os atletas, comissões técnicas.
3: Aproveitando, o prefeito mandou um áudio aqui pra nós.
1: Mandou? Quer mandar pra cá? Manda pra cá.
3: Fernando, interessantíssimo o conselho que deu pro Fernando.
1: Se quiser mandar pra cá, a gente já coloca no ar.
2: Manda aí que nós vamos colocar
1: no ar. A gente já pode colocar no ar ou não?
3: Pode.
1: A primeira pergunta. Mas legal, bacana demais. Eu quero destacar também, deixa eu ver aqui, porque o Sub-16, aí já no caso, um torneio. O
2: Paranaense, né?
1: O Paranaense, o futsal, base masculina, 3-2 pra cima aqui do Centro de Treinamento Boca Júnior, que legal.
2: Ganhou do Boca, que é isso,
1: Boca, CT, e no CT, a CT Boca Júnior Futsal. E também teve uma derrota pra cima de Araucária, foi em Araucária, né, essa participação.
0: Araucária levou um cascudo. Mas ele vem muito bem nessa competição aí, esse time ele é dirigido pelo Diego, pelo Michel.
1: Isso.
0: E também o Michel é um cara que faz um trabalho muito legal.
1: Nossa, demais,
0: Diego,
1: exatamente.
0: Michel. E eles estão muito bem nessa competição. Acho que foi a única derrota deles.
1: Foi pra Araucária.
0: Porque essa competição eles viajam pra uma sede, aí tem os jogos lá na sede.
1: Isso,
0: vem,
1: exatamente.
0: Depois viaja de novo. Então assim, o time a Platinense aqui nessa categoria tá muito bem, aliás.
1: É o Sub-16, né?
0: É, o Sub-16, um trabalho muito bom e tem jogadores diferentes nesse time, tá, cara? Como o Lorenzo aí, que é um cara que logo vai ser um dos grandes.
2: Diferente.
0: Joga muito, vai jogar na Platinense muito, ainda. muito.
2: É, adulto.
0: Sabe, cara? E, então assim, um trabalho maravilhoso do Diego aí, e essas coisas vão aumentar, tenho certeza.
2: Fofuxo!
1: Grande
2: Fofuxo!
1: E um
2: Fofuxo Angelotti.
1: Fofulote.
2: Fofulote. Fofulote. Boa, essa foi 10. Fofulote. O quê?
1: Fofulote.
2: Fofulote.
1: Nosso Fofulote.
2: Fofulote.
1: Num apelidado lá, como é que era o Gordiola lá? Agora é o
2: Fofulote. Mas se o seu Cláudio mascar um chiclezinho, acho que fica o Fofulote, né?
1: Purinho. Purinho. E falando em 10, teve um 10-3 também nesses três jogos. Foram duas vitórias e uma derrota. E um 10-3 pra cima de Cândido Futsal, lá de Cândido Mota. Esse foi o nosso Sub-16, que foi enviado aqui pelo nosso Fofuxo também, a respeito dos resultados regionais. Fofulote gostou, né, Tobias?
2: Boa demais.
1: Maravilhoso.
0: Mas Fofulote é pelo Celso Rotes, Fofo Rote.
1: também. É uma mistura de tudo aí.
0: O Celso Rotti é o único cara que conseguiu colocar o Ronaldinho no banco pro Itaqui.
2: Um abraço pra Fátima, nossa primeira dama aí.
1: Também.
2: Grande abraço. Gente,
1: pra Fátima. Vamos dar uma maneirada aí, hein? Vamos. Você começa a falar os nomes, a gente fala, ih, caramba, eu falei tal coisa. Mas enfim, uma honra, viu? Fátima, prefeito Gil Martins também, família linda, que tá acompanhando aí o nosso programa. Fica o convite, prefeito Gil. Nós vamos falar bastante esporte, tá, prefeito? Pode ficar sossegado, que a gente vai conversar muito de esportes, já fica até pra semana que vem, viu, Tobias?
2: Semana que vem, tá convidado
1: já,
2: aqui,
1: falta dar o aceite falar
2: da vitória do Brasil sobre a Noruega, se Deus quiser.
1: Boa, isso, maravilha.
2: Mandou o áudio, te mandei.
1: Ah, mandou aqui? Mandei. Ah, então tá. Cadê? Bom. Vou soltar o áudio aqui pra gente ouvir. Cara, se o mouse deixar.
2: Tem a bimba no bimbo, né?
0: E eu jogo. Aí, então, tem o bimba, né?
1: E o bimbo, né? Quem que é? Agora eu não vou.
2: Seu Cláudio, quem que é o bimbo? Fala
1: quem deu a bimbada na Nense?
0: Meu Deus. Bimbo, não. Só fora.
2: Ele?
0: O bimbo foi uma contratação aí que ele saiu da ABL, né? Tava jogando a Série Prata ABL. Ele é de uma cidade aqui perto da gente, né, Tobias?
2: Santa Mariana?
0: Santa Mariana. Inclusive, ele vai estar aqui domingo jogando os abertos por Santa Mariana. Né?
2: Foi campeão com o Ibiporã?
0: Sexta. Foi campeão, subiu.
1: Sim.
0: Foi um dos principais jogadores lá da Ibiporã, do time do Cabeça, né? Um cara de confiança, é um bom jogador, tem um bom chute. Ele jogou em Cornélio ano passado contra a Platinense, né? Ele já fez gol na Platinense, inclusive, jogando pelo Barril. E jogou contra a Platinense quando ele jogou no Cornélio, quando ele jogou no Barril, fez gol aqui dentro de Santo Antônio da Platina. 1-1 aqui, o gol foi dele.
1: Que legal.
0: E depois ele foi pra Ibiporã, onde subiu o Ibiporã pra Série Prata, né? Então é um jogador com bom currículo. E depois tava na ABL agora, tava na ABL jogando na Série Prata. Então tá vindo aí, se apresenta sexta-feira aqui pra diretoria, né? A foto oficial.
1: Legal.
0: É uma contratação importante, porque é um atleta que...

0: que entra no nível do que, dos que a gente tem.
1: Sim, sim.
0: Foi uma contratação de assim, a Platinense não estava buscando contratações, mas certas contratações que aparecem assim na sua frente, a Platinense não podia negar, né? Então trouxe o Leone, né, a dedo, assim, escolheu, e agora o Bimbo, a gente acha que teoricamente fecha o plantel aí para essa segunda fase.
1: Legal.
0: E vai dar a condição aí de ir jogar fora e conseguir jogar tão bem quanto a gente joga dentro de casa aí. Terminar essa fase do escolheiro, que é o Bimbo, a gente terminar em primeiro. E se Deus quiser, em primeiro na geral. E aí todos os jogos serão aqui na fase mata-mata, dentro de Santo André da Platina. Aí é com o Gil lá no microfone e o bicho pegando.
2: Embora. Para alguns, né, torcedores, a gente fala, pede o apoio, né, todo mundo, a diretoria, inclusive o Cláudio, o Matheus Urlo, o pessoal, né, a prefeitura faz aquilo que está dentro da legalidade, o máximo possível, agradecer, né, novamente o nosso prefeito. Gil, aproveitando que o Bimba é uma peça fundamental, até quando veio para a diretoria, porque financeiramente está muito difícil o futebol, e a Platinense não é diferente, né, Cláudio? A gente passa apertos ali direto, certeza. Porque tem esse plano, todo esse termo de cooperação com a prefeitura, enfim. Então os atletas é por conta ali da associação. E o Bimbo, ele entra naquela escala de alguns diaristas que tem durante o campeonato, né? Então tem jogos fora que muitas pessoas que são trabalhadores, que nem nós pegamos aqui alguns atletas nossos, né? O Cisco, o Atos, trabalham no setor privado, né? Não vivem do futsal, a maioria do time nosso, né? Então precisa desses caras para eles... Para eles poder, a gente poder ter uma competição lá fora do mesmo jeito que aqui dentro. Sem então, dúvida. Hoje nós temos o Bimbo, temos o David, que são jogadores que vivem do futsal, né? Nós temos aí o Tarzan, que é um cara que é secretário de esporte na MCSLAL, que também consegue.
0: Não, vive do futsal, mas a bola é gigantesca naquele
2: esporte. Do esporte, né?
0: É, secretário de esporte,
2: enfim. Então, várias outras pessoas dentro do grupo para poder ter jogos fora, porque pega Matelândia 700 quilômetros, cara.
1: Meu Deus do céu, é muita coisa, gente.
2: Já pensou a logística,
1: não,
2: né?
1: Não, mais. Então. Deixa eu só soltar um áudio aqui que até eu tô curioso. Vamos lá, vamos ouvir. Prefeito Gil que mandou?
2: Prefeito Gil.
1: Então vamos
2: falando
1: lá.
2: Falando do Fernandinho Lira.
1: Aí, vai.
3: Hoje eu fui comprar umas frutas lá na frutaria Lira do Fernando e falei o seguinte pra esposa dele: o Fernando tem que levar umas frutas lá no vestiário da seleção brasileira pra ver se amplia o placar, né? Porque ele, na Platinense tem dado certo. 10-0, 14, 6, 7. E o Brasil também tá meio apertadinho. Então acho que se ele levar lá uma maçã daquela que ele leva lá, uma mexerica, uma banana, de repente ampliamos.
1: Ah, então fica a dica. Vamos falar com o Fernando aí daqui a pouco, viu, Jairo? Vamos dar essa dica aí.
2: Tô ligando já pro Ancelotti. Libera o vestiário aí. Nós temos que ir embora, né, mãe?
1: Vambora.
2: Me fala um pouco dessa entrevista, bela entrevista que fez com o Ancelotti aí, que tava nas redes sociais do mundo afora.
4: Cara, conversei com ele e falei, vou ter que admitir.
1: Não, o senhor entende mais, né?
4: Você entende mais que eu e que meus três amigos de bancada de futebol. Não, porque
1: não,
4: assim,
1: não dá.
4: Se eu fosse o treinador ontem,
1: não tava aqui, né?
4: Eu tiraria o Casimiro, eu não colocaria o Martinelli, e deve ser por isso que ele tem 5 Champions League. Hoje eu acordei 6:30 da manhã para ir trabalhar, né, meu irmão? Então cada um na sua. Bom, segue o Mister lá.
2: Só a conta bancária dele
4: Pouquinho a mais. Alguns zeros, muitos zeros a mais.
1: Só que ele gasta de chiclete. Bancária,
2: tem tanto zero que vai aqui jacarezinho procurando zero.
1: Nossa, vai que vai. Passa, Suíça, vai bem, repórter. Só antes de falar tchau, porque temos que falar tchau, o Reinaldo Balu, um abraço para você.
0: Balu,
1: um
0: abraço pro Mário Cassarola.
1: Grande Baluzão. É, grande o Mário também, né? Que Mário, né? O Mário Cassarotti, que sempre curte aqui o nosso programa.
4: Aquele Mário.
1: Não é que o Reinaldo Balu... Balu, você mandou uma frase aqui, simples e objetivo. Agora fica no ar. O Bíblia está aí entre vocês.
4: Glória a Deus, a Bíblia está aqui.
2: Amém, Jesus.
1: O Bíblia.
2: Os caras estão de brincadeira. Eu não tenho nenhum que falou do Voz do Brasil hoje.
1: Já que... Ei. Chá pra lá.
2: Não é o horário da Voz do Brasil?
1: Não apareceu.
2: Já a última Voz do Brasil do mês de junho.
1: É verdade. JH, aquele abraço, viu?
4: Valeu demais.
1: Até a próxima.
4: Semana que vem, comemorando a vitória sobre a Noruega. Bora pras quartas.
1: Meu Deus, eu quero até o final. Eu falei, você tava baixando a Voz do Brasil, eu falei que o Gui vai ter que atualizar essa camisa logo mais aí.
4: Pras quartas contra México.
0: No dia da final... gente vai fazer o programa em vez, ao invés da terça no domingão, né, cara?
1: Ah, eu acho que vai ter que ser uma edição
0: Não dá pra esperar ser campeão.
1: Ah, não, não vai. Não.
0: Então vai um pré-jogo. Fazer um pré-jogo.
1: Vamos discutir isso aí.
2: Se eu fazer uma reunião
1: pra isso, não sei.
2: Mas graças a Deus, se não segurar, até.
0: E prefeito Gil, o senhor que tá na escuta, prefeito Gil, vamos fazer uma fanfest pra final.
1: Afinal,

0: aquele ginásio
1: exatamente
0: lá.
1: Exatamente.
0: Faz o programa de lá. Programa
1: vamos
0: de lá.
1: Encher, pô, aquele ginásio. Né?
2: Imagina. Não, perfeito, perfeito.
0: Final demais, de Copa do Mundo, legal nós mesmo, temos, cara, que ter um
1: telão, telão, telão, praça de alimentação e o arena esportiva direto do palco lá.
0: E aí tu vai ser o convidado de honra, Gil. Pra sem falar dúvida, de esporte.
1: É o dono da casa.
0: É, então. Não, tem que convidar o homem, né, velho? Joga no meio do time. K10, faz capitão, tudo mais.
2: Sensacional. É isso, seu Cláudio. Obrigado.
1: É nóis.
0: Tamo junto. Tamo
1: semana
0: junto.
1: Que vem, dale, dale, Brasil.
2: Dale, dale, dale.
0: Bora, bora. Vozinha, Tobias, é contigo, meu filho. É. Sei que não vai adiantar, mas é contigo.
2: O Gato Deus, Bilu também.
0: Gato
1: Deus,
0: Bilu.
1: Deus abençoe.
0: Te amamos.
1: Todos isso, vocês, né, semana aí.
2: Amém.
1: E todos os nossos internautas, ouvintes.
2: Valeu
1: demais. Aquele abraço e vai Brasil, vai Brasil. Vamos lá assistir agora. México e Equador.
2: É mesmo. México e Equador, jogaço. Espero não dormir. Valeu, gente!
0: E o Neymar? E o
1: Brasil,
0: Neymar?
1: Colega.
0: Neymar, ninguém falou,
1: tá bom, tá bom. Deixa aí mesmo.
0: O Neymar tá na mão do dominó.
2: Nossa, é verdade, tá lá também.
1: Ali, vai levantar diferente a taça, vai levantar a taça.
2: Vai aí, rapidinho, Brasil e Noruega.
1: 2-0.
0: 3-0, fora o chocolate.
1: 1-0. Gol de Neymar, menino Ney.
0: Que Neymar, você vai fazer gol em quem, esse morto?
1: Deixa.
2: 2-1 Brasil de novo, 2-1
1: Olha que ele aqueceu, já
2: 2-1 de novo, Rafa.
1: 2-1,
2: 2-1.
1: 2-0 Brasil, gol de Neymar.
2: Valeu,
1: valeu, abraço.
2: Valeu, é nóis. Fomos embora.

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0: Está no ar a Voz do Brasil. As notícias do governo federal que movimentaram o país no dia de hoje.
1: Olá, boa noite.
2: Boa noite para você que nos acompanha em todo o país.
1: Terça-feira, 30 de junho de 2026.
2: Vamos ao destaque do dia. Plano Safra 2026-2027.
1: São mais de 525 bilhões de reais em crédito para ampliar a produção agropecuária e fortalecer a renda no campo.
2: Para a agricultura familiar serão destinados mais de 97 bilhões de reais.
1: Um valor recorde para incentivar o cultivo de alimentos saudáveis. Graziele Bezerra.
3: O dinheiro poderá ser aplicado em programas de crédito, seguro agrícola, compras públicas, assistência técnica e extensão rural.
2: E ainda, cúpula do Mercosul.
1: Brasil defende financiamento em obras de infraestrutura na região e combate ao crime organizado.
2: Em reunião no Paraguai, presidente Lula reforça o fortalecimento da integração entre os países sul-americanos.
4: O projeto de integração sul-americano deve estar acima de qualquer divergência ideológica.
1: Vamos falar também sobre ações de saúde para enfrentar efeitos da mudança climática.
2: A ampliação da Força Nacional vai permitir que as equipes

0: alcance em qualquer emergência em até 12 horas. Márcia Fernandes.
1: O Brasil passará a contar com mais 8 bases da Força Nacional do SUS, distribuídas por todas as regiões do país.
2: Hoje, na apresentação da Voz do Brasil, Luciana Vasconcelos e Luciano Seixas.
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2: Mais recursos para a agricultura familiar, aquela que produz os alimentos que chegam à mesa dos brasileiros.
0: O governo do Brasil anunciou o Plano Safra 2026-2027 da agricultura familiar com um recorde de financiamento, 97 bilhões e 300 milhões de reais.
2: A repórter Graziele Bezerra acompanha o anúncio do plano neste momento e traz para a gente os detalhes ao vivo. Boa noite, Graziele.
3: Boa noite para você também, Luciano. Boa noite para Luciana e para o ouvinte da Voz do Brasil. Dos 97 bilhões de reais destinados para fomentar a agricultura familiar, mais de 85 bilhões serão destinados ao PRONAF, que é o Programa Nacional de Fortalecimento da Agricultura Familiar, um aumento de quase 9% do crédito comparado à última safra. O dinheiro poderá ser aplicado em programas de crédito, seguro agrícola, compras públicas, assistência técnica e extensão rural. A ministra do Desenvolvimento Agrário e Agricultura Familiar, Fernanda Machiavelli, destacou as operações de crédito que terão juros reduzidos.
4: Eu estou falando que agora quem quiser produzir alimento nesse país tem juros de 2% para contratar crédito para a agricultura familiar para quem quer produzir alimentos. E se quiser produzir alimento orgânico agroecológico, a taxa de juros, presidente, agora é 1%.
3: E o plano também amplia o limite de crédito para a unidade familiar de 53 para 74 mil reais. Outra novidade dessa edição é o Pronaf de Habitação. Quem vive no campo vai poder fazer financiamentos com limite de 10 mil reais para reformar a casa ou fazer instalações sanitárias. Serão 5 anos para quitar, além de desconto de até 40% para quem pagar a conta em dia. Outra novidade é o Terra à Mesa Garantia SAF, com mais de 400 milhões de reais destinados à inclusão produtiva, adaptação climática e fortalecimento da produção de alimentos para mais de 60 mil famílias do semiárido brasileiro. O governo do Brasil também anunciou programas para melhorar a governança no campo e agilizar a regularização fundiária de imóveis rurais, públicos e privados. Devolvo para vocês, Luciano, Luciana.
0: Obrigada, Graziele, pelas informações ao vivo aqui na Voz do Brasil.
2: E para o agronegócio, o governo do Brasil anunciou um plano safra também com valor recorde.
0: São mais de 525 bilhões de reais com taxas de juros reduzidas.
2: O plano traz incentivos também para os produtores comprometidos com a agricultura sustentável.
5: O plano safra 2026-2027 é o maior da história destinado à agricultura empresarial. Ao todo, o governo do Brasil anunciou nessa terça-feira 525 bilhões bilhões e 100 milhões de reais em linhas de crédito para médios e grandes produtores rurais. São quase 9 bilhões de reais a mais que na safra anterior. O objetivo é fortalecer a produção agropecuária, ampliar a oferta de alimentos e manter o Brasil entre os maiores produtores e exportadores do mundo. Do total anunciado, 384 bilhões e 900 milhões de reais serão destinados ao custeio da produção e à comercialização da safra. Outros 140 bilhões e 200 milhões de reais vão financiar investimentos em irrigação, armazenagem, inovação tecnológica, compra de máquinas e equipamentos, recuperação de áreas produtivas e geração de energia renovável. O presidente em exercício, Geraldo Alckmin, disse que os números representam um compromisso do governo com a produção de alimentos e investimentos no campo.
6: Ano passado, batemos recorde de produção e a expectativa esse ano é de 353 milhões de toneladas.
5: Outra novidade é a redução das taxas de juros em linhas estratégicas de financiamento. No PRONAMP, programa voltado aos médios produtores rurais, a taxa caiu para 9% ao ano. Também houve redução em programas voltados à irrigação, agricultura sustentável, armazenagem e inovação. A expectativa é ampliar o acesso ao crédito e estimular novos investimentos no campo que já exporta e produz números recordes, disse André de Paula, ministro da Agricultura e Pecuária.
7: O agronegócio brasileiro representa hoje cerca de um

0: e toda a riqueza produzida no país. O PIB da agropecuária cresceu 11,7% o ano passado. Um entre cada quatro empregos de brasileiros está ligado ao agro.
1: O Plano Safra também amplia os incentivos para práticas sustentáveis. É mais oportunidade para quem produz, destacou o ministro da Fazenda, Dário Durigan.
2: Tivemos também os bônus que incentivam sustentabilidade no agronegócio, que podem dar um prêmio de 0,5 pontos percentuais, seja para quem tem o CAR normalizado, seja para quem adota boas práticas agropecuárias no sentido da sustentabilidade.
1: Desde 2023, o governo do Brasil tem ampliado os recursos à agricultura empresarial. Nos últimos quatro anos, foram quatro recordes, saindo de 364 bilhões para mais de 525 bilhões. Reais. Reportagem Pablo Mundim.
3: Brasil, Argentina, Uruguai e Paraguai. Esses países formam o Mercosul, que reúne 73% do território sul-americano.
4: Responsável por 65% do PIB da região, o bloco se reuniu hoje em Assunção, no Paraguai, para definir estratégias que fortalecem os países.
5: O encontro reúne líderes dos países membros e associados do Mercosul em Assunção, no Paraguai. Nesta cúpula do bloco, o objetivo é discutir medidas para aprofundar a integração regional, fortalecer o comércio, a agenda social e o desenvolvimento. Durante o discurso, o presidente Lula defendeu o fortalecimento da integração entre os países sul-americanos.
6: O Mercosul permanece como o principal espaço institucional em uma região cada vez mais polarizada. O projeto de integração sul-americano deve estar acima de qualquer divergência ideológica.
5: Lula anunciou também que fará uma proposta de aumento da contribuição brasileira ao FOSEM, fundo que financia obras de infraestrutura e projetos sociais para reduzir desigualdades entre os países do bloco.
6: O Mercosul precisa fazer diferença na vida das pessoas. Desde a sua criação, o FOSEM já financiou mais de 1.000 quilômetros de rodovias, 680 quilômetros de ferrovias, 750 quilômetros de linha de transmissão elétrica, 100 quilômetros de rede de saneamento básico. Estamos prontos para lançar o FOSEM 2 e aumentar a contribuição brasileira com aporte de 100 milhões de dólares anuais ao longo de uma década.
5: Na área de segurança, Lula defendeu a cooperação internacional para o combate ao crime organizado e ao tráfico de drogas.
6: Em parceria com a Interpol, estamos implementando nova iniciativa para o enfrentamento do crime organizado na América do Sul, cuja sede será o Escritório Regional da Interpol em Buenos Aires. O Brasil vai custear a presença de delegado dos 12 países da região na capital argentina por um ano, para ampliar a coordenação no combate ao tráfico internacional de drogas e crime organizado.
5: Durante o encontro, foi aprovado o reconhecimento de meios de autenticação e identificação digital entre os países membros. Com essa medida, pessoas que moram na Argentina, Uruguai e Paraguai poderão acessar a plataforma gov.br para autenticação de documentos nos países estrangeiros, por exemplo. Para entrar em vigor, os legislativos de cada país terão de aprovar a iniciativa. Reportagem Luciana Colares de Holanda.
3: E durante a cúpula do Mercosul em Assunção, no Paraguai, o presidente Lula prestou solidariedade ao povo da Venezuela, afetado por um forte terremoto na semana passada.
4: Ele pediu um minuto de silêncio e disse que momentos como esse, com tantas vidas perdidas, demonstram a importância da solidariedade e da cooperação regional.
3: Para ampliar a cooperação humanitária do Brasil com a Venezuela, o ministro da Defesa, José Múcio Monteiro, chegou hoje à capital Caracas, onde se reuniu com a presidente encarregada do país, Delcy Rodrigues.
4: Múcio visitou também o hospital de campanha montado pela Marinha do Brasil, que é especializado em assistência cirúrgica de emergência.
3: A unidade de saúde tem capacidade para realizar cirurgias e intervenções ortopédicas sob anestesia, além de oferecer suporte avançado de vida e cuidados intensivos em até 30 leitos.
4: O ministro José Múcio Monteiro disse que o Brasil vai atuar em duas frentes. Inicialmente com apoio humanitário para o momento de emergência e, posteriormente, ajudando na reconstrução do país.
7: Hoje está chegando aqui o nosso quinto KC-390, trazendo mantimento.

0: trazendo ajuda. E nós estamos querendo ver onde é que nós podemos ajudar mais, fazer uma coisa ordenada. Por isso que o presidente nos mandou os três para que nós conversássemos para ver quais as prioridades nesse momento.
1: Fim do conflito Estados Unidos e Irã e a situação do petróleo se normalizando internacionalmente, o governo do Brasil começou a retirada gradual de incentivos que tinham sido concedidos a produtores.
2: A partir de amanhã deixa de vigorar um deles, a subvenção de 35 centavos por litro de diesel.
3: Depois de quase dois meses de medidas para conter o impacto da crise no Oriente Médio sobre os combustíveis, o governo começa a desmontar o pacote criado durante o conflito entre Estados Unidos e Irã. Nesta terça-feira, foi anunciada a retirada de uma das medidas de apoio que estava em vigor, a subvenção de 35 centavos por litro concedida ao diesel. O desconto havia sido criado para impedir que a alta no preço internacional do petróleo afetasse os preços aqui no Brasil. De acordo com o ministro da Fazenda, Dário Durigan, com o fim do conflito, não há mais sentido manter o benefício.
4: A gente foi atento e pronto para colocar as medidas de pé para não ser sócio da guerra e mitigar preço, também seremos atentos e teremos prontidão na retirada e na reversão das medidas. Nós estamos hoje com o Brent, que não está exatamente no mesmo patamar do período pré-guerra, mas também já diminuiu bastante em relação ao período mais dramático ali da guerra, que mais nos impactou.
3: O governo avalia agora a retirada de outra subvenção, de R$ 1,12 por litro de diesel e do desconto de 44 centavos no preço da gasolina, também adotados para diminuir os impactos da crise. O ministro do Planejamento e Orçamento, Bruno Moretti, disse que a retirada desses benefícios será gradual.
5: A gente vai se adaptando, retirando gradualmente as subvenções para que a gente tenha todas as condições para manter a nossa meta de resultado primário para o exercício sendo naturalmente perseguida. Nós vamos cumpri-la de maneira então que a gente preenche todas as condições que a gente falou desde o começo aqui. Proteger a população é o primeiro ponto, acomodar e amortecer choques de preço com a responsabilidade fiscal, com neutralidade fiscal.
3: O ataque dos Estados Unidos ao Irã levou o país persa a fechar o Estreito de Hormuz, rota por onde passa a quantidade expressiva de petróleo. A tensão elevou o preço do barril e gerou preocupação com o abastecimento mundial. No Brasil, o diesel é essencial para o transporte de cargas. Há duas semanas, Estados Unidos e Irã assinaram um acordo de paz, finalizando o conflito. Reportagem Luana Karen.
1: O Brasil está em alerta com a volta do fenômeno climático El Niño ao país.
2: As ondas de calor são apontadas como um risco a quase todo o território nacional.
1: As projeções para os próximos dois anos indicam secas severas no norte e nordeste e chuvas intensas com risco de inundações no sul.
2: O El Niño é um fenômeno climático que ocorre quando as águas do Oceano Pacífico se aquecem de forma anormal.
1: As mudanças trazem impactos diretos na saúde pública, como prematuridade de bebês e surgimento de comorbidades maternas.
2: Um estudo da Fiocruz estima que nos últimos 20 anos, 120 mil mortes estavam diretamente relacionadas ao aumento da temperatura média do planeta.
1: E para conter os impactos, o Ministério da Saúde anunciou hoje um pacote de ações para reforçar medidas de prevenção a desastres.
6: Para ampliar a capacidade de resposta do SUS aos efeitos do El Niño e de outros eventos climáticos extremos, foi anunciado um pacote de medidas nesta terça-feira. Entre elas, o Brasil passará a contar com mais 8 bases da Força Nacional do SUS, distribuídas por todas as regiões do país. Com o reforço, as equipes terão capacidade de chegar a qualquer emergência em menos de um dia. O anúncio foi feito pelo ministro da Saúde, Alexandre Padilha.
7: Com a base regional, nós vamos poder botar 47 pessoas e equipamentos em 12 horas. Então, nós estamos aumentando 20 vezes mais a nossa capacidade de pronta resposta.
6: As iniciativas incluem ainda a implantação de centros de informação em saúde e clima nas 5 regiões do país, para ajudar no monitoramento de riscos em tempo real, e o lançamento do painel nacional de calor extremo, que vai disponibilizar previsões diárias para todos os municípios brasileiros. O ministro Alexandre Padilha destacou a importância da integração entre

0: diversas informações e os dados de saúde da população.
1: Permite cada vez mais o planejamento antecipado, saber que você vai ter nos próximos 5 dias uma onda de calor e ter certeza que tem na unidade de saúde os produtos, medicamentos, a preparação para os pacientes para reduzir o risco de óbitos, de danos à saúde.
0: As medidas integram o AdaptaSUS, que prepara o Sistema Único para Emergências e propõe ações para proteger a população. Estão previstas quase 100 metas para serem executadas até 2035, com investimentos de cerca de 10 bilhões de reais. Reportagem Márcia Fernandes.
2: A lei que restringe o uso de celulares nas escolas entrou em vigor no ano passado. De lá para cá, algumas mudanças já são perceptíveis no ambiente escolar.
3: É o que aponta um levantamento do Ministério da Educação, divulgado hoje, e que mostra aumento na participação dos estudantes e na concentração durante as aulas.
4: Os dados revelam que 92% das escolas públicas e privadas da educação básica já aderiram à lei que restringe o uso de celulares nas instituições escolares. De acordo com a diretora de apoio à gestão educacional da Secretaria de Educação Básica do MEC, Anita Stephanie, a restrição segue um movimento mundial e busca o uso saudável dos celulares no ambiente escolar.
5: É um movimento mundial a questão do uso mais cuidadoso. A gente vem apoiando os municípios e os estados para conseguirem a implementação dessa lei.
4: A pesquisa também mostra os principais desafios de aplicar a restrição. 39% das escolas relatam dificuldade para conquistar a adesão dos estudantes às novas regras. 31% das instituições também dizem ter dificuldade para realizar a fiscalização contínua durante aulas e intervalos. 97% concordam que a medida contribuiu para aumentar a participação dos estudantes nas atividades pedagógicas. Segundo Kátia Schweikart, secretária de Educação Básica do Ministério da Educação, a medida é uma forma de posicionar o lugar da tecnologia no fazer educacional.
6: A lei que trata da restrição do uso de celulares, ela tenta ser uma forma da gente posicionar o lugar da tecnologia no fazer educacional, especialmente de crianças, adolescentes, mas não só, dos jovens e adultos também. E essa relação dos adultos com as crianças é que ainda é o nosso maior desafio.
4: Os resultados também indicam que 71% discordam que a restrição do celular limita o desenvolvimento de habilidades digitais. Para o professor Rodrigo Alves Basílio, a medida restritiva contribui para melhorar a concentração e a socialização e também reduz conflitos e a ansiedade dos estudantes.
7: Eles tinham excesso de informação. No decorrer do tempo, eles foram aprendendo a conviver. A melhora é evidente a nível de aprendizado, a nível de concentração, a nível cognitivo.
4: Os pais também concordam que um ano depois da implementação da lei, as mudanças já são perceptíveis.
8: Tirando o celular de cena, né? Isso com certeza vai agregar em amizade, boas conversas.
9: Elas têm que ter contato com outras crianças ao vivo, então elas só têm um ambiente escolar para se interagir.
4: Nesta etapa foram divulgados os resultados referentes à percepção dos gestores escolares. Os dados relativos aos professores serão apresentados no segundo semestre desse ano. Reportagem Thaís Antônio.
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0: Brasil abre mais de 70 mil vagas de emprego com carteira assinada em maio.
1: O destaque ficou com o setor de serviços, responsável por mais da metade dos novos postos de trabalho.
0: Resultado do novo CAGED, divulgado hoje pelo Ministério do Trabalho e Emprego.
1: Nos últimos 12 meses, o saldo é a criação de mais de 1 milhão de vínculos formais.
2: Em maio deste ano, foram criados 72.960 postos de trabalho com carteira assinada no país, de acordo com dados do novo CAGED, Cadastro Geral de Empregados e Desempregados. Os cinco grandes grupamentos de atividades econômicas registraram saldos positivos no mês, sendo que o maior crescimento foi no setor de serviços. Apesar disso, o desempenho para o mês foi inferior ao dos anos anteriores. O ministro do Trabalho e Emprego, Luiz Marinho, falou dos impactos da política internacional na economia brasileira e destacou que o Brasil tem conseguido ainda assim permanecer com resultados positivos.
3: Mas não podemos esquecer também das tarifas e do efeito guerra que criou um transtorno danado no mercado global. Felizmente, nós estamos conseguindo manter a economia positiva. Não fosse os mais em ordem de 500 novos mercados abertos, seguramente as consequências teriam sido muito, muito maior do que foi para a economia brasileira. Isso levou com que a gente consiga estar gerando empregos e estarmos no menor índice de desemprego da história do Brasil.
2: No acumulado do ano, o mercado gerou pouco mais de 767 mil novas vagas, um crescimento de 1,6%, alcançando um estoque de 47.877.000 vínculos formais de trabalho na economia. Nos últimos 12 meses, no recorte entre junho de 2025 e maio de 2026, o saldo é de 1.132.000 novos empregos com carteira assinada gerados no país. Reportagem Natália Kozlik.
0: E destaque para a criação de empregos formais de brasileiros que fazem parte do CAD Único.
1: Do total de vagas ocupadas de janeiro a abril, mais de 87% são de pessoas em situação de vulnerabilidade, que integram programas sociais do governo do Brasil.
0: Entre os beneficiários do Bolsa Família, o saldo de emprego chegou a mais de 438 mil postos, o que representa 62,6% do total.
1: As informações são do Ministério do Desenvolvimento e Assistência Social, Família e Combate à Fome.
0: O ministro da Secretaria-Geral da Presidência da República, Guilherme Boulos, defendeu mais uma vez o fim da escala 6x1 hoje, durante o programa Bom Dia Ministro, produzido pela empresa Brasil de Comunicação.
1: Em entrevista a emissoras de rádio, Boulos disse que a pauta precisa avançar no Congresso.
4: Nós estamos falando de dar tempo de descanso para as pessoas. Nós estamos falando de tirar milhões de brasileiros da exaustão, de garantir que possam ter mais tempo com a sua família. Não foi por acaso que essa pauta ganhou força. Não foi por acaso que essa pauta tomou as redes sociais, tomou as ruas. É porque é uma pauta que ela significa um grito de liberdade para o trabalhador brasileiro.
0: Boulos disse ainda que o governo do Brasil está comprometido com os direitos de motoristas e entregadores que trabalham por aplicativos.
1: Os financiamentos de motos pelo Move Brasil poderão ser contratados a partir do dia 13 de julho.
0: As inscrições para o ENAMED, o Exame Nacional de Avaliação da Formação Médica, foram prorrogadas até quarta-feira, dia 1º de julho.
1: O novo prazo também vale para os pedidos de atendimento especializado e de uso do nome social.
0: As provas estão marcadas para o dia 13 de setembro.
1: O exame é obrigatório para estudantes que estão concluindo o curso de medicina e inscritos pelas instituições de ensino.
0: As inscrições devem ser feitas exclusivamente pelo sistema disponível em enamed.inep.gov.br.
1: E essas foram as notícias do Governo do Brasil.
0: A realização da Secretaria de Comunicação Social da Presidência da República.
1: Com produção da empresa Brasil de Comunicação.
0: Fica agora com as notícias do Poder Judiciário e do Congresso Nacional. Boa noite.
1: Boa noite para você e até amanhã.
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7: Em cumprimento à decisão do STF, grupo criado para aperfeiçoar o sistema remuneratório da magistratura realiza primeira reunião.
8: STJ define que pensão por morte e auxílio reclusão a menores de 16 anos não retroagem se pedido é posterior ao prazo legal.
7: Trabalhadores portuários avulsos vão poder ter as horas de descanso entre uma jornada de trabalho e outra flexibilizada.
8: Boa noite, eu sou Marcela Luiz.
7: E eu sou Walter Lima.
8: O presidente do Supremo Tribunal Federal e do Conselho Nacional de Justiça, o ministro Edson Fachin, abriu hoje os trabalhos do grupo criado para aperfeiçoar o sistema remuneratório da magistratura em cumprimento à decisão do Supremo Tribunal Federal.
7: A primeira reunião foi no Conselho Nacional de Justiça, Marta Ferreira.
9: O grupo tem a atribuição de analisar questões relacionadas à remuneração da magistratura, com foco na uniformização, padronização, transparência e previsibilidade das parcelas remuneratórias, além de propor soluções normativas voltadas

0: A superação de obstáculos identificados na aplicação do sistema constitucional de remuneração. O grupo terá prazo de 180 dias para concluir as atividades.
1: O ministro Flávio Dino, presidente da primeira turma do STF, apresentou na sessão desta terça-feira um balanço das atividades do colegiado no primeiro semestre de 2026.
2: A turma realizou 37 sessões, sendo 10 presenciais e 27 virtuais, e julgou 3.973 processos.
1: Já o ministro Gilmar Mendes, presidente da segunda turma do Supremo Tribunal Federal, apresentou um balanço dos trabalhos do colegiado durante a gestão dele, iniciada em agosto do ano passado. A sessão marcou o encerramento da presidência do decano da Suprema Corte, que será sucedido pelo ministro Luiz Fux.
2: Em 15 sessões presenciais e 42 sessões virtuais ordinárias e 4 extraordinárias, o colegiado julgou 8.740 processos. O ministro Gilmar Mendes reforçou ainda o compromisso da turma com a proteção dos direitos e das garantias individuais na análise de processos de natureza penal.
1: Pensão por morte e auxílio reclusão para menores de 16 anos de idade não retroagem se o pedido para os benefícios for feito após o prazo legal.
2: Esse entendimento foi firmado pelo STJ em recurso repetitivo e, com isso, deve orientar juízes e tribunais de todo o país. Fátima Uchoa.
3: De acordo com a relatora na primeira sessão do STJ, ministra Maria Tereza de Assis Moura, a alteração feita pela Lei 13.846 de 2019 passou a prever o pagamento retroativo dos valores se o pedido for feito em até 180 dias após o óbito, no caso de pensão por morte, e após a prisão, no caso de auxílio reclusão. Fora do prazo, o pagamento vai retroagir apenas à data do pedido no INSS. A ministra ainda destacou que, se o fato aconteceu antes de 18 de janeiro de 2019, a norma nova não se aplica, ainda que o benefício tenha sido requerido na vigência da mudança legislativa.
1: Trabalhadores portuários avulsos vão poder ter as horas de descanso entre uma jornada de trabalho e outra flexibilizadas.
2: Diferente da contratação regular, esses profissionais se oferecem para trabalhar de acordo com a demanda nos portos. Rocine Gomes.
4: A decisão por flexibilizar a interjornada da categoria foi definida hoje no Tribunal Superior do Trabalho. Para que ocorra essa alteração, sindicatos, administradoras e o Ministério Público alinharam 8 fatores. Dentre eles, eventos climáticos, insuficiência de trabalhadores e atraso do navio. A próxima etapa é definir numa nova audiência o valor da hora extra que será pago se o portuário tiver um descanso inferior às 11 horas entre uma jornada e outra.
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1: Uma boa noite.
2: E até amanhã.
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7: Eu sou Marluce Ribeiro.
8: E eu sou Humberto Pinheiro.
7: E estes são os destaques de hoje do Jornal do Senado, que começa agora.
8: Senado começa a discutir PEC dos agentes de saúde e de edemias.
7: Comissão aprova restrição a ultraprocessados em cantinas escolares.
8: Avança a inclusão de educação financeira nos currículos dos ensinos fundamental e médio.
7: Boa noite.
8: Boa noite.
7: Refrigerantes, salgadinhos e outros alimentos ultraprocessados podem perder de vez o espaço nas escolas.
8: Avançou no Senado uma proposta que proíbe a venda e a publicidade desses produtos nas instituições de ensino e determina que as cantinas ofereçam ao menos uma opção de lanche saudável. O repórter Rodrigo Rezende explica.
9: a publicidade e a venda de alimentos ultraprocessados ou com alto teor de calorias, gordura saturada, gordura trans,